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0: 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Alô, vamos que estamos afogando. 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

0: 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Bom dia. As notícias apresentadas por Jacinta Nhamitambo. O Presidente da República convida os investidores estrangeiros a olharem para Moçambique e a Tanzânia como destinos seguros e oportunos de investimento. Segundo Daniel Chapo, a combinação das potencialidades dos dois países pode gerar uma plataforma econômica dinâmica entre a África Austral e Oriental. Chapo falava esta sexta-feira na Tanzânia, na abertura da 50ª edição da Feira Internacional de Dar es Salaam, conhecida como Saba Saba.
1: Os nossos dois países possuem uma localização geográfica privilegiada no Oceano Índico, que Allah nos deu. Abundantes recursos naturais, uma população jovem e empreendedora e corredores logísticos com enorme potencial para impulsionar o comércio regional e internacional. Temos todas as condições para construir uma nova geografia econômica entre a África Oriental e a África Austral.
0: O Presidente da República disse que os portos tanzanianos e moçambicanos devem se complementar para a construção de uma economia robusta e que se conecta rumo à independência econômica. O governo apresentou esta sexta-feira uma estratégia para o pagamento da dívida do Estado para com o setor privado de uma forma faseada. Trata-se de uma dívida estimada em 81,3 mil milhões de meticais. O diretor nacional de análises fiscais e financeiras, Alfredo Mutombene, explicou que o projeto, ainda em discussão com a Confederação das Associações Económicas de Moçambique, mostra as fontes de financiamento e os critérios para o pagamento da dívida. Moçambique vai contar a partir de 2028 com o primeiro centro de treinamento de segurança marítima voltado para a indústria de hidrocarbonetos. A infraestrutura a ser erguida na cidade de Pemba, em Cabo Delgado, resulta de um acordo assinado esta sexta-feira entre a Empresa Nacional de Hidrocarbonetos, ENH, e a Concord Saft, uma empresa de formação prática em segurança industrial e corporativa. O ministro dos Recursos Minerais e Energia, Estevão Pali, destacou na ocasião a relevância das formações a serem ministradas pelo centro em construção.
2: Após a conclusão desta unidade, teremos aqui em Pemba formações com certificação em Opito Boziet, que é um requisito obrigatório para profissionais que embarcam nas instalações offshore.
0: O projeto de construção do Centro de Treinamento de Segurança Marítima é avaliado em mais de 115 milhões de meticais e terá uma capacidade para formar 1.300 técnicos por mês em diversos cursos ligados à segurança marítima na indústria de petróleo e gás. Governo investe mais de 300 milhões de meticais para a reabilitação das barragens de Massingir e Macarretani em Gaza, danificadas pelas cheias deste ano. A restauração destas barragens enquadra-se no projeto de reabilitação de infraestruturas hídricas destruídas pelas cheias nas bacias de Nkomati, Limpopo e Buzi, lançado esta quinta-feira em Gaza pelo ministro das Obras Públicas, Habitação e Recursos Hídricos, Fernando Rafael.
3: Esta intervenção vai restabelecer a capacidade operacional do descarregador auxiliar, reforçar a segurança da barragem, aumentar a capacidade de gestão de caudais e contribuir paralelamente à reabilitação dos sistemas elétricos nas barragens de Massingir e Macarretani, vai permitir restabelecer a operacionalidade dos equipamentos hidromecânicos, reforçar a segurança das barragens, garantir a irrigação e melhorar o controle da intrusão salina no Baixo Limpopo.
0: Com a reabilitação das barragens de Massingir e Macarretani, espera-se proteger mais de 500 mil pessoas e cerca de 60 mil hectares de áreas agrícolas ao longo do Vale do Limpopo. No estrangeiro, iniciaram esta sexta-feira as cerimônias fúnebres do Ayatollah Ali Khamenei, ex-líder supremo do Irã, morto pelos Estados Unidos da América e Israel. Ali Khamenei foi morto em fevereiro último num bombardeio que matou igualmente a sua esposa, parte dos filhos, entre outros integrantes da família. A morte do então líder supremo iraniano desencadeou uma guerra que afetou a economia global, principalmente o mercado dos combustíveis. O enterro do ex-líder supremo do Irã está previsto para quinta-feira da próxima semana. O tempo. A cidade de Tete poderá registrar este sábado 33 graus centígrados de temperatura máxima, seguida por Beira com 30 graus. Quelimane 29, Vilanculo, Nampula e Pemba 28, Maputo e Inhambane 27, Xaxai 26, Chimoio 25 e por último Lixinga com 23 graus centígrados de temperatura máxima. Foram as notícias das 5, escutas próximas, quando for 7 horas.

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1: Já acostumé, mas como o filme nasceu nessa, agora a gente não tem de ninguém a gente vai ganhar os outros para lá, ninguém anda.
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0: 6 na 27 minutos. Qual é o seu nome, Fukeni?
1: Oh, Mario Martins, é o G.
0: Avuxena, avuxena, isto é o Emane, quem é Duna Lei?
1: O da Filipe, mas era que está.
0: Sim, senhor. Não é o que é o Sam. 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
0: 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Marido, com a sua família, com a sua família, com a sua família.

0: Sês na 32 minutos, com ser um Gamfukeni, oi? Option, option, option, você é o Amanda Kenduna? Sim, senhor. Ah, então eu vou fazer um trabalho de cascotela. Isso é o Gamfukeni, um cool.
1: Ah, isso é quase.
0: Eu já vou fazer um cool.
1: Yeah,
0: got it, man. So, qual é o que você quer
1: fazer? Yeah, como você quer fazer?
0: Alice Macquarie, eu não sei se você quer fazer. Você quer fazer uma treina? Você quer fazer uma treina?
1: Ah, eu não sei se você quer fazer
0: uma treina. Calma, calma. Mas como você quer fazer uma treina?
1: Ah, fácil. Mas bem, eu não sei se você
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0: Sua atenção às notícias já esta hora apresentadas por Adari Tulipang. Bom dia.
1: Olá, Olga da Glória e ouvinte. Bom dia. O presidente da República convida os investidores estrangeiros a olharem para Moçambique e Tanzânia como destinos seguros e oportunos de investimento. Segundo Daniel Chapo, a combinação das potencialidades dos dois países pode gerar uma plataforma económica dinâmica entre a África Austral e Oriental. Chapo falava esta sexta-feira na Tanzânia, na abertura da 50ª edição da Feira Internacional de Dar es Salaam, conhecida como Saba Saba.
2: Os nossos dois países possuem uma localização geográfica privilegiada no Oceano Índico, que Allah nos deu. Abundantes recursos naturais, uma população jovem e empreendedora e corredores logísticos com enorme potencial para impulsionar o comércio regional e internacional. Temos todas as condições para construir uma nova geografia econômica entre a África Oriental e a África Austral.
1: O presidente da República disse que os portos tanzanianos e moçambicanos devem se complementar para a construção de uma economia robusta e que se conecta rumo à independência económica. O governo apresentou esta sexta-feira uma estratégia para o pagamento da dívida do Estado para com o setor privado de uma forma faseada. Trata-se de uma dívida estimada em 81,3 mil milhões de meticais. O diretor nacional de análises fiscais e financeiras, Alfredo Mutombene, explicou que o projeto, ainda em discussão com a Confederação das Associações Económicas de Moçambique, CTA, mostra as fontes de financiamento e os critérios para o pagamento da dívida.
3: Por exemplo, pode colocar um critério do volume da dívida que se tem, de tanto a tanto, ou a priorização das médias e pequenas empresas antes das grandes empresas. Depois, aquela dívida que ainda falta, o reconhecimento que é feito depois da Inspeção Geral do Estado e, portanto, uma proposta de titularização, por exemplo, da parte da dívida que pode estar com o setor privado e com aqueles que fornecem bens e serviços do Estado.
1: O diretor nacional de análises fiscais e financeiras, Alfredo Mutombene, falava esta sexta-feira num encontro mantido com a CTA. Moçambique vai contar a partir de 2028 com o primeiro centro de treinamento de segurança marítima voltado para a indústria de hidrocarbonetos. A infraestrutura a ser erguida na cidade de Pemba, em Cabo Delgado, resulta de um acordo assinado esta sexta-feira entre a Empresa Nacional de Hidrocarbonetos, ENH, e a Concord Safety, uma empresa de formação prática em segurança industrial e corporativa. O ministro dos Recursos Minerais e Energia, Estevão Pal, destacou na ocasião a relevância das formações a serem ministradas pelo centro em construção.
4: Após a conclusão desta unidade, teremos aqui em Pemba formações com certificação em OPITU, BOSIET, que é um requisito obrigatório para profissionais que embarcam nas instalações offshore. Trata-se de uma certificação rara no continente, concedida em apenas poucos países habilitados para o efeito. Portanto, ao erguermos esta infraestrutura aqui em Pemba, reforçamos o posicionamento de Cabo Delgado como um polo de prestação de serviços de padrão internacional para regiões da África Austral e Oriental.
1: O projeto de construção do Centro de Treinamento de Segurança Marítima é avaliado em mais de 115 milhões de meticais e terá uma capacidade para formar 1.300 técnicos por mês em diversos cursos com certificação internacional ligados à segurança marítima na indústria de petróleo e gás. O governo investe mais de 300 milhões de meticais para a reabilitação das barragens de Massingir e Macarritana, em Gaza, danificadas pelas cheias deste ano. A restauração destas barragens enquadra-se no projeto de reabilitação de infraestruturas hídricas destruídas pelas cheias nas bacias de Nkomati, Limpopo e Buzi, lançado esta quinta-feira em Gaza pelo ministro das Obras Públicas, Habitação e Recursos Hídricos, Fernando Rafael.
5: Esta intervenção vai restabelecer a capacidade operacional do descarregador auxiliar, reforçar a segurança da barragem, aumentar a capacidade de gestão de caudais e contribuir, paralelamente, à reabilitação dos sistemas elétricos nas barragens de Massingi e Macarretan, vai permitir restabelecer a operacionalidade dos equipamentos hidromecânicos, reforçar a segurança das barragens, garantir a irrigação e melhorar o controle da intrusão salina no Baixo Limpopo.
1: Com a reabilitação das barragens de Massingir e Macarritano, espera-se proteger mais de 500 mil pessoas e cerca de 60 mil hectares de áreas agrícolas ao longo do Vale do Limpopo. Para fechar o resumo das temperaturas máximas previstas para hoje em graus centígrados, nas principais cidades, a cidade de Tete poderá registrar 33 graus de temperatura máxima, seguida por Pemba com 30 graus, Quelimane 29, Vilanculo, Nampula e Pemba 28, para Maputo e Inhambane prevê-se uma máxima de 27, Xaxai 26, Chimoio 25 e, por último, Lixinga pode ser a mais fresca com 23 graus centígrados de temperatura máxima prevista. Apresentamos as notícias das 7 às próximas, quando forem 9 horas.
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0: E vamos às notícias a esta hora com a Dery Tulipang. Bom dia.
1: Uma vez mais, bom dia, Olga da Glória e ouvinte. O presidente da República convida os investidores estrangeiros a olharem para Moçambique e Tanzânia como destinos seguros e oportunos de investimento. Segundo Daniel Chapo, a combinação das potencialidades dos dois países pode gerar uma plataforma económica dinâmica entre a África Austral e Oriental. Chapo falava esta sexta-feira na Tanzânia, na abertura da 50ª edição da Feira Internacional de Dar es Salaam, conhecida como Sabasaba.
2: Os nossos dois países possuem uma localização geográfica privilegiada no Oceano Índico, que Alá nos deu. Abundantes recursos naturais, uma população jovem e empreendedora e corredores logísticos com enorme potencial para impulsionar o comércio regional e internacional. Temos todas as condições para construir uma nova geografia económica entre a África Oriental e a África Austral.
1: O presidente da República disse que os portos tanzanianos e moçambicanos devem se complementar para a construção de uma economia robusta e que se conecta rumo à independência económica. Moçambique vai contar a partir de 2028 com o primeiro centro de treinamento de segurança marítima voltado para a indústria de hidrocarbonetos. A infraestrutura a ser erguida na cidade de Pemba, em Cabo Delgado, resulta de um acordo assinado esta sexta-feira entre a Empresa Nacional de Hidrocarbonetos, ENH, e a Concord Safety, uma empresa de formação prática em segurança industrial e corporativa. O ministro dos Recursos Minerais e Energia, Estevão Pal, destaca a relevância das formações a serem ministradas pelo centro em construção.
3: Após a conclusão desta unidade, teremos aqui em Pemba formações com certificação em Opito Bozied, que é um requisito obrigatório para profissionais que embarcam nas instalações offshore. Trata-se de uma certificação rara no continente, concedida em apenas poucos países habilitados para o efeito. Portanto, ao erguermos esta infraestrutura aqui em Pemba, reforçamos o posicionamento de Cabo Delgado como um polo de prestação de serviços de padrão internacional para regiões da África Austral e Oriental.
1: O projeto de construção do Centro de Treinamento de Segurança Marítima é avaliado em mais de 115 milhões de meticais e terá uma capacidade para formar 1.300 técnicos por mês em diversos cursos com certificação internacional ligados à segurança marítima na indústria de petróleo e gás. Da Zambésia chega-nos indicação de que há garantias para a construção do terminal de combustíveis de Kilimani. Detalhe por Sérgio Mamudo.
4: Concessionários do porto de Kilimani na Zambésia vão investir 84 milhões de dólares, o equivalente a 5,3 mil milhões de meticais, para a construção do terminal de combustíveis. A informação foi avançada pelo ministro dos Transportes e Logística, João Machombe, que termina este sábado uma visita de 4 dias de trabalho à província da Zambésia. O terminal de combustíveis, para além de servir à província da Zambésia, vai também garantir o fornecimento a países do Interland, sobretudo Malawi. De Kilimani, Sérgio Mamudo.
1: O governo investe mais de 300 milhões de meticais para a reabilitação das barragens de Massingiro e Macarritana em Gaza, danificadas pelas cheias deste ano. A restauração destas barragens enquadra-se no projeto de reabilitação de infraestruturas hídricas destruídas pelas cheias nas bacias de Inkomat, Limpopo e Buzi, lançado esta quinta-feira em Gaza pelo ministro das Obras Públicas, Habitação e Recursos Hídricos, Fernando Rafael.
5: Esta intervenção vai restabelecer a capacidade operacional do descarregador auxiliar, reforçar a segurança da barragem, aumentar a capacidade de gestão de caudais e contribuir paralelamente à reabilitação dos sistemas elétricos nas barragens de Massingir e Macarretan, vai permitir restabelecer a operacionalidade dos equipamentos hidromecânicos, reforçar a segurança das barragens, garantir a irrigação e melhorar o controle da intrusão salina no Baixo Limpopo.
1: Com a reabilitação das barragens de Massingir e Macarretana, espera-se proteger mais de 500 mil pessoas e cerca de 60 mil hectares de áreas agrícolas ao longo do Vale do Limpopo. O governo apresentou esta sexta-feira uma estratégia para o pagamento da dívida do Estado para com o setor privado de uma forma faseada. Trata-se de uma dívida estimada em 81,3 mil milhões de meticais. O diretor nacional de análises fiscais e financeiras, Alfredo Mutombene, explicou que o projeto, ainda em discussão com a Confederação das Associações Económicas de Moçambique, CTA, mostra as fontes de financiamento e os critérios para o pagamento da dívida.
6: por exemplo, pode colocar um critério do volume da dívida que se tem, de tanto a tanto, ou a priorização das médias e pequenas empresas antes das grandes empresas. Depois, aquela dívida que ainda falta, o reconhecimento que é feito depois da inspeção geral do Estado e, portanto, uma proposta de titularização, por exemplo, da parte da dívida que pode estar com o setor privado e com aqueles que fornecem bens e serviços ao Estado.
1: O diretor nacional de análises fiscais e financeiras, Alfredo Mutombene, falava esta sexta-feira num encontro mantido com a CTA. Para fechar o resumo das temperaturas máximas previstas para hoje, a cidade de Tete poderá registrar 33 graus centígrados de temperatura máxima, seguida por Beira com 30 graus, Quelimane 29, Vilanculo, Nampula e Pemba 28, para Maputo e Inhambane prevê-se uma máxima de 27 graus, Xai-Xai 26, Chimoio 25 e por fim Lixinga com 23 graus centígrados de temperatura máxima prevista. Apresentamos as notícias das 9, as próximas quando forem 11 horas.
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0: Bom dia, ouvinte da Rádio Moçambique. Este é o programa Linha Direta desta estação emissora e estamos aqui já a transmitir este programa. Para esta edição temos como tema estágio do diálogo nacional inclusivo no país, um processo que acontece no território nacional e também na diáspora. Para abordarmos este tema, temos cinco convidados, nomeadamente Ismael Moussa, da Comissão Técnica para o Diálogo Nacional Inclusivo, COTI. Ismael vai participar no programa a partir do emissor provincial da Rádio Moçambique, na província de Tete. Tenho já indicações que Ismael Moussa já se encontra nos estúdios da Rádio Moçambique, na província de Tete. Aqui nos estúdios centrais de Maputo, estamos com o Américo Maluana. Ele é especialista em governação e representa o Instituto para a Democracia Multipartidária, IMD. Contamos com a presença de Armando Nguenha, assistente de advocacia do FAMO, do Fórum das Associações Moçambicanas de Pessoas com Deficiência. Contamos aqui no programa com a Juventude Moçambicana que está presente aqui no nosso programa, representado por Elton Madjuaia. Ele é vice-presidente do Conselho Nacional da Juventude. Contamos ainda com a presença do Sheikh Aris Gafur, da comunidade do Conselho Islâmico. Meus senhores, em nome da Rádio Moçambique, obrigado pela vossa presença aqui nos nossos estúdios. Eu sou Cláudio Duane, estarei na moderação do programa até muito bem próximo das 11 horas. Os cuidados técnicos estão na responsabilidade de Leonardo Matemela. Às 10 horas vamos dar uma ligeira pausa para pontuarmos a hora e logo a seguir o programa volta e nessa altura contará com a presença dos nossos ouvintes através das linhas telefónicas que nessa altura vamos disponibilizar. Começamos com a Cotis Mel Moussa, pela Blasque se pode fazer do processo que segunda-feira, se a memória não me atraiçoa, entrou para a segunda fase, a fase de audições públicas. Ismael, bom dia.
1: A todo o painel e bom dia, caros ouvintes.
0: Faço essa insistência para o emissor provincial de Tete. Ismael, bom dia.
1: Bom dia, bom dia, bom dia a todo o painel, bom dia, caros ouvintes.
0: E eu perguntava qual é o balanço que se pode fazer deste processo que segunda-feira avançou para a segunda fase, a fase de audições públicas.
1: Bom, primeiro dizer que decorrida a primeira fase em que nós trabalhamos em todo o país e na diáspora, ouvindo as pessoas e recolhendo as contribuições e as ideias, nós fizemos a sistematização de todo este material e produzimos uma proposta que tem três cenários, não é? E é isto que nós estamos a levar agora numa primeira fase em todo o país. Na segunda-feira nós iniciamos em todo o território nacional. Em todo o território nacional se realizou uma cerimónia de lançamento. Tete foi a única província em que a cerimónia de lançamento será na próxima segunda-feira, mas nós iniciamos o trabalho no terreno. O que está a acontecer a nível nacional? Nós pegamos nos 10 temas que a COTE tem, que são os assuntos constitucionais, assuntos eleitorais, assuntos fiscais, assuntos económicos, administração pública, despartidarização, recursos naturais, assuntos da justiça, defesa e segurança, reconciliação e unidade nacional e, por fim, descentralização e desconcentração, e produzimos então uma proposta que tem três cenários. O primeiro cenário será de uma reforma profunda, o segundo será de uma reforma moderada e o terceiro será de continuidade, mas com ajustes. E estes cenários foram produzidos com base nas propostas e nas ideias que nós fomos recolhendo ao longo destes meses todos de trabalho, de modo a que nesta fase o que nós queremos ouvir dos moçambicanos, quer no território nacional e quer na diáspora, é qual dos cenários melhor responde às suas expectativas. E em função disso, então, trabalharmos no modelo que for escolhido, de forma a darmos o passo seguinte. E neste momento temos estado a contemplar não só as sedes distritais, mas também temos estado a contemplar, por exemplo, um posto administrativo, uma localidade ou uma povoação, de formas a ter o maior contributo possível à semelhança daquilo que fizemos nas fases anteriores. De uma maneira geral, esta primeira semana de trabalho foi bastante produtiva em todo o país. Temos estado a receber a informação

0: através da interação que temos estado a fazer com o governo e outras entidades que têm sido visadas neste trabalho.
1: Junto ao programa o EMD, Américo Maluana, disse na abertura que é especialista em governação. A questão que coloco assim, Américo, qual tem sido o contributo do EMD para este diálogo nacional, sobretudo nesta segunda fase,
2: Bom,
1: que iniciou já a segunda-feira?
2: muitíssimo obrigado. Saúdo a todos os colegas do painel. Saúdo ao Dr. Ismael, que nos acompanha a partir da província de Tete. Em relação ao trabalho ou ao papel que o IMD tem exercido neste processo,
1: Pois.
2: eu iria alargar o papel que o IMD e a Fundação MASC têm
1: Pois.
2: exercido neste processo. Porque, na verdade, são estes dois atores que facilitam ou criam a plataforma que permite que, de certa forma, as atividades no âmbito do diálogo possam ser realizadas. E isso acontece não apenas sob o ponto de vista mais financeiro ou institucional, mas também sob o ponto de vista técnico, para dizer que há uma colaboração, há uma estreita colaboração entre o IMD, a Fundação MASC, a COTE, no âmbito da implementação do diálogo. E isso tem sido verificado por via de várias iniciativas que, de certa forma, complementam o diálogo nacional inclusivo, sendo de destacar a realização de mesas redondas, que, de certa forma, fizeram parte da nossa estratégia de intervenção na primeira fase, que estava mais dedicada às auscultações públicas. Portanto, para além da dinâmica introduzida pela COTE ao percorrer o país, as diferentes províncias, distritos, postos administrativos e localidade, foram realizadas a nível provincial várias mesas redondas que permitiram reunir especialistas, académicos, organizações da sociedade civil para discutir os temas relevantes deste processo. E, finda a primeira fase, que é das auscultações, houve o desafio de sistematização da informação. E, pela abrangência que o processo teve, como se pode imaginar, o volume de contribuições era bastante substantivo. E isso implicou um exercício acrescido no sentido de não excluir as diferentes contribuições apresentadas, mas sistematizá-las num pacote, harmonizá-las para que, iniciando a fase das audições, que foi lançada
1: Que
2: na
1: esta que foi esta
2: segunda-feira,
1: segunda-feira.
2: exato, os cidadãos tivessem cenários que, de certa forma, começam a dar uma previsibilidade sobre o que se espera das reformas. E os mecanismos que vão permitir que isso aconteça foram muito bem explicados pelo Dr. Ismael, através da sistematização de três cenários, começando por um cenário que, de certa forma, é uma reestruturação do sistema político a nível de cada uma das temáticas definidas. Isso reflete a ideia de uma reforma profunda, mas depois temos o cenário que prevê reformas moderadas em função de cada temática definida, no sentido em que é possível alterar determinadas disposições, seja a nível setorial, seja a nível mais central, mas sem se perder a essência sistémica do processo. E depois temos uma lógica mais de continuidade com ajustes, e isto reflete, ou esses três cenários possíveis de reforma refletem as diferentes temáticas. Portanto, o que a COTE está a fazer atualmente é apresentar aos cidadãos, a nível das províncias, dos distritos, postos administrativos e localidades, estes cenários para que, digamos
1: Os
2: que,
1: três cenários.
2: os três cenários para cada temática de reforma. Porque é este processo que vai informar a produção final das propostas legislativas que serão discutidas a nível do grupo dos presidentes dos partidos políticos e posteriormente submetidas à Assembleia da República pelo Presidente da República. Portanto, esta fase é bastante importante porque reflete o último momento de contacto direto ou de interface entre a COTE e os cidadãos a nível das diferentes circunscrições do país. Portanto, é mais ou menos nestes termos que o IMD, a Fundação MASC, continuam

0: a dar o seu contributo, que não se vai esgotar nesta fase. Vai ser até ao fim do processo, no sentido de garantir que as expectativas que têm sido colocadas, sobretudo na dimensão técnica do processo, sejam respondidas.
1: Dissemos no início do programa que temos em estúdio o assistente de advocacia do FAMOD, do Fórum das Associações Moçambicanas de Pessoas com Deficiência, a Armindo Nguenha. Obrigado pela presença. Como é que o FAMOD está a acompanhar este processo? Bom dia.
2: Bom dia, Armando.
1: Armando, peço desculpa.
2: Obrigado. Saudar a todo o painel que está aqui comigo e assim como aos ouvintes que nos acompanham atentamente, não é? Dizer que o FAMOD está a acompanhar de forma um pouco mais ativa, não é? Depois de vários encontros que o FAMOD teve com a COT, que surtiu na produção de propostas, né, para a reforma legal, não é? Então, o FAMOD submeteu uma proposta à COT, e a proposta fundamenta-se mais na questão da legislação, assim como na lei eleitoral. Porque esses dois pilares? Porque primeiro percebemos que o censo eleitoral de 2017, ele aponta para mais de 2 mil pessoas que vivem com deficiência no país, mas dado esse que contrasta com os dados da Organização Mundial de Saúde, né, que diz que mais de 16% da população total vivem com deficiência ou tem alguma necessidade especial em relação à deficiência, não é? Então, e quando existe essa disparidade, também nós, consequentemente, acabamos não termos legislações ou matérias suficientes para proteger aquilo que são os direitos da pessoa com deficiência. E depois temos uma outra questão em relação à legislação, que é a persistência de terminologias que não condizem com a Convenção Internacional da Pessoa com Deficiência que Moçambique ratificou em
1: Está a falar
2: 2012.
1: daquilo que o famoso gostava de ver refletido neste documento final.
2: Exatamente,
1: Pois.
2: exatamente. Então, e tem lá ainda terminologias que não condizem com aquilo que é a Convenção Internacional da Pessoa com Deficiência, como o caso de artigos que ainda definem pessoa com deficiência como pessoa portadora de deficiência
1: Pois.
2: ou pessoas deficientes, não é? Então, nessa proposta que o FAMOD submeteu à Corte, recomenda que haja a remoção dessa terminologia pela terminologia pessoa com deficiência. E depois temos também a questão da definição da própria deficiência. Nós vimos, em parte, uma discriminação no grupo das pessoas com deficiência, né? As legislações, elas apontam mais para pessoas com deficiência física, não é? E acabam discriminando as outras, como a pessoa com deficiência psicossocial, não é? E o mesmo vai acontecendo na lei eleitoral. Então, na proposta, nós também recomendamos que haja uma revisão nesse sentido. E depois a questão da acessibilidade, tanto física, assim como comunicação, não, ou de informação, que seja uma comunicação um pouco mais abrangente, incluindo todas as deficiências. E um outro ponto é a questão de olhar a pessoa com deficiência no lado mais assistencialista, não é? E não no lado de direitos humanos. Então, na recomendação ou na proposta que nós submetemos à Corte, tem lá elementos que trazem essa abordagem que a pessoa com deficiência ela deve ser olhada mais no lado dos direitos humanos, não no sentido mais assistencialista. Temos, por exemplo, o caso do artigo, do artigo 37 da Constituição da República, que preconiza os direitos da pessoa com deficiência, mas depois ele limita esses direitos e deveres com base na deficiência, não é? Então nós recomendamos que não, o que tem que se fazer é garantir acomodações razoáveis para que as pessoas possam fazer ou possam exercer os seus direitos ou cumprir com os seus deveres cívicos, não é?
1: Pois, junto ao programa, o vice-presidente do Conselho Nacional da Juventude, Elton Maidjoya, sei que a juventude faz parte de várias outras organizações que estão a trabalhar com o AQUAT. Qual tem sido, de forma muito prática, o trabalho que o CNJ tem estado a desenvolver junto da AQUAT e também de outras organizações no âmbito deste diálogo nacional, inclusive?
3: Muito obrigado. Saúdo aos colegas de painel, ao Dr. Ismael Moussaï, que nos escuta ou participa através da província de TED e ao nosso moderador. A princípio dizer que é preciso reconhecer que a juventude é a população maioritária do país, segundo os últimos dados do censo. Já vem outro censo, acredito que vamos continuar a liderar a própria estatística.
1: Logo, a juventude tem uma responsabilidade acrescida
3: neste processo. Responsabilidade muito acrescida neste que é o diálogo. E o nosso principal objetivo ao participar é reconhecer que precisamos ser o objeto ativo na construção do documento final, porque afinal de contas são reformas e são elementos que vão refletir sobre os desafios da própria juventude. Assinamos um memorando de entendimento com a COT e também apresentamos aquilo que são as nossas contribuições. O CNJ trabalha com várias associações e as demais também apresentaram aquilo que é a sua perspectiva sobre o diálogo, mas um dos principais aspectos que nós recomendamos é perceber que, como CNJ, temos uma representatividade ao nível nacional, provincial e distrital, e para esse trabalho que a COT está a fazer, junto com os nossos CDJs e os nossos CPJs, estamos a trabalhar lado a lado, de modo que a juventude esteja em Mojocola, esteja onde, apresente o seu contributo sobre aquilo que se pretende com relação a este diálogo. E nós, como Conselho Nacional da Juventude, estamos a trabalhar lado a lado, principalmente naquilo que são os principais pontos, desde a primeira fase, que foi a fase da escutação. Estamos nessa segunda fase, também entregamos o nosso contributo. E um dos principais apelos que nós colocamos é que nós, como jovens, não queremos ser o objeto, mas sim queremos ser o sujeito do processo de tomada de decisão.
1: E isso como é que se faz?
3: Nesta perspectiva é começarmos a ver algumas limitações que nós temos na própria lei. Gostaríamos, por exemplo, de ver um jovem a estar no Conselho de Estado, e a própria lei ainda cria algumas limitações. Estar no Conselho de Estado é também contribuir para alguns processos de tomada de decisão, e em diferentes esferas, seja nas localidades, nos distritos, queremos colocar a juventude como objeto e fazedor daquilo que é a construção do país, porque se formos a colocar a juventude nesses pilares, talvez vamos começar a colmanar alguns problemas sociais que nós temos, porque isso é mesmo olhar como um jogo de futebol. Não queremos ser adeptos, queremos ser jogador neste xadrez que é do desenvolvimento. Estamos a olhar que é o desenvolvimento do país e o do crescimento, e ser o xadrez disso é colocar a juventude em alguns pontos que toma-se decisões estratégicas sobre o desenvolvimento, e ter a juventude lá talvez ouvir a voz daqueles que de alguma forma têm uma nova perspectiva, claro, a respeitar os mais velhos, mas também queremos estar nesse xadrez do processo de tomada de decisão. Esse é um dos principais apelos que nós estamos a colocar, e no nosso contributo temos vários elementos, desde a questão das reformas, todos esses pilares que o Dr. Ismael apresentou, nós também apresentamos naquilo que é a nossa proposta, que foi levada desde as localidades até a avaliação final que foi feita pelo Conselho Nacional da Juventude, reconhecendo de alguma forma que existiram sim desafios, porque o nosso país é extenso e vasto, e por insuficiência de recursos podemos afirmar que não tenhamos alcançado em 100% daquilo que eram as nossas metas, mas 70% daquilo que era o nosso objetivo, nós conseguimos auscultar a juventude de diversas localidades. Esse desafio criou-nos como barreira, mas não nos limitou de apresentar a nossa contribuição e de caminhar lado a lado com a COT junto para obtermos um documento final que vai espelhar aquilo que são os problemas da juventude, porque não podemos de alguma forma pensar que o diálogo é para todos os moçambicanos, mas se focar taxativamente
1: é inclusivo,
3: mas se formos a pensar taxativamente naquela que é a população maioritária, talvez podemos ultrapassar alguns conflitos que nós vimos no passado, e foi a juventude que esteve lá. Então queremos colocar os anseios da juventude no centro daquilo que é o processo de tomada de decisão para alcançarmos o objetivo principal deste diálogo nacional inclusivo.
1: O diálogo nacional é inclusivo, o programa Linha Direta também é um programa inclusivo. Sheikh Ghafur, o Conselho Islâmico, sei que submeteu contribuições à COT. O que é que o Conselho sugere?
4: Muito bom dia a todos. Primeiro, louvar a Deus e agradecer por mais uma oportunidade para termos vida, rezarmos, orarmos e adquirirmos a sua satisfação. E segundo, cumprimentar e saudar a todos os meus panelistas aqui presentes e o irmão que está em teto, Ismael Moussa, que está em teto também. E, bom, o Conselho Islâmico levou esta tarefa de pessoalmente também incorporar nesta auscultação nacional, do diálogo nacional, e há algo muito interessante quando se trata da religião, quando se trata dos líderes religiosos, é que, primeiro, temos representação em vários cantos do país, em zonas que muita gente até desconhece, talvez nem há estradas, talvez nem há carros, mas nós temos lá missionários religiosos, temos lá pessoas que estão sempre prontos para espalhar a palavra de Deus. E segundo, nós também notamos que os crentes, sejam da religião islâmica ou de outra religião, sentem-se sempre mais à vontade quando falam com os seus líderes religiosos. Então, conseguimos colher mais informações, e conseguimos colher informações mais puras, mais verdadeiras, porque se vem, por exemplo, alguém de uma delegação oficial do Estado, ele pode sentir-se um pouco pressionado e não contar tudo. Mas, quando está a conversar com o seu líder religioso, ele aí já abre-se muito mais. Então, nós usamos esta oportunidade com um objetivo, e este objetivo é de realmente fazermos perceber ao Estado, ou fazermos perceber à Comissão Técnica, qual é a vontade e o que é que está a acontecer no seio de Moçambique. Usamos a janela que temos, que é os muçulmanos. E a religião islâmica é uma religião muito antiga em Moçambique, muito antes do cristianismo entrar em Moçambique, muito antes de ser Moçambique, já havia cá a religião islâmica, por isso temos o nome de Moçambique, né? Que é Moussa Ben Bique. Está cá há mais de 500 anos e faz parte da estrutura íntegra da nossa sociedade. Então nós vimos que isto realmente é algo que nos interessa, porque todos nós queremos ver um país melhor. E quando fizemos esta auscultação, era com dois objetivos. Primeiro era de perceber dos muçulmanos como muçulmanos. Como é que eles sentem-se em Moçambique? Quais são as dificuldades que eles encontram-se como muçulmanos em Moçambique? E segundo, como moçambicanos também, qual é as dificuldades que eles sentem, quais são as preocupações, o que eles gostariam de ver. E conseguimos colher diversas coisas que rondam em vários assuntos. Um deles que nós reparamos que em quase todas, se não todas as comunidades que nós fomos falar do Rovuma Maputo, porque fomos a todas as províncias, centro, sul e norte, primeiro vimos a discriminação religiosa em vários setores. Isto é algo que todo muçulmano que vive, pelo menos na zona sul e centro, sente muito. No norte, nem tanto. Porquê? Porque é maioritariamente muçulmano. Mas mesmo assim, em vários órgãos oficiais, nas escolas, sente-se muita discriminação religiosa. Em específico, no uso do lenço, do hijab, que é a parte íntegra da nossa religião, é preservar a honra e a dignidade da mulher, que ela cobre a sua beleza para mostrar somente a quem tem direito, a quem merece ver esta beleza. Mas, infelizmente, nós sempre ouvimos relatos, até hoje, 2026, ainda estamos a ouvir que houve uma menina que foi tirada da escola porque está a usar lenço, não foi permitida fazer o exame porque não está a usar lenço. E outra coisa também é nos documentos oficiais, que nós vemos que até hoje, não sei porquê, que em Moçambique ainda não os técnicos não aceitam. Isto nem vai contra a lei, porque a pessoa, a mulher, quando vai lá, só tem que ter a cara e as orelhas a verem. Se uma mulher põe peruca, ela tira foto, mas quando põe o hijab, já não tira. Qual é a diferença de pôr uma peruca, de cortar o cabelo, de mudar o estilo e de pôr um lenço? Não há diferença nenhuma. Nós encontramos, isto é algo que sempre nos preocupa e é algo que é direito, não é nenhum favor que está-se a pedir. É um direito muito importante. Outro ponto que também que tem a ver com a religião é a discriminação também, ou estigmatização, por causa do que está a acontecer em Cabo Delgado, do terrorismo. É de qualquer muçulmano que está a fazer o seu trabalho de pregar a religião, ou está a ir à mesquita, por aí, só porque está vestido de uma forma, ele facilmente é parado, facilmente é confundido, que não, porque é que estás a fazer isto? Porque está ligado ao terrorismo, coisas que para nós não fazem sentido. Como dissemos, a religião islâmica está cá nesta terra antes de Moçambique existir e nos sentimos, muitos muçulmanos ainda sentem-se discriminados. Isto é algo que gostaria-se de ver. Outro ponto que também foi levantado pelas várias comunidades tem a ver com o sistema eleitoral, em que quase todas as comunidades também reclamaram da falta de transparência e não sentem que o sistema eleitoral é credível, ou seja, não têm confiança neste sistema eleitoral. Vem que há uma grande disparidade entre o SENIA, entre o STAI, e os muçulmanos gostariam de ver isto melhor. E atenção, não falo isto como desejo do Conselho Islâmico. Isto é o que nós escolhemos, isto é o que o povo falou e nós estamos só a repassar. Também reclamou-se muito da partidarização do Estado, em que muitos sentem que se não aderem a um certo partido vão ter mais portas fechadas do que se aderirem a outro partido. Então isto também é um ponto que muitos levantaram, que coisas de nepotismo também foi levantado. Portanto, há muitas coisas, eu penso que não vou ter tempo para mencionar todas as coisas, só estou a tocar nas que são importantes. No que diz respeito à educação e saúde também, eu também trabalho na educação, é algo que eu sinto, que muita gente falou também que devia-se terminar com a progressão automática, passagem automática, porque tu vais ter alunos depois, estão numa certa classe, que não aprenderam as ferramentas essenciais que deviam ter aprendido na primeira, na segunda, na terceira, mas porque a passagem foi automática, então o aprendizado dele foi todo ele comprometido. E a criança, quando não aprende coisas naquela idade, para aprender como adulto, é muito mais difícil. E o último ponto que vou mencionar, há muitos mais ainda, mas só para não levar muito tempo, em termos económicos também, algo que afeta quase todo muçulmano, se não todo muçulmano, é a falta de acesso que nós temos aos financiamentos bancários. Porquê? Porque na religião islâmica nós não podemos trabalhar com juros. É proibido. É um grande pecado para nós. Então, o jovem moçambicano dificilmente, o jovem muçulmano moçambicano, dificilmente aderir ao banco pedir um empréstimo. Porquê? Porque vai contra a sua fé. Então, isto em algum momento vai condicionar as oportunidades de investimento que ele tem. Tem que ficar a pedir ajuda aqui, pedir ajuda ali, para ver se consegue ter um empréstimo. Portanto, uma das soluções é a criação de um sistema bancário que é mais amigável à religião islâmica. E existem sistemas internacionais que estão a funcionar, que o banco também sai a ganhar, não sairá a perder, mas também o jovem muçulmano consegue ter acesso a este financiamento. Portanto, são estas e muitas outras coisas que estão disponíveis no relatório que nós demos ao COT, e isto nós vimos que é a preocupação de muçulmanos moçambicanos. Pois. Não só como muçulmanos, mas também como moçambicanos. Muito obrigado.
1: Até porque foi um trabalho que o Conselho Islâmico fez com diferentes segmentos da sociedade civil.
4: Exatamente. Fizemos com Voltamos. Vários segmentos, pois. E vimos mais participação na juventude, como falou o nosso colega aqui, nosso país é jovem, pois. E em mulheres. Porque as mulheres também, primeiro, são mais mulheres em Moçambique do que homens, e segundo, temos também o fato das mulheres terem mais participação, talvez porque elas sentem-se mais excluídas, elas participam mais, e tivemos ótima participação das mulheres.
1: Voltamos para a província de Tete, e Ismael Moussaio, que estava que desse aqui uma explicação até didática, sobre a diferença da primeira fase e esta a segunda fase. A primeira fase foi de auscultação pública e esta segunda é de audições públicas. Em termos práticos, Ismael, qual é a diferença?
5: Bom, a diferença é que da primeira fase nós estávamos a ouvir as pessoas em relação às 10 áreas temáticas, todas as críticas, todas as propostas, e depois o que nós fizemos foi sistematizar tudo aquilo que ouvimos, quer seja nas auscultações, quer seja nas mesas redondas e também nas contribuições que fomos recebendo de vários grupos da sociedade, como foi agora o caso apresentado pelo Conselho Nacional da Juventude, pelo Conselho Islâmico, pelas pessoas com necessidades especiais, entre outras. Portanto, nós sistematizamos tudo isso e, como eu disse, nós produzimos 3 cenários, porque é difícil nós termos um documento que consensualize todas as posições. É por isso que tivemos que produzir 3 posições, para que no fim possamos ver qual das 3 posições é a mais aceite pelos moçambicanos para produzirmos a versão final. Então, nesta questão das 3 propostas, eu, por exemplo, poderia pegar em 2 temas só para dar uma ideia, nos assuntos constitucionais e nos assuntos eleitorais. Por exemplo, começando pelos assuntos constitucionais, nós tivemos vários problemas apresentados pelas pessoas, como a questão da acumulação dos poderes do Presidente da República. Mas, por exemplo, neste ponto em particular, nós tivemos, por exemplo, esta reclamação ou reivindicação mais em determinados meios do país, normalmente meios urbanos, mas já nos meios rurais não foi tão presente esta preocupação, mas é uma preocupação que foi levantada e nós achamos por bem que devia constar dentro daquilo que depois são os cenários. Tivemos, por exemplo, a questão da separação das funções do chefe de Estado com as funções do chefe do governo. Tivemos também a questão da proposta da eliminação do secretário de Estado. Tivemos, por exemplo, a proposta da criação do Tribunal Constitucional, da questão da despartidarização efetiva do Estado e da administração pública, a questão da eleição direta dos governadores provinciais e do presidente do município e não por uma lista partidária. Tivemos, por fim, a questão do reforço da autonomia provincial e distrital. E com base nisso, então, produzimos os 3 cenários para os assuntos constitucionais, onde temos o primeiro cenário, que é da reforma profunda, e neste cenário nós estamos a propor mudanças estruturais no sistema político e constitucional para acomodar exatamente aquela questão da separação de poderes e da acumulação de poderes. Está-se também a prever a questão da separação efetiva entre chefe de Estado e chefe de governo, a eliminação do sistema de cabeça de lista para adoçar o sistema de uma lista nominal, o reforço da separação de poderes, a incompatibilidade entre Presidente da República e liderança partidária, a despartidarização efetiva do Estado e uma maior autonomia política, administrativa, financeira das províncias e distritos. Mas este cenário de uma reforma profunda foi o que nos foi dito por uma parte dos moçambicanos. Mas há uma outra parte dos moçambicanos que nos propuseram algo um pouco diferente e que pressupõe uma reforma moderada, não tão profunda, é o que nós chamamos de cenário 2. Nesta, propõe-se alterar profundamente o modelo vigente no político no país, inclui, aliás, desculpe, pressupõe não alterar profundamente o modelo político no país, pressupõe incluir uma limitação parcial dos poderes do Presidente, a criação do Tribunal Constitucional, o reforço da autonomia local, a questão, por exemplo, da limitação de alguns mandatos, a redução do número de deputados, possivelmente, ou ministérios, a despartidarização administrativa e manutenção do sistema de lista, mas com maior transparência. E depois, por fim, temos também aquilo que nos foi dito por vários moçambicanos e que nós incluímos no cenário 3, que seria o cenário de continuidade, mas com alguns ajustes. E neste cenário, por exemplo, nós propomos a manutenção do atual modelo constitucional e presidencialista, a preservação da organização atual do Estado, manutenção do sistema de cabeça de lista na eleição, a manutenção da figura do secretário de Estado, a manutenção da atual distribuição de poderes e, por fim, as reformas, elas limitam-se mais a ajustamentos administrativos e legais, sem alterações estruturais profundas. Portanto, este são os três cenários que nós propomos no âmbito dos assuntos constitucionais. Mas depois temos aquele que é o tema que foi muito debatido a nível nacional, que é a questão dos assuntos eleitorais, onde levantou-se bastante a questão da partidarização da CNE e do SAE, afetando a percepção imparcial e a credibilidade do processo eleitoral. Levantou-se a questão particular e com muita incidência da falta de confiança nos resultados eleitorais e nos mecanismos de contagem de votos. Houve, por exemplo, a questão da lentidão, por exemplo, na divulgação dos resultados eleitorais, o que tem provocado muitas das vezes o aumento de tensões e especulações pós-eleitoral. E aqui, por exemplo, no caso concreto de TET e pegando a questão de comparação que eles fazem com o Malawi, eles dizem que no Malawi os resultados são publicados com uma certa antecedência e isto tem acautelado a questão das tensões e especulações, não é? Assim como, por exemplo, a questão da tomada de posse dos órgãos eleitos, que é um exemplo que eles citam, é do Malawi. E, portanto, esta foi uma das questões também apresentadas em várias partes do país. A questão, por exemplo, da alegação recorrente de fraudes, enchimento de urnas, irregularidades processuais. A questão do recenseamento eleitoral, que é considerado bastante oneroso, burocrático, vulnerável e que promove exclusões e aumenta a abstenção. A questão, por exemplo, da fragilidade dos mecanismos de contencioso eleitoral, a questão da falta de transparência no financiamento dos partidos e também das campanhas eleitorais, a questão da dispersão legislativa sobre as leis eleitorais, faltando, por exemplo, um código eleitoral único, de forma que nós não possamos, em cada eleição, revermos a lei eleitoral, que tenhamos uma lei eleitoral que seja mesmo bastante consensual, efetiva e que todos aceitem. A questão do uso recorrente de discurso e práticas que aumentam tensões políticas durante os processos eleitorais, as barreiras de acessibilidade, por exemplo, para as pessoas com necessidades especiais. Portanto, perante estas preocupações todas, nós mais uma vez produzimos três cenários, sendo o primeiro cenário de uma reforma profunda, em que nós propomos uma transformação estrutural do sistema eleitoral, com órgãos eleitorais integralmente técnicos e independentes, um recenseamento eletrónico e biométrico, a introdução do voto eletrónico, a divulgação dos resultados eleitorais parciais em 48 horas e os definitivos em 7 dias, uma justiça eleitoral especializada e permanente, uma transparência reforçada do financiamento político e uma revisão profunda do quadro legal eleitoral. Mas este é o cenário 1 de uma reforma profunda que foi-nos dita por uma parte dos moçambicanos. Mas há uma outra parte dos moçambicanos que defende uma reforma mais moderada e não tão profunda, portanto, não tanto radical. E nesta reforma moderada, o que nos pedem é que haja uma maior transparência, eficiência e credibilidade do sistema eleitoral, uma profissionalização dos órgãos eleitorais, a introdução do recenseamento eletrónico, que os tribunais e distritais passem a ter a competência para julgar ilícitos eleitorais, para de uma vez por todas dissiparmos toda aquela dúvida e aquela discussão que tem havido nas eleições se os tribunais distritais podem ou não julgar ilícitos eleitorais. Propõe-nos também a substituição do cartão de eleitor pelo bilhete de identidade, porque, como sabe, neste momento, dos 33 milhões de moçambicanos, muito poucos moçambicanos é que têm o bilhete de identidade. Mas, entretanto, nós gastamos muito dinheiro na produção do cartão do eleitor, que é usado uma única vez, não é? Enquanto que o BI pode ser usado por 5 anos e tem múltiplas funcionalidades. E, portanto, a ideia é pagarmos nos recursos do cartão do eleitor e podermos financiar um bilhete de identidade para todos os moçambicanos e que seja também utilizado no dia da votação e que esteja associado ao recenseamento geral da população. Portanto, há aqui esta ideia que nos foi proposta para ver se resolvemos o problema da dupla abstenção. A abstenção das pessoas que não se recenseiam e, portanto, não podem votar, e a abstenção já daqueles que não votam, por vontades múltiplas, mas que temos que resolver a questão da primeira questão. E esta foi uma das propostas que nos foi posta e nós incluímos aqui no modelo 2 da reforma moderada. A questão, por exemplo, da manutenção do voto em papel, devido à limitação tecnológica nas zonas rurais, diferentemente da reforma profunda em que se propõe o voto eletrónico, aqui na reforma moderada as pessoas pedem a manutenção do voto em papel devido às limitações tecnológicas nas zonas rurais. Depois temos aquela proposta feita por outros moçambicanos que acham que não há necessidade de fazer grandes reformas, nem reformas, digamos, médias, mas que devíamos manter, portanto, seria mais na questão da continuidade, não obstante pequenos ajustes, onde propõe a manutenção da atual estrutura eleitoral, incluindo a composição partidária e da CNE e do STAI, propõe também a manutenção do atual modelo de votação, portanto, o modelo manual, e propõe mecanismos vigentes e manter os atuais mecanismos de recenseamento e contagem, não obstante, este grupo propõe que se introduzam melhorias institucionais e operacionais e logísticas, como, por exemplo, a redução dos prazos de divulgação dos resultados eleitorais, a redução dos prazos de investidura dos órgãos eleitos e, por fim, a formação de agentes eleitorais e o reforço de equipamentos. Portanto, eu dei estes dois exemplos de dois temas, dos assuntos constitucionais e eleitorais, e dos três cenários para cada um desses dois temas, como forma de elucidar mais ou menos o que está a acontecer em todos os restantes temas dos 10 propostos. É mais ou menos isto que nós temos estado a fazer, de modo a cautelarmos e mantermos o princípio de inclusão, porque, como eu disse, nós temos sensibilidades, temos posicionamentos muito distantes. Moçambique é um país com diferenças muito grandes. O que pensamos, por exemplo, na cidade de Maputo, não é necessariamente o que se peça, por exemplo, numa capital provincial, numa sede distrital, e muito menos num posto administrativo, numa localidade ou numa povoação. E é por isso que nós sugerimos 3 cenários, de forma que ninguém esteja excluído, que todos os moçambicanos possam ter a sua ideia respeitada, mas em democracia o que vai contar em última instância é o peso daquilo que for a vontade da maioria dos moçambicanos, mesmo conscientes também de que em democracia as minorias devem ser preservadas, devem ser respeitadas e valorizadas, mas o que conta é exatamente também o percentual maior, e isso nós estamos a trabalhar, mas sem querer limitar, por exemplo, a participação de ninguém, mesmo conscientes de que 22% da população moçambicana é que estão exatamente nas capitais provinciais, nas sedes distritais, ou seja, no meio urbano, e que 78% está no meio rural. Portanto, teremos que acautelar tudo isto, por isso que os 3 cenários visam exatamente acautelar esta situação e garantir que todos possam contribuir, mas que em última instância prevaleça aquela que for a vontade da maioria dos moçambicanos.
1: Pois, e pegando mesmo nesta deixa do princípio de inclusão, eu pergunto a Américo Maluana, como é que se pode garantir que a sistematização feita venha, portanto, a refletir aquilo que foram as contribuições? Esta questão tem muito a ver com a questão das expectativas dos moçambicanos.
0: Bom, mais uma vez, a questão da inclusão volta à ribalta. E permita-me, mesmo em complementaridade com o conjunto de contribuições que nós temos nesta sessão, acrescentar um aspecto importante. É que a primeira fase das auscultações foi essencialmente presencial, com equipas da COT destacadas a nível nacional para interagirem diretamente com os cidadãos. E nesta fase que, bom, olhando sob o ponto de vista do que aconteceu, dividimos em 2 momentos, sendo que o primeiro decorreu de 6 de outubro a 7 de novembro e, na perspectiva de abrangência, conseguiu-se abranger cerca de 85% dos distritos do país, ou seja, 131 dos 161 distritos, bem como os 7 distritos municipais da cidade de Maputo. Bom, estes dados refletem um cenário interessante sob o ponto de vista de abrangência territorial, no sentido em que o processo chegou integralmente
1: a
0: todo o país. Mas, para além desta dimensão...
1: Mas não significa que chegou a todas as pessoas.
0: Exatamente. Na verdade, processos de auscultação têm sempre esta limitação, e são vários os motivos que podem ser apontados para que isso não aconteça. Por isso é que o objetivo desde o início é atingir o maior número possível de cidadãos, e é nessa perspectiva que o processo tem sido implementado. Agora, eu dizia que há um aspecto fundamental e complementar a todas estas iniciativas de uma relação de interface entre a COTE, ou entre o processo do diálogo e os cidadãos, que é a utilização das plataformas digitais. Nós bem sabemos que atualmente há um fluxo maior, sob o ponto de vista de utilização das plataformas digitais, e o espaço digital é, por excelência, um campo em que é possível encontrar, sobretudo, jovens.
1: Mais aberto.
0: Exato. Mais aberto, mais interativo, e, por via disso, ou partindo deste pressuposto, foi criada uma plataforma digital para permitir a participação dos cidadãos no diálogo nacional inclusivo. E esta plataforma chama-se Cidadão Participa.
1: E como é que ela funciona?
0: Ela funciona por dois métodos muito simples. Uhum. Por um lado, foi criado um website que está igualmente acoplado ao website do Diálogo Nacional Inclusivo. Portanto, o utilizador pode, por via do website, encontrar as diferentes funções desta plataforma, que incluem a mais importante, que é a exposição das 10 áreas temáticas do Diálogo Nacional Inclusivo. Portanto, é possível aceder à plataforma, selecionar a área que julga que melhor pode contribuir e apresentar em forma de comentário a sua contribuição. Portanto, esta é a primeira estratégia de utilização da plataforma. A segunda estratégia é através do WhatsApp, que, pelos dados que temos desde a implementação da plataforma, permitam-me dizer que é uma plataforma que foi lançada no dia 28 de abril. Uhum. De 28 de abril a esta parte, os dados mostram que parte significativa dos utilizadores tem optado por recorrer ao WhatsApp para usar a plataforma. E como é que isso funciona? Existe um número que qualquer cidadão, por via do WhatsApp, pode mandar uma mensagem e receber automaticamente um conjunto de instruções sobre como participar e como deixar a sua contribuição neste processo. Portanto, pode ser por via deste número telefónico, que, se nos permitir, podemos posteriormente divulgar ou entregar ao nosso ilustre moderador para comunicar a quem nos ouve sobre como aceder à plataforma. E a experiência nos mostra que tem sido um elemento bastante positivo, para dizer que é importante maximizar todas as metodologias, todas as ferramentas que permitam participar. Agora, sob o ponto de vista de acomodação das diferentes...
1: A questão das expectativas.
0: Das expectativas e das propostas. Metodologicamente, a opção por três cenários era justamente para colocar uma espécie de termômetro para cada cenário. Nós vivemos numa sociedade heterogênea e os interesses, as expectativas são igualmente divergentes. Portanto, o desafio é encontrar um ponto de equilíbrio entre as diferentes propostas para que delas seja efetivamente produzir consensos que se julguem passíveis de serem da maioria. É
1: Olá,
0: isso que vai nos permitir.
1: Vou pedir uma pausa e depois volto a si. Estamos a aproximar a hora 10. Vamos convidar a nossa colega que está na cabine para acertarmos os nossos relógios, e logo a seguir nós voltaremos a cruzar esta comunicação no programa Linha Direta da Rádio Moçambique.
6: Amigo ouvinte, um bom dia para si. Somos, sim, a Antena Nacional da Rádio Moçambique. Continuará a acompanhar a segunda parte da Linha Direta daqui a alguns instantes. Em Moçambique são, neste momento, 10 horas. Agora sim, estimado ouvinte, acompanhe a segunda parte do Linha Direta. Boa escuta.
1: Pois, este é mesmo o regresso ao programa Linha Direta. Hoje, sábado, estamos a debater a questão do estágio do diálogo nacional inclusivo no país. A partir desta hora, os nossos ouvintes estão também chamados a dar as suas contribuições para enriquecermos este debate, este diálogo nacional inclusivo que acontece no território nacional e também na diáspora. Hoje, os ouvintes podem, assim, participar através das nossas plataformas digitais, a partir também dos nossos números 8716-54901, repito, 8716-54901. Temos também a linha 84 disponível, 84-65500-342, 84-65500-342. Américo, falávamos da questão das expectativas das pessoas que submeteram contribuições, porque já ouvi várias pessoas a dizerem: será que a minha contribuição vai ser tomada em conta? Eu vou ver esta contribuição no documento final.
0: Bom, era justamente nesta senda que dizíamos que este é um desafio técnico, e foi justamente nesta perspectiva que se optou pela definição de três cenários possíveis de reforma que, de certa forma, permitem...
1: Esta segunda hora vai ser mesmo para muita atenção aos nossos ouvintes. Ouvinte Alenha, bom dia. De onde é que está a participar? O seu nome?
7: Júlio Samson. Falo de Congolote, no município da Matola.
1: Bem-vindo ao programa.
7: Obrigado. Agradecer aí a explicação que estou a ouvir dos ilustres palestrantes, e acredito eu que a informação chegou em todo o país. A preocupação do diálogo nacional, inclusive nos 10 pontos aí apresentados. Agora, a minha questão está relacionada com o ponto que tem a ver com a lei eleitoral. Nós, no próximo ano, não, depois do próximo ano de 2028, teremos eleições autárquicas e 2029 as gerais. Eu gostava de saber dos ilustres aí que não vamos atrasados com a questão da lei eleitoral, tendo em conta que esse problema de diálogo eleitoral, aliás, diálogo inclusivo, vem justamente por causa de manifestações. Não vamos atrasados com a lei eleitoral que depois vai à Assembleia da República para ser aprovada. Então, outra questão está no ponto ligado à despartidação da função pública. Este ponto é um ponto que queríamos chegar também à despartidação da função pública versus órgãos eleitorais. É um ponto que devemos chegar em 2027 já com o trabalho todo feito, por forma a que vamos às eleições sem termos problemas de resultados eleitorais. Muito obrigado. Bom dia.
1: Muito obrigado. Américo, mesmo para esta questão de expectativas, porque é uma questão que está a merecer várias interpretações a nível de diferentes pontos, diferentes segmentos da sociedade civil.
0: Exato. Conforme eu estava a dizer, a resposta às expectativas no contexto da sistematização da informação é um grande desafio, e é justamente por esta via que foram definidos três cenários num contexto.
1: Pois. Educação, mais um ouvinte. Ouvinte Linha, bom dia, o seu nome, de onde está a participar?
8: Muito obrigado, chamo-me Sérgio Rafael, falo de Vilanculo. Primeiro, saudar os convidados que estão no painel e agradecer também a explanação, não é, que acabaram de falar ou que estão a falar. Também queria reforçar, não é, aquilo que o primeiro ouvinte acabou de anunciar, a parte da lei eleitoral. Acredito que devia mudar alguma coisa, não é? Porque sabemos que agora parece que está calmo, mas quando chega o tempo de eleições, os resultados às vezes levam muito tempo, então acaba se agitando, não é? Só os partidos acabam se agitando, dizer que ganhou tal, o outro diz que não ganhou, quem ganhou o flano, então os resultados devem ser um pouco muito rápido, não é? Não levar muito tempo. é que também queria deixar a minha ideia. Termino por aqui, desejando-vos condução de um bom trabalho. Muito bom dia.
1: Muito obrigado, Américo Mestre, para finalizarmos esta parte das expectativas.
0: Sim, de forma breve. Os três cenários definidos e a fase das audições públicas acabam constituindo o momento de monitoria das contribuições.
1: Pois.
0: No sentido em que os diferentes grupos que apresentaram contribuições, acedendo ao documento que apresenta as linhas possíveis de política, têm elementos para aferir até que ponto estes cenários refletem as suas contribuições, para dizer que o processo de contribuições como tal ainda continua, ou seja, havendo determinado grupo que julga que as suas demandas, as suas contribuições ainda não estão refletidas, há espaço para submeter estas demandas antes que se avance para as fases posteriores, portanto.
1: Exato, vou juntar o terceiro ouvinte. Ouvinte Linha, bom dia, de onde é que fala, o seu nome, já está participando do programa. Havia, portanto, indicação de termos um ouvinte. Junto, uma vez mais, o famoso, sim, indicação que tenho um ouvinte, o terceiro ouvinte do programa. Bom dia, o seu nome, de onde é que está a participar?
9: Anonimato, falo de Maputo.
1: Fala da cidade de Maputo.
9: Sim, sim.
1: Bem-vindo.
9: Cláudio, o grande problema das eleições no nosso país é a lei eleitoral.
1: Ouvinte, aliás, estamos a ouvir com alguma dificuldade. Peço que fale um pouco mais alto.
9: Sim, o grande problema das eleições no nosso país é a lei eleitoral. E tem que se varrer, é melhor mesmo dizer assim, tem que se varrer a Comissão Nacional de Eleições e o STAI. É lá onde começa o barulho. É lá onde... Porque a partir do momento que lá há pessoas grande discussão do partido, é lá onde começa a confusão. Sobretudo no STAI e na Comissão Nacional de Eleições. Aquilo tem que se varrer tudo. E dois, há o problema da lei eleitoral também. Essa história de o povo não pode controlar o voto. Porque é lá também onde começa o problema. É lá onde começa o problema também, porque as pessoas à noite vão lá, começam a encher aquele povo, não sei lá. Tem que se discutir o assunto dele. O povo votar e controlar o seu próprio voto. Isso aí vai resolver o problema. Enquanto isso aí não acontecer, eu te garanto, haverá confusão nesse país. Porque já, o povo já conhece, já sabe qual é o problema que está acontecendo. O povo já sabe qual é o problema que está acontecendo. As pessoas não governam nada, querem se manter no poder à força. E dá nisso. Muito obrigado.
1: Muito obrigado pela indicação de mais um vindo da linha. Bom dia, o seu nome, de onde está a participar?
10: Bom dia, Toronto One. Bom dia, nossos convidados. Félix Farouk aqui em Xaxai, das mais grandes pop. Bom, essa questão da diálogo nacional, inclusive, é uma questão muito pertinente e sensível, até acima de tudo, tendo em conta as sensibilidades que vão sendo mexidas, não é? E é importante que a Comissão Técnica leve a peito todas as contribuições, por forma que tenhamos uma harmonia, no seio dos nossos habitantes. O que eu queria, não sei se é chamar a atenção ou que a Comissão observe, é que ao longo das várias contribuições vão sendo colhidas, há alguns assuntos específicos de vários grupos. E se nós quisermos irmos por essa linha, provavelmente não teremos nenhum consenso, não é? Ouvi aí alguns colegas aí na painel falavam de assuntos específicos em relação com alguns grupos. Então, é importante que se coloque, sim, essas contribuições, mas que a Comissão Técnica tenha a capacidade de filtrar e de harmonizar todas essas contribuições, para que, de fato, entre naquilo que é a plataforma nacional e de interesse público. Porque se nós quisermos, naturalmente, irmos por aí, teremos divergência. Agora, a questão que me inquieta e que eu gostaria que os nossos convidados me elucidassem é que no final desta fase, que é a segunda e a última, percebi, parece-me que depois disto vai à Assembleia da República. Eu não percebo porque é que nós temos que voltar a devolver estas contribuições todas à Assembleia da República, tendo em conta que na Assembleia da República é onde também temos, digamos assim, algumas disparidades e algumas contradições, e que o peso do pêndulo tem ido para um e o outro lado. Então, eu propunha que, após esta escutação da segunda fase, vamos ter naturalmente o produto final e que se homologue de uma forma geral e não exatamente levarmos de novo à casa do povo, que se diz a casa do povo, mas que sabemos que lá há balanças que naturalmente vão desequilibrar toda essa contribuição que é feita pelo povo. Um abraço, espero que se parou aqui em Xaxai. Nas mais direitos do povo.
1: Muito obrigado. E vou pedir aos nossos ouvintes capacidade de síntese. Ficamos já apenas com cerca de 40 minutos para várias contribuições que vamos recebendo aqui dos nossos ouvintes. Insisto na questão da capacidade de síntese. Ouvinte Linha, muito bom dia. O seu nome, de onde é que está para falar?
11: Bom dia, Cândido. Aqui é o Carlos Tembe, da cidade de Xaxai.
1: A sua contribuição?
11: Sim. Eu só quero trazer aqui uma proposta. Porque pude entender por onde é que parte o barulho pós-eleitoral. Eu trago esta proposta, que houvesse mudança na fase eleitoral, porque para mim é lá onde começa o barulho. Qual é a minha proposta? Estamos a ver o cartão, no cartão do cidadão eleitor, vê a imagem do cidadão eleitor, enquanto que já no caderno eleitoral não aparece a imagem daquele cidadão eleitor. Então, eu estou a colocar esta proposta para aqui. Da forma como aparecem os dados e a imagem do cidadão eleitor no próprio cartão eleitoral, assim seja também no caderno eleitoral. Ora, vejamos, verifica-se o número da inscrição e verifica-se também a imagem do cidadão eleitor. Entendo que isso aí ia minimizar alguma disparidade pós-eleitoral. E muito obrigado. Carlos Tempo, cidade de Xaxai.
1: Muito obrigado, ouvinte Carlos Tembe, a partir da cidade de Xaxai, junto a Armando Nguanha. Antes mesmo de Armando Nguanha, indicação que tenho mais um ouvinte em linha. O seu nome, de onde é que está a participar?
12: Sim, muito bom dia.
1: Bom dia, o seu nome, a sua contribuição.
12: Os nossos convidados. Daqui fala o senhor Dixon Gulamanda Kubula, distrito DER, província da Zambésia.
1: Sua contribuição?
12: Por favor, os nossos convidados. O primeiro ouvinte falou bem, o segundo ouvinte falou bem. Eu sou a terceira pessoa. É assim, quando é tempo de resultado, sai muito atrasado. Por quê? Então, eu queria saber aos nossos convidados que estão aí no estúdio. Obrigado. Dixon Gulamanda Kubula Der, província da Zambésia.
1: Muito obrigado, ouvinte Dixon, pela sua contribuição. Mais um ouvinte em linha. Ouvinte em linha, bem-vindo ao programa. O seu nome, de onde é que está a participar?
13: Sim, muito obrigado. Bom dia. Aqui é de Xaxai, Lázaro Mazur, Cidade Baixa. Eu queria ter uma pequena explanação daquilo que tem a ver com o conceito de autoexclusão. Porque nessa questão, que agora já estamos na fase já seguinte, que é a fase da auscultação. O que acontece é que, em algum momento, temos um universo de 33 habitantes, talvez, por todo o país. Mas o que acontece é que existe uma política de auto-exclusão, que aqueles que até auto-excluem são os primeiros a reclamar uma determinada questão. Citando como exemplo, agora estamos a falar somente do pacote eleitoral, esquecendo que temos a questão também daquilo que é a distribuição equitativa daquilo que são as nossas riquezas, os recursos e as riquezas do nosso país. E que isso também tem gerado um clima de tensão, porque existe uma disparidade entre aquilo que são os cidadãos da classe baixa, média e alta. Acontece que em Moçambique é normal que a gente diga que o país é o mais pobre do mundo, mas existem aqueles que são os mais ricos também do mundo, num país em que a pobreza é que está mais patente. Então, esses casos deviam ser discutidos, mas há casos que em debates não se abrange todo o moçambicano, independentemente da sua dificuldade, até pode ser física, que nem eu estou aqui com uma dificuldade física, mas não deixa de contribuir. Então, quando não se chega aquele cidadão, quando chega aquele momento de a gente poder fazer alguma distribuição de alguma coisa, aquele cidadão também se sente auto-excluído. Então, devia ser esse cidadão, independentemente do seu estado físico, da sua condição acadêmica, que tivesse que ser auscultado. Mas o que acontece é que em algum momento parece que esse cidadão não está sempre fazendo parte desse debate. Então podemos estar a fazer, a tapar o sol com a peneira. Então eu queria perceber, qual é a política que vai ser usada para poder ser abrangente a esse cidadão de classe baixa. Muito obrigado.
1: Muito obrigado, ouvinte, pelas suas contribuições. Junto a Armando Nguenha, eu vou pedir o seu comentário em relação a estas contribuições, mas recebo a educação que temos mais um ouvinte e vou dar espaço para mais dois ouvintes para depois entrarmos para o nosso painel principal e juntarmos também o nosso painel na província de Tete. Ouvinte Linha, bom dia. O seu nome, de onde é que está a participar?
14: Bom dia, Cláudio.
1: Bom dia, o seu nome?
14: Sou Kumbani, falo da cidade de Nampula.
1: A sua contribuição?
14: Pois, gostaria primeiro de saudar o painel e, sobretudo, um forte abraço ao professor Ismael Moussa. Eu ando com algum ceticismo sobre o processo de diálogo. Por exemplo, ao longo da semana, há uma temática que foi badalada, criou alguma discórdia dos cidadãos, vimos isso nos jornais, e a minha maior preocupação é que a comissão não pronunciou-se sobre isso, e isso está a atiçar de alguma forma algumas partes da sociedade. Aqui

0: e a Assembleia da República, sabemos nós que é grupo, são grupos de interesses que estão lá, que muitas das vezes não refletem aquilo que é a ansiedade do povo. Eu gostaria de ouvir o professor Mussai, que é um experiente, já passou da Assembleia da República, que mecanismo vai se criar para que desta vez o que há de ir para lá, que seja aceito da população, não saia de lá e depois encontramos divergência, não foi aquilo, foi afunelado de acordo com os interesses dos que estão na Assembleia da República. Muito obrigado, continuação de bom trabalho.
1: Muito obrigado, vamos dar espaço a mais um ouvinte para fecharmos mesmo esta participação dos nossos ouvintes a partir, através dos nossos, das nossas linhas telefónicas. Recebo a ligação que tenho o último ouvinte a participar no programa, ouvinte da linha, bom dia, o seu nome, de onde é que está a participar?
2: Muito bom dia. Meu nome é Aquino Nhavene, falo do município de Matola.
1: Bem-vindo. A sua contribuição?
2: Saudações a todos, em primeiro lugar. A minha contribuição é mesmo lacônica, né? Eu vejo que há muita má distribuição dos recursos naturais, recursos mineiros, sobretudo na zona norte do país. Eu queria que nessa contribuição, nesse diálogo nacional, inclusive, discutisse a distribuição equitativa dos recursos ou a redistribuição equitativa de recursos que nós temos nesse país. Porque o terrorismo está na zona norte. Enquanto permanecer por lá, haverá sempre esses conflitos até pós-eleitorais. Porque somos a ver a nível da África Austral. Há muitos países que têm esses recursos, mas o nível da pobreza não é igual a Moçambique. Então, Moçambique, neste momento, passa de uma fase de uma pobreza extrema, enquanto tem recursos. Então, gostaria que nós, como moçambicanos, nos uníssemos na redistribuição dos recursos. Não podemos sempre sermos dependentes à União Europeia, dependente ao FMI, dependente ao Banco Mundial, para podermos resolver questões básicas da educação, saúde, etc, etc. Então, a dependência econômica que no Moçambique está a atravessar é estimável. Há muitos recursos e eu gostaria que olhasse mesmo não para questões de interesses pessoais, mas que aquele que está a governar olhe para a pobreza a nível do campo. Na verdade, não se justifica. A cidade da capital está mais desenvolvida do que a cidade de Nampula, do que a cidade, não sei, de Cabo Delgado. O que não pode acontecer enquanto lá tem recursos. Eu gostaria que mesmo discutisse não os problemas de ponto de vista de conflitos eleitorais, mas a quem for a vencer as eleições, que olhasse para a distribuição dos recursos, não olhasse para os interesses particulares, favoritismo, o desemprego. Nas questões do Estado, hoje em dia, quem trabalha são amigos, não, o unionismo. Então, são essas coisas que temos que tentar eliminar para que haja uma transparência, mesmo aquele que é pobre se sinta parte do desenvolvimento deste país. Muito obrigado e boa noite de paz.
1: Muito obrigado. Fechamos com este ouvinte a contribuição dos nossos ouvintes através das nossas linhas telefónicas. Sendo certo que as nossas plataformas digitais estão disponíveis para receber ainda contribuições dos nossos ouvintes. Armando Nguenha, do FAMOD. Como é que o FAMOD está a gerir esta questão das expectativas? Estão conscientes que nem tudo aquilo que submeteram ao COT deverão constar no documento final? Qual é o vosso entendimento?
3: Bem, nós seria bom, não é, que constasse, ou pelo menos os principais pontos pudessem constar, como por exemplo aquilo que eu já vinha falando, a questão tanto nos espaços públicos tecnológicos, assim como a questão da informação, e principalmente como um dos pilares que nós temos é a lei eleitoral, assim como também no processo de votação, não é? Até que ia concordar aí com a questão mesmo do voto eletrónico, que de uma ou de outra forma iria ajudar muito isso, principalmente na questão da privacidade e também do direito em si ao voto, principalmente para as pessoas com deficiência psicossocial. E também a questão da participação nos espaços de tomada de decisão em relação da pessoa com deficiência, não é? Então, se a pessoa com deficiência consegue participar em espaços de tomada de decisão, ele também poderá trazer os seus contributos e termos uma governação muito mais acessível.
1: Elton, como é que a juventude está a gerir a questão das expectativas? E antes mesmo dessa questão, vou pedir também que responda. O que é que os jovens gostavam de ver, sobretudo no que tem a ver com a questão do pacote eleitoral?
4: Muito bem. No que
1: eu coloco essa questão porque é uma questão que dominou praticamente a primeira fase deste diálogo.

0: De alguma forma. Primeiro, eu prefiro responder à questão das expectativas. Uma das grandes expectativas é que aquilo que foi o contributo da juventude, olhando para aquilo que são os dados do censo, que diz que a juventude é a maioria, nós entendemos que vários segmentos sociais deram seu contributo à margem da primeira fase do diálogo nacional, inclusive. Mas gostaríamos de pedir à comissão técnica, ao professor Ismael Moussa, que tente mais atenção àquilo que são os pedidos da juventude, porque somos a olhar para os desafios, esses desafios refletem acima de tudo na juventude. Então, não vale a pena termos um diálogo inclusivo que não está, de alguma forma, a recolher aquilo que é o contributo da juventude, sem querer dizer que outros contributos não são importantes. Entendemos que existem temáticas que devem ser seguidas, mas a juventude mexeu, de alguma forma, com aquilo que é um dos grandes problemas. Então, pedimos mesmo com a maior atenção que a comissão técnica olhe para esses contributos, olhe para essas calhas, para essas contribuições, de forma adequada e analise, com toda a reflexão, porque tudo isso, vai refletir, principalmente daqueles jovens que encontram-se em zonas recônditas, de jovens, que encontram-se em outros cantos do país, na diáspora, onde queremos que essas contribuições sejam ouvidas. E no que concerne a questão do pacote eleitoral, vimos que todos os ouvintes foram sinalizar-se naquilo que é a forma como a nossa legislação eleitoral funciona. Apenas dizer que não temos como contornar é um aspecto bastante importante. A lei vai ter que ir à Assembleia da República. Porque fomos a ver sobre a questão do poder, o poder legislativo é mais importante na aprovação de leis. Nós fomos a dizer que estamos já teram contribuições e depois essas contribuições não são aprovadas, de alguma forma estaremos já a dar um passo falso, porque não teríamos um campo onde foi aprovado. Então vai ser importante. O que tem que se apelar é que o Parlamento olhe de forma reflexiva e tenha muito tempo para refletir em torno disso. Ouvi isso um ouvinte. Tocou na questão do timing. É preciso também obedecermos o timing, porque a questão do timing é, de alguma forma, nós perdemos tempos e algumas coisas são aprovadas à boca das eleições e criam uma falta de consenso, principalmente na juventude. Então, queremos que essa questão do timing acorde, olhe para isso e que o Parlamento tenha um debate, acima de tudo, mais reflexivo, porque nós sabemos que é lá onde se representa. E volto a repisar: não temos como contornar o diálogo, a ir à presidência, da presidência, a ir ao Parlamento para ser debatido. Mas creio que até o próprio legislador está a acompanhar aquilo que são as auscultações, e nós queremos continuar e olhamos que se existem alguns elementos que podem ser revistos, e vimos a juventude a pedir alguma revisão de alguns aspectos na própria lei eleitoral. É preciso olhar e analisar e, acima de tudo, ter em conta o nosso contexto, porque nós não podemos levar esse diálogo analisando com outros contextos sociopolíticos. É preciso também vermos esse diálogo é dos moçambicanos, esse diálogo é de Moçambique. Então, tem que responder. O que tenho visto de alguns aspectos é que estamos a trazer alguns contextos. Sim, são experiências que de alguma forma vão nos ajudar a resolver conflitos, mas tem que se espelhar aquilo que é a nossa realidade. Não sei, nós já apresentamos a nossa proposta como Conselho Nacional da Juventude de forma aberta, uma reflexão mais profunda. Não estamos a negar nem a aceitar sobre essa questão, do próprio voto eletrônico, mas pedimos que a comissão e outras esferas façam uma análise profunda sobre este enquadramento. Nós conhecemos a realidade do nosso país. Nós estamos a dizer que o nosso país é de integração, o direito de voto é de todos. Então, imagina aquele meu jovem que está em Mugovola, está em Manibio, está onde? E esse aspecto, será que vão responder? Então, nós pedimos maior atenção. Sim, é importante ter o voto eletrônico, mas é preciso, acima de tudo, refletir aquilo que é o espelho do nosso país, porque o grande problema ou a grande coisa que esse diálogo tem é para resolver um problema, mas parece que, de alguma forma, está a trazer outros debates sociais, está a trazer mais problemas, não é isso que nós queremos. E a juventude, ao apresentar os seus contributos, quer ver os problemas resolvidos. Se há necessidade de uma revisão dos pacotes eleitorais, creio que vamos rever, mas dentro daquilo que é o nosso parâmetro e a nossa realidade social. E voltamos a apelar, nós queremos que aquilo que a juventude apresentou, aquilo que é a visão, o desenvolvimento, seja em todos os blocos temáticos que apresentamos, seja cumprido acima de tudo, porque não estaremos a responder uma determinada. Por exemplo, vou dar um exemplo sobre a questão do nosso cheque, que trouxe a questão do financiamento. Nós também apresentamos, apesar de não termos sido específicos, mas a questão do acesso ao financiamento ainda é um desafio para a juventude. A questão do próprio, as taxas de juros são muito elevadas para a nossa juventude. E nós apresentamos propostas de como é que o Banco de Moçambique e outros bancos comerciais podiam olhar para esses temas. Estamos a falar de reformas, e nós não podemos só olhar as reformas políticas, temos que também olhar as reformas econômicas. E essas reformas devem refletir de alguma forma para os nossos jovens. Nós queremos que a juventude tenha acesso direto, que as taxas de juros sejam dentro da realidade. A questão também da própria burocracia, para a abertura de empresas, é uma das propostas que nós já apresentamos. Ainda achamos que é um processo muito burocrático para um jovem abrir uma pequena empresa dentro dos desafios. Nós sabemos que a questão do emprego, habitação e outros aspectos ainda é uma realidade para o nosso país. Então, o acesso ao financiamento, a redução das taxas burocráticas de abertura de empresas, pedimos também que seja olhado de forma disso. Então, não podemos só ver o diálogo nacional, inclusive numa componente política, temos que ver em todas as esferas, por isso que temos aí todos os blocos temáticos devem ser analisados. E vi dos estimados governos que só estamos a nos espelhar, sim, nos problemas também, temos que trazer aquilo que é a solução mais aberta para a nossa economia e para o nosso desenvolvimento. Sim. E a juventude quer ver o desenvolvimento, quer contribuir, volta a repisar, queremos ser o objeto principal do desenvolvimento do nosso país.
1: Chega Furo, como é que o Conselho Islâmico está atento a esta questão de gestão de expectativas? Os moçambicanos, já ouvimos vários debates em relação a este ponto de expectativas. Os diferentes grupos querem que as suas contribuições, todas elas sejam tomadas em conta. Gestão do documento nacional, como é que o Conselho está a gerir esta questão da gestão de expectativas?
2: Certo, portanto, é normal e natural que todos que participaram e até os que não participaram também gostariam de ver as suas expectativas, aquilo que eles propuseram acontecer. Mas se nós formos ao fundo, ao cerne, o que, que o moçambicano quer? Quer um país melhor. E nós temos um país muito rico, temos um país excelente, com pessoas muito boas, e o moçambicano quer ter um país melhor, em que ele consiga o seu emprego, em que ele consiga pagar as suas contas, construir a sua família e viver em paz. Isto é algo que está muito patente. Portanto, e por vezes não é exatamente aquele ponto que foi dito, não é? Tem que acontecer, mas nós queremos ver algo diferente e nós reparamos que as pessoas querem ver algo melhor. Uhum. Né? E do que nós escolhemos também, não só ouvimos o que eles tinham a dizer em termos dos problemas, mas também perguntamos o que gostariam de ver, não é? Qual é a solução que gostariam de ver. E aqui tocou-se muito no ponto eleitoral, não é? Conforme ouvimos. E daquilo que nós pudemos colher, vimos que, primeiramente, em termos de reforma eleitoral, grande parte dos nossos fiéis, dos nossos seguidores, disseram que gostariam de ver que o STAI fosse subordinado à CNE. Não que trabalhassem como dois órgãos separados, mas que trabalhassem como um órgão em que um está dentro do outro. Muitos também falaram acerca do voto eletrónico. Pode até ser de uma forma gradual, mas que começa a acontecer. E isto, de certeza, que acelera todo o processo. Bem feito, claramente, que é uma coisa que pode melhorar muito os nossos serviços. E também, no que tocaram também a pontos de reforma constitucional, algo que foi levantado muito nos nossos fiéis, e interessante que foi levantado pelas mulheres, que é a questão da legalização da poligamia. Eu sei que não foi tocado aqui esse ponto, mas é um ponto também que nós ouvimos muito. E é um ponto que, por mais que muita gente não queira falar, é uma coisa que acontece em quase toda a sociedade moçambicana. É extremamente normal um homem ter a sua esposa em casa e de lado ter duas, três, quatro, não sei até onde vai o número.

0: existem mais mulheres em Moçambique, se formos ver, há muito mais mulheres do que homens, e nós vimos que isto era uma solução muito boa também. Optamos também, os nossos fiéis também falaram muito da criminalização da discriminação religiosa, que gostaríamos de ver isso. Porquê? Porque às vezes eu estou a andar vestido da minha roupa, com o meu cofió, e começo a ouvir palavras desnecessárias, que podem até estragar o meu dia, podem levar alguém a entrar em depressão, e é algo que deve acontecer. Falou-se também muito da despartilização, não é? Do Estado, dos órgãos do Estado, já falámos sobre isso, e no fundo, o que nós podemos colher, se pudermos resumir, é que primeiro o Conselho Islâmico colheu, o que nós vimos é que, pelo menos da parte dos muçulmanos, acredito que é para todos assim, não é que queremos benefícios, os moçambicanos, os muçulmanos, não querem benefícios ou regalias específicas, mas querem igualdade de oportunidade, igualdade de direito. A mesma coisa que o não-muçulmano pode fazer, o muçulmano também pode fazer. A mesma coisa que um homem pode fazer, a mulher também pode ter esta oportunidade, inclusão. Um dos pontos que eu também pessoalmente levantei nisto era a questão da falta de oportunidade, e eu pessoalmente sempre senti isso, a falta de oportunidade de participar em partidos políticos, nos processos eleitorais, por exemplo, quando vai se eleger um governador, quando vai se eleger quem vai ser o candidato da Frelimo, da Renamo, para o município de Maputo, não é qualquer pessoa que pode se candidatar. E um princípio básico da democracia é quem vota pode ser votado também. Ele também pode ser votado. O que acontece é que vemos que nem sempre quem vota pode ser votado. Há quem tem pessoas específicas, que esses podem ser votados. Vocês outros só podem votar. Então, quando é assim, nós estamos a limitar a capacidade. Vemos que, conforme o nosso colega da juventude falou, que temos muitos jovens. Há muita capacidade. Então, às vezes, nós estamos a desperdiçar talento porque estamos a limitar as nossas opções. Vou dar exemplo da cidade de Nova York, Nova York, uma das cidades mais ricas do mundo, elegeu o seu governador 33 anos de idade. E está fazendo um excelente trabalho, revolucionário. Está a mudar tudo que disseram ele que é impossível fazer. Em 10 anos, ele em 6 meses já fez. E vai fazer mais. Então, se nós continuarmos a limitar, não é, as nossas opções, vai ser uma coisa prejudicial. Então, é isso que nós escolhemos, e espero que Deus nos ilumine a esta comissão técnica para poder decidir o melhor para Moçambique.
1: Mesmo porque queremos decidir o melhor para Moçambique, vamos juntar Ismael Moussa. Professor Moussa, foram aqui, tivemos 9 ouvintes, grande parte deles falou da questão da revisão do pacote eleitoral e destacou a questão do tempo. Como é que a COTE está relativamente à questão do tempo para produzir este documento final?
2: Bom, primeiro dizer, foram levantadas essas questões pelo Júlio Samson, pelo Sérgio Rafael, pela pessoa do anonimato, entre outras, a questão, por exemplo, da expectativa e também a questão de ceticismo associado depois à questão do tempo, não é? Tanto a expectativa quanto ao ceticismo é legítimo tendo em conta as nossas experiências passadas. As pessoas têm as suas reservas e entendemos perfeitamente. E eu gostaria de sossegar dizendo o seguinte: não estamos a trabalhar dentro de um prazo legal. A nossa comissão foi criada, tem um prazo, nós iremos fazer todo o trabalho, todo o esforço para cumprir com o prazo legal. E dentro do prazo legal, nós até o final deste ano estamos a fazer todo o esforço para entregar alguns dossiês que são os mais urgentes, nomeadamente a questão relacionada com a questão eleitoral. Embora tenhamos um prazo até março do próximo ano, mas a questão eleitoral é de caráter urgente e teremos que fazer tudo ao nosso alcance para entregarmos até o final de dezembro. Agora, é verdade que há ceticismos, porque as pessoas acham que o Parlamento, pela experiência que existe, tem receio que o Parlamento possa mudar tudo aquilo que nós estamos aqui a fazer. Mas eu também gostaria de sossegar mais uma vez de que este diálogo nacional, inclusive, foi acordado por 9 partidos, que são signatários, parte desses 9 partidos são os partidos que têm assento na Assembleia da República, e a partir do momento que o nosso documento final for consensualizado por todos os membros da COT e depois também consensualizados por todos os líderes dos partidos signatários, creio eu que não vai haver muitas dificuldades das lideranças das bancadas parlamentares na Assembleia da República de serem fiéis àquilo que foi a vontade dos moçambicanos, porque não nos esqueçamos que os deputados, em primeira instância, representam os moçambicanos, embora também represente os seus partidos. E tanto os moçambicanos participaram nessa escutação, assim como os partidos signatários que têm assento na Assembleia da República, serão estes que irão também consensualizar o documento final. Portanto, eu creio que o nosso ceticismo poderá ser ultrapassado, tendo em conta este aspecto. Há também a questão, por exemplo, do tempo para se rever a lei eleitoral. Somos otimistas no sentido de que, se entregamos todo o dossiê este ano à Assembleia, aliás, ao Presidente da República, e se o Presidente da República submeter até abril do próximo ano, eu creio que existe condições suficientes para se fazer as revisões constitucionais. Agora, aliás, a constitucional e também da questão eleitoral e todas as leis subsequentes. Agora, também não nos esqueçamos que, paralelamente ao trabalho da COT, existe um trabalho que foi feito e que foi concluído no ano passado de uma comissão que tratou da descentralização e que também, por sua vez, poderá contribuir em grande medida também em algumas das opções que estamos aqui a discutir. Porquê? Porque muito daquilo que foi proposto naquele documento e que foi entregue, e que está a ser acautelada pela COT, e também tem sido levantado pelas pessoas, também dão-nos luzes de como é que podemos encontrar saídas para que a questão do tempo possa ser bem gerida. Mas houve também a questão, por exemplo, do Sr. Farouk de Xaixai, que dizia porquê a Assembleia. De facto, não temos outra alternativa. A Assembleia, estão lá os representantes dos moçambicanos, foram eleitos pelos moçambicanos, e, portanto, o documento, assim como as leis e a revisão constitucional, terão que ser feitas mesmo pelo Parlamento. Porque a COT não tem, digamos, este poder constitucional. Ela pode sim propor, mas ela não pode decidir. Terá que ser mesmo a Assembleia da República. Não temos outra alternativa, tendo em conta o nosso aspecto constitucional. Depois houve a questão, por exemplo, do Sr. Carlos Tembo de Xaixai, que levantou também a questão de se pôr o nome e a imagem no caderno de encargo. Vamos também ver se isto é viável ou não em termos técnicos. É uma sugestão que acolhemos e que poderá merecer uma reflexão da Comissão, mas também dizer que a questão do cartão de eleitor e a informatização de todo o sistema poderá, de facto, minimizar muitos dos nossos problemas, não é? Porque muitas das vezes nós temos muitos receios sobre a votação eletrónica, entre outras, e é legítima, mas, por exemplo, como disse um dos painelistas e um dos ouvintes, nós também podemos usar um mecanismo gradual. Mas, como eu disse, como COT nós não decidimos. Nós vamos esperar que, para ouvir aquilo que for a opção dos moçambicanos, mas que esta experiência tem sido bem sucedida em alguns países, tem havido países em que também não tem sido bem sucedida, temos que nos acautelar sobre isso, mas temos um bom exemplo que é da Índia, que é um país que tem o dobro da população de todo o continente africano, tem os mesmos problemas ou similares aos nossos problemas de acesso, vias de acesso, entre outras, mas que introduziu a votação eletrónica e tem sido bem sucedida. Eles também usavam boletins de voto como nós, mas depois substituíram e têm conseguido, por exemplo, diminuir primeiro os custos dos boletins, que são muito caros, têm diminuído também o tempo de contagem, têm permitido um anúncio mais rápido dos resultados e também eliminaram muitas das práticas fraudulentas devido aos recursos de segurança, como a trava de segurança que eles usam, os limites da votação por minuto e também a verificação de impressões digitais. Portanto, há aqui experiências que podem ser acauteladas, mas, mais uma vez, quem vai decidir serão os moçambicanos. Se os moçambicanos decidirem que querem iniciar numa fase inicial somente nas capitais provinciais e depois passarmos para os outros níveis, é uma possibilidade também que pode ser considerada, mas terão que ser moçambicanos a decidir. Mas se decidirem que também que querem manter os boletins de votos, também saberemos respeitar. Portanto, é um desafio para todos nós, mas teremos que tomar algum rumo. Há a questão, por exemplo, do Sr. Lázaro de Xaixai sobre a distribuição equitativa das riquezas. Não é? Eu gostaria de dizer que nos outros temas que nós temos, Tratámos disso, nomeadamente nos temas sobre os assuntos económicos, sobre os assuntos fiscais, sobre os recursos naturais e mesmo sobre a descentralização, porque uma das coisas que as pessoas têm levantado com muita ênfase, particularmente nas províncias, é exatamente a questão da descentralização, não só dos procedimentos ou dos instrumentos ou das normas, mas também a questão da descentralização financeira e fiscal. Portanto, esse aspecto é tratado nos outros temas e estão acautelados, portanto gostaria de dizer que estes temas estão acautelados. Eu, a partir da só falei de dois temas como exemplo, não é? Que era exatamente pelo fator tempo, mas estão todos eles acautelados. Agora, ao ouvinte de Nampula, o Sr. Kumbane, eu gostaria de dizer que, de facto, este pronunciamento que houve, é preciso percebermos o seguinte, é que na auscultação nós ouvimos todas as pessoas, todas as partes do país, e o que nós fizemos foi não omitir nada. Nós pusemos aquilo que ouvimos das pessoas e, com base nisso, produzimos os três cenários. Agora, se nos três cenários as pessoas escolherem um cenário que não conste, por exemplo, esta posição ou outra, nós saberemos respeitar. Mas nós não podíamos fazer os cenários e nem o documento final sem incluir este aspecto, porque este aspecto foi levantado e, portanto, o Sr. Kumbane diz, por exemplo, que há organizações em Nampula que dizem que não apresentaram esta proposta, mas é preciso percebermos que esta auscultação não foi feita só em Nampula, só ou nesse distrito ou nessa povoação, ela foi feita em todo o país e na diáspora, e, por exemplo, aqui onde estou em Tete, este aspecto foi levantado, e, portanto, o que nós fizemos é incluir esta posição, e depois vamos ver o que é que os moçambicanos decidem. Mas agora, mais uma vez, a preocupação dela é legítima em relação à questão da Assembleia, como eu dizia, mas vamos ter um espírito otimista, que eu acredito que, tendo em conta que os signatários têm assento na Assembleia da República, tudo indica que nós, satisfatoriamente, mas, mais uma vez, nós não temos como interferir no funcionamento do Parlamento, mas somos otimistas neste sentido. A questão do Sr. Nhavene, acho que vai muito na questão também dos recursos, a questão dos recursos naturais. Eu gostaria de dizer que, paralelamente ao trabalho que estamos a fazer na COT, nos 10 temas, nós também temos estado a acolher e a receber várias contribuições, várias críticas, e uma delas foi exatamente esta, que as pessoas dizem que extrai-se recursos do país, mas depois não são transformados localmente, são exportados, são matérias-primas que são exportadas sem serem processadas. E o que nós fizemos é que sempre que encontramos este tipo de preocupações e de sugestões, nós canalizamos as entidades devidas. Porquê? Porque há expectativas que não podem esperar o fim do diálogo e que podem ser resolvidas neste preciso momento. E foi isso que aconteceu. O Parlamento aprovou a Lei de Minas e na nova Lei de Minas já está estipulado esta componente, que parte dos recursos extraídos no nosso subsolo terão que ser transformados localmente. E também a questão do envolvimento das comunidades locais, que vão muito na questão de uma equidade, do maior acesso à riqueza. Então, tudo isto tem sido a trabalhar de forma paralela. Portanto, de uma maneira geral, era mais ou menos o que eu gostaria de responder. Espero não ter omitido nada e ninguém nas questões levantadas.
1: Pois, junto a Américo Maluana, é especialista em governação. A pergunta que coloco é a seguinte: que mecanismos podem ser usados pela COT e não só para desconstruir esta narrativa de desconfiança da credibilidade deste processo?
3: Bom,
1: pela experiência que tem em governação.
3: Um dos principais aspectos, ou uma das principais ferramentas que pode ser usada para desconstruir este sentimento, é a partilha de informação.
1: Pois.
3: É fundamental que a cada fase, a cada estágio do processo, os cidadãos estejam devidamente informados. Por exemplo, isso pode ser feito através da publicação de relatórios regulares, e isso já tem sido feito. Pode ser feito também através de programas como estes, em que os diferentes atores, as diferentes partes interessadas discutem sobre o processo. Portanto, a informação é um mecanismo fundamental para garantir que este sentimento seja reduzido, porque colmatá-lo na totalidade pode ser difícil devido à heterogeneidade da sociedade. Outro aspecto fundamental é garantir que, ao longo deste processo, as diferentes sensibilidades, os diferentes atores representativos dos grupos que apresentaram as contribuições, estejam também a acompanhar de forma direta o tratamento que esses processos estejam a ter. Isso está a ser feito através da apresentação dos cenários, no sentido de as pessoas identificarem até que ponto se revêem com o que está a ser discutido e que vai perfazer a proposta final. Mas importa referir que, num contexto de polarização como o nosso, a desconfiança é uma consequência ou é um fenômeno expectável. Portanto, o que se pode fazer é, por via destes mecanismos que eu mencionei, procurar formas de garantir que se recupere esta confiança, porque não se trata da desconfiança em relação ao diálogo nacional inclusivo, individualmente ou especificamente considerado. É um sentimento de desconfiança nas instituições. Portanto, é importante que o próprio diálogo nacional inclusivo seja esta ferramenta que permita resgatar a confiança dos cidadãos sobre os diferentes processos. Até porque um dos aspectos que vai constituir o grande teste sobre a eficácia do diálogo nacional inclusivo vai ser justamente a realização das próximas eleições. Portanto, vão ser um indicador
1: do ambiente que teremos.
3: Exato, vão ser um indicador do quão efetivas poderão ser as reformas. E permita-me colocar um aspecto justamente ligado à questão eleitoral. Um dos ouvintes colocou sobre o tempo de divulgação dos resultados, que, se formos analisar, tem sido apresentado como um dos principais fatores que acaba propiciando até a violência eleitoral. Em relação a este aspecto, a proposta das linhas de política ou dos cenários de política que está em discussão já prevê claramente a possibilidade de uma publicação parcial dos resultados em 48 horas e uma publicação definitiva em 7 dias. Portanto, já está lá definido como uma das linhas de propostas para a redução do tempo. Portanto, se a proposta vincar no final, poderemos eventualmente ter resolvido parte do problema. Mas é importante olhar para estes elementos como um ecossistema, porque não vale a pena se uma das componentes funciona, sendo que a outra não funciona e depois pode afetar o processo como um todo. Portanto, esta articulação, até numa dimensão institucional do processo, é fundamental para garantir a sua efetividade.
1: Armando Manha, no final deste processo, que Moçambique o famoso que estava de ver?
4: Um Moçambique mais inclusivo, um Moçambique mais justo e um Moçambique que a pessoa com deficiência não se sinta como, vamos lá, um grupo especial, né, mas como parte da sociedade moçambicana, como pessoas que podem contribuir para o desenvolvimento do país em várias esferas, seja elas políticas, econômicas, entre outras. Então, é esse Moçambique que eu espero ter no final desse processo.
1: Elton, que mecanismos a COTE, sendo jovem, que mecanismo a COTE pode adotar para desconstruir esta narrativa que temos vindo a acompanhar de desconfiança deste processo, uma desconfiança que até já quem diga que é estranha, porque é um processo que conta, começou da base à auscultação pública, houve audições públicas, mas ainda assim há desconfiança. Que mecanismos podem ser usados para desconstruir esta desconfiança?
5: Muito bem, eu ia apostar em dois principais pilares. O primeiro pilar é ter uma COTE contribuinte a trabalhar diretamente com a própria juventude. É aquilo que eu voltava a dizer, a COTE, se não trabalhar com a juventude, poderá ter problemas futuros. Então, no meu meio, eu tenho que trabalhar com a juventude. De que forma tenho que trabalhar com a juventude? Tecnicamente, estamos a dizer que estamos a ter uma juventude de geração Z. Então, a COTE precisa melhorar a sua forma de comunicação. Então, todas as decisões, todas as coisas que tiver a fazer, e nós deve comunicar e deve usar as plataformas digitais e diferentes outras plataformas de comunicação para mostrar que de facto está aberto para a construção de um diálogo inclusivo que vai ter resultados. E nós, como CNJ, estamos abertos para isso. Temos representatividade ao nível nacional, ao nível provincial, ao nível distrital, até as próprias localidades. E isso pode ser um aspecto muito fundamental. Eu acredito que no memorando que nós temos com a comissão técnica estabelece essa parte de que nós temos que ser o veículo de promoção e de fazer chegar a mensagem sobre o diálogo nacional, inclusive. E repito, aquilo que são os contributos da juventude em diferentes esferas, sejam do CNJ e outras organizações, se forem ser ouvidas e serem implementadas no documento final, será um passo dado para aquilo que é o futuro e a resolução de alguns conflitos. E volto a dizer que nós não queremos ter uma juventude que é o sujeito, mas sim queremos ser o objeto de construção deste documento final para resultar de possíveis conflitos e contribuir para o desenvolvimento do nosso país.
1: Sheikh, há razões para haver aqui alguma desconfiança de um processo que começou da base, houve audições públicas, está a decorrer auscultações públicas, há alguma razão?
0: Certo, portanto, eu penso que se há desconfiança, claramente há motivos para tal, porque, bom, este país, Moçambique, sofreu muito em pouco tempo. Tivemos vários problemas, podemos começar da Covid, tivemos manifestações, tivemos várias expectativas frustradas, em que, se fossem a perguntar por mim, se nós fôssemos a analisar há 10, 15 anos atrás, se fôssemos a prever o futuro de Moçambique, com certeza que quase todos, há 10, 15 anos atrás, íamos prever um futuro muito melhor do que o que estamos a viver hoje. Então, por isso, claramente que há motivos. E quando há esta desconfiança por parte das pessoas, isto é só, deve ser levado como um alerta, como uma chamada de atenção para os nossos líderes fazerem melhor, para nós fazermos melhor e conseguirmos entregar. E, como falaram aqui vários colegas, uma das melhores formas é a transparência e nós dizermos o que vai acontecer e as pessoas verem tal coisa acontecer. Aí já vamos perceber que as coisas estão a mudar. Eu sempre gosto de ser otimista, de uma forma cautelosa, mas que pensar que, ok, até agora talvez as coisas não correram como nós queríamos, mas não quer dizer que não possamos fazer diferente. Quando alguém está cético, está preocupado, não está a confiar, então eu tenho que fazer melhor, tenho que apanhar uma forma diferente para voltar a ganhar a confiança das pessoas. E acredito que os moçambicanos não querem muito. Não querem muito, simplesmente querem ver a sua voz realmente a valer, querem ver realmente que o seu voto foi para a pessoa em que ele quis votar e querem estar dentro do sistema. Eu penso que há muita a informação que está divulgada em Moçambique ainda não está muito clara, ainda há muita obscuridade. E isto é que dá aso para criar esta desconfiança. Então é só nós apanharmos mecanismos e, como tenho ouvido com o Dr. Ismael, está-se a preparar propostas muito boas, excelentes. Se forem para frente, eu penso que o futuro vai ser muito bom para o nosso país, melhor, aquilo que nós queremos, como sempre, o melhor para Moçambique.
1: Professor Ismael, que Moçambique teremos depois deste processo?
2: Bom, a expectativa de todos nós é que consigamos ultrapassar o nosso primeiro grande problema, que é a desconfiança entre nós, que é um assunto antigo que nos persegue ao longo da história, não é? Como disse alguns dos colegas de painel, tivemos a questão da guerra, tivemos vários outros fatores, mas este assunto da desconfiança é muito antigo. Ela começa exatamente na criação do nosso Estado, e se nós recuarmos um pouco até o processo da luta armada, e portanto é a altura de nós ultrapassarmos em definitivo e definirmos as linhas gerais daquilo que pode-nos, de uma forma consensual, levar-nos a um bom porto. E sou otimista, tendo em conta que, no trabalho que fazemos a nível da COTE, nenhuma das pessoas, não obstante as suas opções políticas partidárias, elas fazem questão de relevarem este aspecto. Têm trabalhado todos na busca de um consenso nacional. E isso, se calhar, poderá ser o primeiro ponto para nós criarmos a confiança entre nós. Pois a experiência que nós tivemos desta vez, de termos percorrido o país todo e trabalharmos com todos os estratos sociais, particularmente esta opção que fizemos na segunda fase das auscultações, que foi ter ido até o posto administrativo, a localidade, a povoação, termos trabalhado ao ar livre, embaixo da árvore, onde não há uma limitação de espaço, qualquer pessoa chega a qualquer altura da intervenção e pode participar. Isso hoje é um sinal muito grande de que as pessoas querem contribuir, querem participar. E se nós conseguirmos casar este posicionamento de base, do local, e a questão, por exemplo, da percepção nas grandes cidades, e conseguirmos avançar com uma descentralização efetiva, não só das normas e dos procedimentos, mas também dos recursos para o nível mais local, eu creio que nós podemos ter um país mais promissor. Agora, o ceticismo, as desconfianças que existem ainda são legítimas. Nós não podemos contrariá-las, porque é parte da nossa história. Agora, o esforço que temos de fazer é para resolvermos e reduzirmos este ceticismo e que, no fim, as pessoas mais céticas possam acreditar que valeu a pena. Nós faremos a nossa parte.
1: Mestre Jean Nome da Rádio Moçambique, muito obrigado pela vossa presença. Termina assim o programa Linha Direta desta estação emissora. Hoje tivemos como tema estágio do diálogo nacional inclusivo no país, um processo que decorre também no estrangeiro. Tivemos 5 convidados: Ismael Moussa, da Comissão Técnica para o Diálogo Nacional Inclusivo; Américo Maluane, especialista em governação e representou aqui o Instituto para a Democracia Multipartidária; Armando Nguenha, assistente de advocacia do FAMOD, o Fórum das Associações Moçambicanas de Pessoa com Deficiência. Contamos com Elton Majuaia, vice-presidente do Conselho Nacional da Juventude; Sheikh Aris Gafur, do Conselho Islâmico. Eu sou Cláudio Duane, foi um prazer conduzir este programa. Os cuidados técnicos estiveram na responsabilidade de Leonalda Matimela. Bom dia, bom fim de semana.

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2: São neste momento 11 horas em Moçambique. Acompanhe as notícias esta hora apresentadas por Adérito Lipang. Muito bom dia.
3: Albertina Zandamela e ouvinte, bom dia. O presidente da República, Daniel Chapo, visitou hoje as obras de construção das instalações do Alto Comissariado de Moçambique, na Tanzânia. É uma ação inserida no prosseguimento da visita de trabalho na República Unida da Tanzânia. Correspondente Monteiro Bonifácio.
4: As obras, com a duração de 2 anos, decorrem em Oyster Bay, na cidade de Dar es Salaam, no recinto da casa do arquiteto da Unidade Nacional, Eduardo Mondlane, e vão comportar um edifício de 2 pisos, onde passará a funcionar a área consular e gabinetes. O alto comissário de Moçambique, na Tanzânia, Ricardo Ntumbuida, diz que a escolha do recinto para a construção da chancelaria faz parte de um plano de valorização do local onde viveu aquele que liderou a libertação de Moçambique. O presidente da República, Daniel Chapo, visitou também a viúva do primeiro presidente da República Unida da Tanzânia, Julius Nyerere, a qual agradeceu pela ajuda da família Nyerere pelo apoio na luta de libertação de Moçambique. De Dar es Salaam para a Rádio Moçambique, Monteiro Bonifácio.
3: Esta sexta-feira, o presidente da República convidou investidores estrangeiros a olharem para Moçambique e Tanzânia como destinos seguros e oportunos para o investimento. Segundo Daniel Chapo, a combinação das potencialidades dos dois países pode gerar uma plataforma económica dinâmica entre a África Austral e Oriental. O chefe de Estado falava na abertura da 50ª edição da Feira Internacional de Dar es Salaam. Moçambique vai contar a partir de 2028 com o primeiro centro de treinamento de segurança marítima voltado para a indústria de hidrocarbonetos. A infraestrutura a ser erguida na cidade de Pemba, em Cabo Delgado, resulta de um acordo assinado esta sexta-feira entre a Empresa Nacional de Hidrocarbonetos, ENH, e a Concord Safety, uma empresa de formação prática em segurança industrial e corporativa. O ministro dos Recursos Minerais e Energia, Estevão Palle, destaca a relevância das formações a serem ministradas pelo centro em construção.
5: Após a conclusão desta unidade, teremos aqui em Pemba formações com a certificação em Oppito Boziet, que é um requisito obrigatório para profissionais que embarcam nas instalações offshore. Trata-se de uma certificação rara no continente, concedida em apenas poucos países habilitados para o efeito. Portanto, ao erguermos esta infraestrutura aqui em Pemba, reforçamos o posicionamento de Cabo Delgado como um polo de prestação de serviços de padrão internacional para regiões da África Austral e Oriental.
3: O projeto da construção do Centro de Treinamento em Segurança Marítima é avaliado em mais de 115 milhões de meticais e terá uma capacidade para formar 1.300 técnicos por mês em diversos cursos com certificação internacional ligados à segurança marítima na indústria de petróleo e gás. Da Zambézia chegam indicações de que já há garantias para a construção do terminal de combustíveis de Climane. Jornalista Sérgio Mamudo.
6: Concessionários do Porto de Climane, na Zambézia, vai investir 84 milhões de dólares, o equivalente a 5,3 mil milhões de meticais, para a construção do terminal de combustíveis. A informação foi avançada pelo ministro dos Transportes e Logística, João Matiombe, que termina este sábado uma visita de 4 dias de trabalho à província da Zambézia. O terminal de combustíveis, para além de servir à província da Zambézia, vai também garantir o fornecimento a países do Interland, sobretudo Malawi. De Climane, Sérgio Mamudo.
3: 19 processos de crime relacionados com tráfico e consumo de drogas foram instaurados este ano em todo o país. Em conexão com estes processos, 20 cidadãos estão presos em diversos estabelecimentos penitenciários. As províncias de Maputo e Nampula são as que mais casos de consumo e tráfico de drogas registram. A diretora do Gabinete Central de Prevenção e Combate à Droga, Filomena Chitsonso, disse esta sexta-feira em Inhambane que os casos de consumo e tráfico de estupefacientes preocupam a instituição que dirige. E Chitonzo indicou que o consumo de drogas pode comprometer o futuro do país, uma vez que os grandes consumidores são jovens, havendo necessidade de união de esforços para reverter a situação. Na atualidade internacional, o Supremo Tribunal Federal Brasileiro prorrogou esta sexta-feira a prisão domiciliária humanitária do ex-presidente Jair Bolsonaro e determinou que as armas de fogo do ex-estadista sejam apreendidas. A decisão foi assinada pelo juiz Alexandre de Moraes, que atendeu a um pedido da defesa de Bolsonaro, que defendeu a prorrogação da medida após o prazo de 90 dias encerrar a uma semana. Bolsonaro cumpre pena de 27 anos de prisão em razão da condenação por tentativa de golpe de Estado em 2022. Fechamos com uma breve nota do desporto. A seleção de Cabo Verde acabou por não sobreviver aos 16avos de final frente à atual campeã do mundo, Argentina, que se qualificou para os oitavos de final ao consentir uma derrota por 3-2. Os próximos jogos referentes aos oitavos de final este sábado compreendem os confrontos entre o Canadá, Marrocos e Paraguai-França. Apresentamos as notícias das 11, as próximas às 12h30, inseridas no Jornal da Tarde.
7: 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Estávamos a transmitir em instantes o jornal melhor, o noticiário em cadeia nacional, logo depois que tivemos antes o programa Linha Direta. Recordar então a nossa programação, dentro de instantes, quando forem 11h10, caro ouvinte ficará a par dos assuntos que marcam a atualidade provincial no nosso bloco de notícias. Logo depois, seguir-se-á um espaço de música e esta palavra amiga até cerca das 12h, altura em que iremos transmitir o serviço mais alargado de notícias, o nosso jornal de Gaza. Logo depois será o musical até cerca das 12h30, a altura em que iremos transmitir o Jornal da Tarde em cadeia nacional. Logo depois teremos então mais um momento de música e esta palavra amiga e estes conselhos úteis que também iremos deixar ficar aqui até perto das 14h, a altura em que vamos dar por término já este primeiro momento especial, seu fim de semana, na verdade, hoje sábado, 4 de julho do ano 2026. Seguimos, sim senhor, dentro de instantes, quero ouvir ficar a par também das notícias que marcam a atualidade provincial.
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7: Onze horas e 10 minutos.

Vamos ao bloco de notícias. O Ministério das Comunicações e Transformação Digital compromete-se a trabalhar para garantir a melhoria das infraestruturas, bem como sistemas de comunicação e digitais no país. Para o efeito, o setor vai continuar a promover políticas que estimulem os operadores a expandir e melhorar os serviços prestados aos cidadãos. O comprometimento foi feito pelo Ministro das Comunicações e Transformação Digital esta sexta-feira em Chidengel, distrito Manjacaze, em Gaza, no término do 2º Conselho Coordenador do Pelouro. Américo Murchanga diz que a meta é garantir que todos os moçambicanos tenham acesso aos serviços de comunicação e digitais em qualquer canto do país. Américo Murchanga orientou o Centro de Investigação e Transferência de Tecnologias a trabalhar no sentido de promover a alfabetização e literacia digital das comunidades em todo o país. O presidente do município de Xaxá, em Gaza, afirma estar comprometido em colaborar com as entidades responsáveis pela reabilitação do dique de proteção da urbe. Osman Adam falava no lançamento das obras de emergência por cheias nas bacias de Nkomati, Limpopo e Buzi, nas províncias de Maputo, Gaza e Sofala, severamente afetadas pelas inundações do presente ano. As obras de reabilitação do dique de Xaxá, avaliadas em mais de 188 milhões de meticais, prepararam-se 72 quilômetros nos troços Eduardo Mondlane, em Chibuto e Uambau, na capital provincial de Gaza, e Uambau a Chilaulen. Na ocasião, Osman Adam agradeceu o esforço evidado pelo governo central na busca de financiamento para a execução rápida das obras, o que demonstra o compromisso do executivo na procura de soluções para minimizar os efeitos das calamidades naturais. O Conselho Municipal da Vila de Manjacaze necessita de mais de 200 milhões de meticais para a operacionalização do plano de reassentamento das famílias que sofreram ciclicamente das inundações. São mais de 500 famílias que devem ser reassentadas nas comunidades de Maguene e Lingangue, onde foram identificados espaços considerados seguros para o efeito. A presidente do Conselho Municipal da Vila de Manjacaze diz que o valor destina-se igualmente para a abertura das vias de acesso, a expansão da rede elétrica e abastecimento de água. Francina Nhantumbo explicou que o reassentamento destas famílias está dependente dos fundos que o município até aqui não possui, mas alerta ser importante que se garantam os valores necessários para acabar com o sofrimento de centenas de famílias que anualmente sofrem devido às enxurradas. Prevalece o alerta do novo fenómeno climático El Niño, que poderá afetar com gravidade algumas províncias das regiões sul e centro do país na próxima época chuvosa. Segundo o diretor-geral adjunto do Instituto Nacional de Meteorologia, até setembro próximo serão conhecidas com alguma precisão as previsões sazonais sobre o nível de El Niño que poderá se fazer sentir no país. Moussa Mustafa explicou que o fenómeno El Niño caracteriza-se por calor intenso e escassez de chuva, o que poderá impactar negativamente na vida das comunidades. Mustafa aponta as zonas semiáridas de algumas províncias das regiões sul e centro do país como sendo as que estão na rota deste fenómeno climático. Comentaristas da Rádio Moçambique em Gaza defendem a necessidade de reestruturação das áreas de conservação existentes na província para minimizar a problemática do conflito homem-fauna-bravia que agrava-se nos últimos tempos. Entendem que, especificamente para os Parques Nacional do Limpopo e Banhine, há necessidade de serem requalificados através da indicação de novas demarcações de seus limites e uma vedação efetiva para evitar a invasão dos bravios para as comunidades residenciais. Samuel Chacate e Carlos Mula consideram importante a preservação da biodiversidade, mas deve haver uma maior primazia para o ser humano. Os nossos interlocutores manifestaram este sentimento devido às inquietações apresentadas por várias comunidades e respectivos governos distritais, sobretudo do norte da província, sobre a circulação de animais bravios que atacam pessoas e animais domésticos e devastam culturas em campo. Trata-se de um fenómeno que se registra com frequência em várias comunidades do distrito de Xikualakwala, Mapai, Xigubu, Mabalane e Massingir, onde os elefantes, búfalos, leões e hienas criam pânico e terror às comunidades. No desporto, 205 atletas disputam lugares nos 130 que irão representar a província de Gaza na fase nacional dos Jogos Desportivos Escolares, que vão decorrer em Embani em agosto próximo. Trata-se de atletas provenientes de todos os distritos da província que se encontram na cidade de Xaxai para a preparação
e seleção dos melhores para representarem Gaza na fase nacional da maior festa futebolística escolar do país. O chefe do Departamento de Assuntos Transversais na Direção Provincial de Educação em Gaza garante que os atletas encontram-se bem integrados e motivados, demonstrando elevado espírito de entrega durante os treinos e preparação. Segundo Odésio Samu, para além da componente técnica e de treinamento, parte pedagógica está igualmente assegurada para uma preparação equilibrada dos alunos e atletas durante os 2 meses que estarão envolvidos neste movimento desportivo. Este foi o serviço de notícias das 11h10. O próximo estará inserido às 12h no Jornal de Gaza. Bom dia.

0: Exato, cá estamos para este médico em sua casa. Hoje recebo em estúdio a senhora Isabel Milambo, que é a técnica de medicina geral no Serviço Distrital de Saúde, Mulher e Ação Social ao nível de Xangai, a quem já agradeço pela sua predisposição para falarmos de um tema tanto quanto importante que tem a ver com doenças do fórum respiratório, tendo em conta a época fria em que nos encontramos. Muito bem-vindo ao programa. Para já, a primeira questão que lhe coloco é: quais são as doenças respiratórias mais frequentes nesta época fria?
1: Sim, bom dia. Respondo pelo nome de Isabel Citoy. Falando concretamente daquilo que são as doenças mais frequentes nesta época do frio, do inverno, temos a gripe. Para além da gripe, temos para aquelas pessoas que têm doenças crônicas como a asma, pode-se despoletar com mais frequência nesta época. E temos também as pneumonias, que também são muito frequentes nesta época, assim como alguns resfriados, né?
0: Exato.
1: Sim.
0: Porque nesta época de fria, digamos assim, temos doenças de fórum respiratório com níveis um bocadinho mais aumentados? A que se deve?
1: Falando da época do frio, né? Isto deve-se ao tempo em que estamos, que é esta época do frio, que muitas das vezes as pessoas tendem-se a aglomerar-se. Então, nesse caso, há pouca ventilação daquilo que é o ar. O micro-organismo, neste caso, que é o vírus de influenza, nesses ambientes fechados ele tende a se propagar com mais frequência. Então, é importante que, para prevenirmos, termos que ventilar aquilo que são os ambientes. Para as crianças que vão à escola, sobretudo no período da manhã, temos que agasalhá-las. Não só para aquelas pessoas que já se desencadeou a doença, nesse caso a tosse, é importante a etiqueta da tosse, não é? Que é cobrir a boca, de modo que aquelas gotículas não passem para as outras pessoas sãs e assim

0: frequência vai se propagando. E não só, já falava de arejamento do ambiente, é importante a lavagem das mãos, porque há certos comportamentos onde as pessoas, ao tossir, não usam aquela etiqueta da tosse, tapam com a própria mão e depois podem pegar em certos ambientes e assim as pessoas vão se contaminando.
1: Contaminando,
0: Sim,
1: exato.
0: sim.
1: E como diferenciar uma gripe de um resfriado comum?
0: A diferença entre a gripe e um resfriado comum é a gripe geralmente ataca as vias aéreas superiores,
1: Quando
0: não
1: falamos
0: é?
1: de vias aéreas superiores, estamos a dizer o quê? Para o nosso ouvinte entender melhor isto.
0: Ela ataca principalmente as narinas, não é? Ataca principalmente a garganta, não é? Assim como a laringe e traqueia, são vias respiratórias superiores. Então, são esses casos em que
1: Estamos esperando uma gripe.
0: estamos perante uma gripe.
1: O resfriado em si já nos remete a alguma diferenciação com a gripe.
0: Uma pequena diferenciação, sim, porque o resfriado é mais para aquelas pessoas que sofrem já da sinusite, não é? Então, esses casos consideramos a parte do resfriado comum.
1: Exato.
0: Sim.
1: Em termos de sintomas, que sintomas ou sinais que eventualmente podemos ter para que possamos suspeitar a gripe e recorrermos, digamos, a um dado sanitário de forma tempestiva?
0: Sim. Em termos de sintomas, a gripe não tem lá sintomas específicos. Os sintomas são comuns e que em algum momento até podemos diferenciar com outras doenças ou outras patologias, onde na gripe a pessoa que manifesta sintomas da gripe pode ter lá um mal-estar, pode apresentar também a tosse, pode apresentar a congestão nasal. Assim como a febre mesmo. Febre, um mal-estar, mialgias, que é dor das articulações. São sintomas comuns, na verdade. Não tem específicos que nós vamos dizer que esta pessoa está com gripe.
1: Exato.
0: Sim.
1: E no caso em que esta tosse, digamos, prolonga mais de 2 semanas e denota-se para o indivíduo com este problema, perda de peso,
0: Sim.
1: falta, digamos, de apetite e outro quadro genérico, aí pode suspeitar-se, digamos, perante uma situação de tuberculose, tem que se ir a um clínico para avaliação, não é verdade?
0: Com certeza, com certeza. É importante que se avalie este paciente naquilo que é a tuberculose, porque olhando para aquilo que são os sinais e sintomas da tuberculose, ele manifesta-se como uma festa, não é? E que alguns sintomas, elas já se manifestam na gripe, que é a febre, a tosse, a falta de apetite. Então, já vai se complementar com essa perda do peso, a periodicidade, já uma tosse que prevalece há mais de 2 semanas, aí já estamos esperando uma suspeita de tuberculose.
1: E também estamos esperando aí, por vezes, o soro noturno, né?
0: Sim,
1: É um dos
0: sim,
1: sintomas, um dos sinais também que
0: sim. Sim,
1: já nos
0: de
1: sugere alguma.
0: fato, sim. São sinais, diríamos, sinais cardinais de uma suspeita a uma tuberculose.
1: E
0: Sim,
1: nossas
0: sim.
1: unidades sanitárias estão preparadas para este diagnóstico? O corpo clínico está preparado para dar resposta?
0: Com certeza que as nossas unidades sanitárias estão preparadas porque dispomos lá de equipamentos ou instrumentos que podem nos ajudar a chegar a este diagnóstico. Para além da própria história clínica, temos lá alguns exames laboratoriais que são feitos de modo que cheguemos a um diagnóstico conciso.
1: Certo. E no caso de um diagnóstico revelar-se positivo, as pessoas de contacto também devem ser, digamos, submetidas a um teste, não é verdade?
0: Sim. No caso de o diagnóstico for positivo, nessa família vai se fazer lá o rastreio. Se as pessoas apresentarem sinais e sintomas, por exemplo, a tosse, é importante também que se faça o rastreio nessas pessoas. E para as crianças menores de 5 anos, faz-se também a profilaxia, independentemente de apresentar algum sintoma, assim como não, é importante que sejam submetidos a uma profilaxia.
1: Quando falar de profilaxia, estamos a dizer o quê? Sempre é esta linguagem técnica, vale a pena partilhar com os ouvintes para melhor entender.
0: Certo. Sim, quando falo de profilaxia, é um tratamento que a criança é submetida, não é? De modo a prevenir a própria tuberculose.
1: Certo.
0: Sim.
1: Mas para todos os efeitos, em caso de suspeita e depois conclui-se de forma laboratorial que a pessoa está com tuberculose, mesmo assim, tendo em conta, estamos na época fria, as casas devem ficar com janelas abertas para arejamento, não é?
0: Claro, é importante que haja essa ventilação, de modo que, nesse caso, já a bactéria, né, que provoca a tuberculose, ela não se propague dentro da casa. Então, é importante manter a casa arejada, abrindo aquilo que são as janelas, é importante ensinar aquele paciente a etiqueta da tosse, o uso da máscara. Então, sinais de prevenção muito importantes, de modo que a doença ela não se propague.
1: E temos situações em que, infelizmente, por algum desconhecimento, porque a pessoa eventualmente não tem ainda o diagnóstico, por alguma ignorância, mesmo tendo, e está num
0: Exato.
1: transporte coletivo de passageiros, já lá aglomerado, há todo um risco, na verdade.
0: Claro que sim, é todo um risco. É por isso que é importante nós darmos esta educação aos nossos utentes, à nossa população, à nossa comunidade, que naqueles ambientes aglomerados, sobretudo, principalmente nesta época do frio, onde as pessoas, mesmo num transporte semicoletivo, tendem a fechar aquilo que são
1: As
0: as
1: janelas, enfim.
0: janelas, os vidros,
1: Exato.
0: sim. Então, é importante nós darmos esta educação, ensinarmos a nossa população que é importante abrir para que haja circulação do ar. Porque se naquele transporte semicoletivo estiver lá um
1: Com tuberculose,
0: doente,
1: exato.
0: é
1: Pode
0: claro que
1: propagar, não é?
0: pode propagar naquele ambiente.
1: Certo.
0: Sim.
1: E há uma novidade que é interessante, que é boa, que tuberculose tem cura.
0: Pois, tem cura, sim. É
1: Mas
0: muito bom.
1: também há que seguir aqui, digamos, todo o protocolo, não é verdade? Gostava que aflorasse isso um pouco.
0: Sim, a tuberculose tem cura. Essa é uma novidade boa que temos como Ministério da Saúde. É importante também que se siga aquilo que é o protocolo do tratamento, porque para o tratamento da tuberculose, ela estabelece-se em duas fases. Temos a fase intensiva, assim como a fase de manutenção. Então, tem aqueles 2 meses que nós chamamos de fase intensiva, onde nesse período a transmissão ou a propagação é mais alta, né?
1: Certo.
0: Então, é importante que o indivíduo cumpra essa fase de tratamento por 2 meses. Após essa fase, é submetida de novo a um exame, não é? Para ver em que nível esta pessoa se encontra e depois passa para a fase de manutenção, que são os outros 4 meses. Então, o tratamento da tuberculose ele é feito em seis
1: 6 meses.
0: meses. Sim.
1: Então, quer dizer, nos primeiros 2 meses, digamos, há muita rigorosidade,
0: Sim, há
1: tendo em
0: muita
1: conta que é
0: rigorosidade.
1: altamente
0: Sim, sim.
1: contagiosa nesse
0: Sim,
1: aspecto.
0: sim, sim, sim.
1: E os pacientes são, digamos, informados sobre isto?
0: Sim, são informados. Sim. Temos dado essa informação aos nossos pacientes, pacientes que são submetidos a este tratamento.
1: Exatamente,
0: Sim,
1: exato.
0: sim.
1: E a toma, como é que ela é feita? Digamos, no domicílio ou no centro de saúde, nesses primeiros 2 meses que o tratamento deve ser mais rigoroso?
0: A toma, em princípio, tinha que ser no centro de saúde. Não é? A toma é diária, uma
1: Certo.
0: dose única, mas devido àquilo que são as condições financeiras, a distância e as pessoas não têm lá condições de modo que se façam a unidade sanitária diariamente, então o paciente é dado a medicação, faz a primeira toma, então é dada a medicação para
1: Os dias
0: continuar,
1: subsequentes.
0: sim, os dias subsequentes. Então, dependendo da unidade sanitária, alguns fazem semanalmente, alguns quinzenalmente e sempre se fazem ao controle. E para além disso, tem lá alguns agentes comunitários, não é? Que fazem essas visitas domiciliares de modo que se averigue se os pacientes
1: Estão a
0: realmente
1: tomar.
0: estão a tomar corretamente ou não. E
1: Exato.
0: não só, também tem lá as chamadas telefónicas que são feitas. Sim.
1: E quais são os riscos associados com a quebra de toma da medicação quando está-se perante um tratamento de tuberculose? Quais são, digamos, os riscos e consequências disto?
0: Bom, os riscos associados pode ser a resistência, não é? A resistência àquela medicação, onde o indivíduo pode já ter uma tuberculose resistente. Então, aí já é uma outra fase em que o paciente, nesse caso, tem que ser submetido naquilo que é o seguimento do tratamento da
1: E
0: tuberculose.
1: torna-se mais complicado já aí, não
0: Sim,
1: é?
0: torna-se mais
1: Então,
0: complicado, porque o período
1: aconselha-se
0: também é
1: e
0: longo.
1: longo.
0: Sim, então aconselha-se que os pacientes já adiram e cumpram aquilo que é aquele período dos 6 meses e a toma correta, as orientações todas que lá são deixadas.
1: Exato.
0: Sim,
1: E
0: sim.
1: associado também a uma época fria, temos também as sinusites, enfim, esta época também pessoas com doenças desta natureza devem ficar mais protegidas, não é?
0: Devem ficar mais protegidas, mais agasalho, pautarem mais em tomarem líquidos quentes, o uso da máscara, isso vai lhe ajudar a não permitir aquilo que é a entrada do ar frio, que muitas das vezes acaba dificultando aquilo que são as barreiras, não é? Que nos protegem contra esses micro-organismos.
1: Certo.
0: Sim.
1: Tem sido comum, infelizmente, nesta época, muitos de nós bebemos muito menos água. E isto contradiz com aquilo que é o protocolo de saúde, na verdade.
0: Pois. Contradiz, e o que eu cá posso deixar é que devemos continuar a beber água como deve ser, e não só num certo período, porque a água faz bem ao organismo, mas em todos os períodos é importante que bebamos água com mais frequência. Sim.
1: Em que é que a água pode nos ser útil nesta época? Tendo em conta que é fundamental para a dinâmica do próprio organismo, mas acima de tudo nesta época fria, contribui também, de certo modo, para a prevenção de algumas patologias, não é?
0: Sim, contribui sim no sentido de, conforme eu dizia, não é? Nesta época do frio, por causa da entrada do ar frio, há uma deficiência naquilo que são as barreiras que impedem a passagem daquilo que são os micro-organismos que
1: Organismos.
0: provocam várias doenças, nesse caso, não é? Podem ser virais, fúngicas, bacterianas. Então, ao bebermos água, isso vai facilitar com que, se eles aderem, por exemplo, naquilo que é o canal respiratório, vão sendo impulsionados mais para o interior e, ao bebermos muita água, isso vai nos ajudar à
1: A
0: eliminação de,
1: eliminação.
0: sim, desses
1: Certo.
0: micro-organismos.
1: Existe um grupo-alvo, digamos, tanto quanto mais vulnerável, nesta época fria?
0: Sim. Estamos a falar de crianças, idosos, mulheres grávidas, pacientes já com doenças crônicas. Isto porque, olhando para esse grupo-alvo, elas tendem a ter uma imunidade mais baixa, e que uma pessoa ou um indivíduo com uma imunidade baixa, essa pessoa está,
1: Está suscetível,
0: sim,
1: exato.
0: a doenças.
1: E geralmente as crianças, incrível que pareça, a esta altura nem querem nem a camisola nem nada, nem as meias.
0: Nem
1: Há uma
0: cobrir.
1: responsabilidade dos pais, não é?
0: Há mais responsabilidade nos pais, de já apelar a todos os pais que, nesta época do inverno, é importante que tenhamos mais atenção naquilo que é o agasalho das crianças. Devemos agasalhá-las bem, cobri-las bem, e evitarmos dar banho também com água fria, evitarmos com que as crianças brinquem em águas paradas e darmos mais líquidos. É importante que demos mais líquidos às crianças. Então, apelamos aos pais mesmo essa responsabilidade, porque olhando para aquilo que é o fluxo nas nossas unidades sanitárias, as queixas mais apresentadas nesta época do inverno é mesmo a gripe.
1: Exato. E
0: Sim.
1: aos idosos, também uma atenção especial.
0: Há uma atenção especial nesta camada, e também apelamos o agasalho, e apelamos que eles também bebam mais água, comam mais frutas, de modo a fortalecer aquilo que é o seu sistema imunológico.
1: E as pessoas que sofrem de bronquite, também a esta altura precisam de alguma atenção especial.
0: Sim, falando daquilo que são as doenças
1: Doenças
0: respiratórias
1: respiratórias,
0: no
1: exato.
0: geral, é importante que estas pessoas, e as pessoas que são doentes crônicos, então a atenção nesse caso é redobrada. Então é importante que eles pautem por estas medidas todas, de modo que a doença ela não se complique, né?
1: Certo.
0: Sim.
1: O grande constrangimento, infelizmente, que assistimos no nosso meio social é a questão da automedicação.
0: Sim.
1: As pessoas fazem uma autoavaliação, são clínicos consigo próprias, o que é
0: Claro.
1: proibido, e recorrem a uma farmácia privada, vão adquirir fármacos. O quadro sintomatológico de uma patologia, aparentemente semelhante como a outra, mas o tratamento pode ser
0: Pode
1: diferenciado,
0: ser
1: não é verdade?
0: diferenciado,
1: Gostava que
0: pois.
1: falasse um bocadinho dos riscos associados à automedicação.
0: Sim, falando da automedicação, desde já apelar a todos os utentes, a população, desaconselhamos esta prática de pessoas recorrerem àquilo que são as farmácias, com as redes sociais, a pessoa investiga e acaba mesmo automedicando. Já vai à farmácia saber que eu vou adquirir medicamento X. Mas há um risco nesse caso, porque é importante aquilo que é a avaliação do próprio paciente, paciente. Então, aconselhamos que as pessoas aproximem a uma unidade sanitária, de modo que sejam avaliados, de modo que sejam submetidos a certos exames. Isto porque há riscos em que a doença pode ela complicar-se ou pode estar associada a outras patologias ou a outras infecções. Então, é importante, na verdade, que se faça a uma unidade sanitária de modo que tenha uma avaliação mais concisa, o tratamento correto, a dosagem correta, isso que é eficiente naquilo que é o tratamento do paciente.
1: Exato. Que conselhos gostava de deixar, já mesmo na ponta final deste nosso médico em sua casa, o que gostava de partilhar com os ouvintes relativamente aos cuidados a ter nesta época fria, nas camadas que já há pouco sugeriu, que são mais suscetíveis, crianças, mulher grávida, idosos, que conselhos nós gostávamos de acompanhar para seguirmos?
0: Bom, deixando cá algum conselho, algum apelo sobre aquilo que é a prevenção. A prevenção no sentido de, sobretudo, das camadas que eu cá referenciei, as crianças que em idade escolar, as crianças no geral, é importante que nós agasalhamos as crianças, é importante que ensinemos a etiqueta da tosse, que as pessoas ao tossir precisam de cobrir a boca e o nariz, é importante que usem a máscara, é importante também que deixem o ambiente ventilado, as nossas casas, ao amanhecer, abrirmos aquilo que são as janelas, abrirmos as portas. Por causa deste tempo em que estamos, porque a maioria das vezes ficamos aglomerados dentro de casa e a tendência, na verdade, é de fechar aquilo que são as janelas, as portas, porque está frio. Então, nesse âmbito, é importante que nós abramos aquilo que são as janelas para que
1: haja ventilação
0: e não sejamos submetidos a estas doenças. Então, apelamos à comunidade em geral naquilo que é a prevenção. E quando os indivíduos, os utentes, nesse caso, que tenham esses sintomas da tosse, da gripe, façam-se a uma unidade sanitária de modo que tenham um tratamento mais conciso.
1: Bebermos água é importante.
0: É importante. Vamos beber água. É tempo de frio, mas vamos beber água.
1: Exato. Termina então este médico em sua casa. Hoje recebemos aqui em estúdio Isabel Milamo, com quem abordamos a questão de doença de fórum respiratório, tendo em conta a época fria em que vivemos. Ela é técnica de medicina geral do Serviço Distrital de Saúde, Mulher e Ação Social ao nível de Xai-Xai. Obrigado por cá ter vindo. Esperamos tê-la mais vezes aqui para o programa.
0: Obrigada.

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1: 11 horas e 40 minutos, antena da Rádio Moçambique Studios em Xaxai. Partimos espécie simultânea com a Antena Nacional para esta intervenção do chefe de Estado, Daniel Francisco Chapo, que se encontra na Tanzânia em visita de trabalho.
2: No continente africano, o mesmo aconteceu depois da nossa independência, ao lado do saudoso presidente Samora Moses Machel, da mamã Graça Machel, continuar a trabalhar para reforçar cada vez mais os laços de amizade e cooperação entre os dois povos. Aproveitamos igualmente a oportunidade para inteirar-nos do progresso das obras de construção da chancelaria da Embaixada da República de Moçambique em Dar es Salaam, um projeto que simboliza a solidez dos laços históricos de amizade e irmandade entre os nossos dois países e reflete a nossa determinação de continuar a fortalecer uma parceria orientada para a paz na nossa região, entre os nossos dois povos e países, o desenvolvimento e a prosperidade comum. De salientar que o espaço onde está a ser erguida a nossa chancelaria era a residência do saudoso presidente Dr. Eduardo Chivambo Mondlane, local com um significado histórico muito profundo para o nosso país, razão pela qual ficou decidido que o espaço será preservado e capitalizado para honrar o legado do arquiteto da Unidade Nacional. E convidamos a família Eduardo Mondlane para estar conosco, representado pelo filho e pela filha, por forma que juntos pudéssemos trabalhar e continuarmos a trabalhar para preservar o nosso legado histórico na Tanzânia e, ao mesmo tempo, continuarmos a trabalhar para o presente e projetar o futuro também para as futuras gerações. Em suma, auguramos-nos partilhar que esta visita constitui um importante marco de fortalecimento das multifacetadas relações entre Moçambique e a Tanzânia. Reafirmamos a nossa vontade comum de aprofundar a cooperação bilateral, particularmente nos domínios económico, comercial, do investimento, das infraestruturas e da integração regional, consolidando uma parceria cada vez mais estratégica e mutuamente benéfica entre os nossos países. Estamos convictos de que os resultados alcançados contribuirão para dinamizar investimentos, tanto em Moçambique como na Tanzânia, estimular o crescimento económico dos nossos dois países, criar emprego, principalmente para a nossa juventude e a mulher moçambicana, e também do lado da Tanzânia, e gerar mais oportunidade para os nossos povos, reforçando simultaneamente a integração económica da nossa região e do continente africano. Ficou claro que temos que continuar a trabalhar, porque Moçambique é Tanzânia, Tanzânia é Moçambique, desde antes da nossa independência, durante a luta de libertação nacional, nós, como moçambicanos, o berço da luta de libertação nacional é a Tanzânia. É aqui onde moçambicanos de várias origens da nossa região uniram-se numa única frente, e esta frente chamou-se Frente de Libertação de Moçambique, que libertou a terra e o povo, a Frelimo, e graças a esta independência que nós conseguimos ter os nossos símbolos nacionais, a nossa bandeira, o nosso símbolo nacional, o nosso hino nacional, o nosso bilhete de identidade escrito República de Moçambique hoje, o nosso passaporte, e Moçambique começou ou fez parte do Concerto das Nações através da proclamação da nossa independência nacional a 25 de junho de 1975 e comemoramos recentemente cerca de 51 anos da nossa independência nacional, e também a família Eduardo Mondlane, juntos continuamos a trabalhar, porque no dia 20 de junho, se estivesse vivo, seria mais um aniversário deste nosso grande líder que trouxe a nossa independência com o primeiro presidente da Frente de Libertação de Moçambique, Frelimo. Por isso, vamos continuar a trabalhar com as novas gerações, preservando o nosso legado, contando a nossa história, respeitando os locais históricos, preservando a nossa identidade como moçambicanos, desde antes da luta de libertação nacional, durante a luta de libertação nacional, depois da nossa independência, o que aconteceu durante esses 51 anos de nossa independência, porque um povo que não conhece o seu passado não vai conseguir organizar o seu presente e projetar o seu futuro. Este é que é o nosso objetivo ao trabalharmos juntos aqui na Tanzânia, este país irmão. A terminar, quero agradecer aos nossos amigos da comunicação social aqui presentes pelo acompanhamento da nossa missão e pela informação tempestiva ao povo moçambicano do trabalho que realizamos. Muito obrigado pela vossa atenção.
3: Muito obrigado, Excelência. Com a vossa anuência, daremos o início ao segundo momento desta conferência de imprensa, pela qual passo a convidar os estimados jornalistas a identificarem-se, iniciando o seu nome e o órgão de comunicação social que representam, antes de formularem a questão.
4: Lúcia Manhissa, da Agência de Informação de Moçambique. O Presidente da República defendeu a transformação da parceria entre Moçambique e Tanzânia no motor de crescimento regional. Gostaria de saber que projetos serão prioritários na materialização desta visão nos próximos anos.
2: Muito obrigado. Esta é uma pergunta concreta. Em termos de projetos prioritários, podíamos mencionar cerca de 4 ou 5. O primeiro projeto, como sabe muito bem, nós temos corredores de desenvolvimento e aqui em Tanzânia estamos a trabalhar com o governo da Tanzânia sobre o projeto de Mtwara. Portanto, este projeto que pode ligar a Moçambique à Tanzânia, que pode ligar Tanzânia a Moçambique como um projeto de desenvolvimento. Portanto, estamos a falar de linhas férreas, estamos a falar do porto, estamos a falar, portanto, de estrada, neste grande corredor de Mtwara. Também estamos a falar sobre a necessidade de construção de mais uma ponte. Temos a ponte Negomano, do lado de Moçambique, onde temos um projeto de paragem única, fronteira de paragem única. Estamos neste momento a trabalhar para podermos concluir a asfaltagem do lado de Moçambique, mas ao mesmo tempo a montagem de uma fronteira de paragem única entre as duas fronteiras, portanto, fronteira de Negomano e Moçambique. O outro aspecto importante é que temos uma estrada que liga, portanto, no corredor de Mtwara ao distrito de Palma, em Moçambique. E nós achamos que a construção de mais uma ponte e também completar a asfaltagem desde o distrito de Palma até a fronteira, do lado de Moçambique, iria dinamizar o desenvolvimento e dinamizar este grande corredor entre os nossos dois países. Falamos também sobre um dos grandes commodities que Tanzânia tem e Moçambique tem, que é a castanha de caju. Como é do seu conhecimento, em Moçambique, na zona de Nangada, do lado de Cabo Delgado, produz-se muita castanha de caju. E achamos que temos que continuar a trabalhar entre os nossos dois institutos no desenvolvimento e incremento da produção da castanha de caju nos dois países, porque é um dos produtos de exportação, tanto em Moçambique como na Tanzânia. E também vamos mandar equipas para cá, que é para vir a trabalhar nesta componente concreta sobre a cadeia de comercialização da castanha de caju. Em Moçambique temos uma situação em que os estrangeiros vão até ao produtor. Aqui eles estão organizados no sentido de que quem faz a aquisição da castanha de caju no produtor é tanzaniano, nacional, traz até a cidade, portanto, capital. Nós em Moçambique podemos falar das nossas cidades capitais, e o estrangeiro só toma para exportação a partir da cidade. E isto faz com que, portanto, os nacionais nesta cadeia de comercialização de caju também possam ter recursos financeiros, dinamiza a economia local. Para além do combate às doenças, pulverizações e outros aspectos importantes nesta vertente concreta. Também estamos a trabalhar com a Tanzânia em projetos concretos que colocou muito bem a questão no setor aéreo. Como sabe, nós neste momento estamos a reestruturar a nossa linha aérea em Moçambique. Estamos a trabalhar com a Ethiopian Airlines e também estamos a trabalhar com a Air Tanzania, por forma que a semelhança do que acontece com Qatar Airways, a Ethiopian Airways, Kenya Airways, que fazem ligações com Moçambique e para os pontos onde as pessoas podem fazer ligação para o mundo, a Tanzânia está neste momento a trabalhar connosco para que possamos assinar acordo entre a nossa linha aérea, a LAM e a Air Tanzania, por forma a que haja ligações aéreas, semelhança do que acontece, alguém voa de Maputo para Joanesburgo, de Joanesburgo vai para outros pontos do mundo. Achamos que alguém pode voar, por exemplo, para Nampula, até Dar es Salaam, e a partir de Dar es Salaam poder fazer ligações para outras partes do mundo. São projetos concretos que estamos a trabalhar com a Tanzânia, mas achamos que a integração económica é extremamente importante entre os nossos dois povos. Daí que, para além destes projetos, vamos continuar a amadurecer outros projetos na área, sobretudo, transporte, logística, mas também a questão do turismo, para ligação entre Moçambique e Tanzânia. Como sabe, nós estamos concentrados em Vilampulos, Inhambane, como a nossa capital económica. Eles aqui investem muito em Zanzibar e achamos que pode fazer-se ligação, por exemplo, de Vilampulos para Zanzibar, de Zanzibar para Victoria Falls, do Zimbábue, de Victoria Falls para Kruger Park, na África do Sul. Portanto, uma integração regional no que toca ao desenvolvimento turístico é outro ponto também que nós falamos durante as conversações que nós tivemos tête-à-tête com a Presidente Samia. Estão de acordo com estes projetos na área económica, na área de energia, o gás do Rovuma também, e achamos que temos que continuar juntos para desenvolvermos os projetos, a pensar numa economia integrada ao nível da nossa região e não países de forma isolada. Ninguém desenvolve sozinho, somos todos irmãos, e viemos a reforçar este legado que o Presidente Eduardo Mondlane, Presidente Samora Machel, Presidente Júlio Nyerere deixaram conosco, que somos um único povo. Veja só um exemplo que vou dar rapidamente para fazer perceber isso. Nós não conseguimos constituir a Frente de Libertação de Moçambique em Moçambique porque não havia espaço, mas o povo tanzaniano é que nos recebeu e a partir daqui conseguimos a nossa independência. Mas também depois da independência de Moçambique, países como Angola conseguiram, apesar de ser mesmo ano, alcançar a independência com apoio de Moçambique. Namíbia conseguiu alcançar a sua independência com apoio de Moçambique. Zimbábue conseguiu alcançar a sua independência com apoio de Moçambique. A África do Sul saiu da liberdade do apartheid com apoio de Moçambique. Portanto, cada um dos países africanos fez a sua parte para a liberdade do outro. E achamos que temos que continuar unidos, coesos, nesta luta pela nossa independência económica. Obrigado.
5: Boa tarde, Sr. Presidente. Está em direto para a STV, Jaime Inácio. Duas perguntas. A primeira tem mesmo a ver com a questão da feira. Gostava de saber que experiência leva da Tanzânia para Moçambique, tendo em conta a Feira Internacional de Maputo e a edição que vai decorrer este ano. E a outra pergunta tem mesmo a ver com a questão, ou melhor, alguns pontos provavelmente abordados durante os encontros que manteve com a sua homóloga, e se a questão do xenofobia terá sido parte da conversa e qual a sensibilidade da Tanzânia no conceito deste assunto. Obrigado.
2: Muito obrigado. Indo para a primeira pergunta, realmente, para além de termos sido convidados como convidado honra para a abertura da feira, o Saba Saba, que é uma espécie da nossa facim, por ocasião da comemoração do Jubileu do Ouro, 50 anos, queria dizer que tivemos uma grande experiência. E uma das grandes experiências é a questão relacionada com startups da juventude e principalmente na área da tecnologia. Conseguimos perceber que aquilo que temos dito em Moçambique, que vamos trabalhar, os jovens aqui na Tanzânia realmente têm clareza. Não confundem trabalho com emprego formal. Percebem que empreender é também trabalho. Então foi impressionante. Conhecemos uma associação de startups da Tanzânia, liderada por um jovem, cerca de 27 anos de idade, o que nos impressionou, que é o presidente da associação, que congrega mais de 3 mil startups na Tanzânia. E destas empresas de jovens, empregam cerca de 500 mil jovens, o que é impressionante. Nós achamos que é uma grande experiência que temos que levar para Moçambique. E só vou dar dois exemplos de empresas que nós vimos. Há um jovem que está a produzir fertilizantes a partir de cabelos. Portanto, ele tem os seus pontos focais ao nível de todo o país espalhados nas barbearias ou cabeleireiros, onde recolhem cabelos e produzem fertilizantes. E já começaram a exportar fertilizantes para a China, e cerca de 70 contentores por mês, o que é impressionante, não é? E movimentam já milhões de dólares estas mais de 3 mil empresas de jovens. E vimos uma outra empresa que nos impressionou muito, e vale a pena aqui dar um exemplo, de jovens, mulheres, que criaram uma empresa muito simples. Através de uma plataforma digital, eles cadastraram todas as farmácias do país nesta plataforma, e eles ou elas servem apenas de intermediárias entre a farmácia e os compradores. A pessoa que, por exemplo, vai ao hospital, tem uma receita, entra na plataforma, no telefone, introduz o medicamento, basta introduzir o nome do medicamento, a plataforma puxa o preço do medicamento e faz o pagamento por via M-Pesa, se fosse por nosso caso, Imola ou M-Cash, outra plataforma digital, faz o pagamento naquele momento. E a plataforma tem também jovens com motorizadas por todo o país, ligam, a pessoa vai buscar o medicamento na farmácia mais próxima, porque a plataforma mostra a farmácia mais próxima, e vai entregar o medicamento em casa ou onde a pessoa estiver. Portanto, a população não se desloca muito para a farmácia porque tem uma plataforma para adquirir o medicamento. E os jovens, neste caso as jovens mulheres, ganham por causa disso. E há uma coisa impressionante que para mim também, outra experiência respondendo à sua pergunta, fiquei positivamente impressionado, é que elas têm um kit para mulheres grávidas, que popularizou-se ao nível do país. Mas elas só juntaram medicamentos principais e meios principais que uma mulher precisa durante a gravidez. E aquele kit é o kit mais adquirido ao nível do país, mas elas estão entre a farmácia e o cliente. Fazem só intermediação através de uma plataforma. E há uma percentagem que se paga, não é? E ganham por aí, na medida em que vão fazendo a entrega dos medicamentos. Xenofobia foi, sim, um assunto quando nós estivemos no encontro tete-a-tete com o presidente Samia. Como eu disse, nós condenamos veementemente a xenofobia que está a acontecer na África do Sul, em primeiro lugar. Em segundo lugar, queria aproveitar esta oportunidade que os nossos amigos de comunicação social nos dão para manifestar a nossa solidariedade com os nossos irmãos que estão a sofrer vítima de xenofobia na África do Sul. Temos, como eu já disse, quando estávamos em Pemba, equipas nos nossos consulados na África do Sul. Temos uma equipa principal em Joanesburgo, principalmente em Pretória. Temos uma equipa no nosso consulado em Cape Town. Temos uma outra que se encontra em Mpumalanga. Temos uma outra que se encontra em Durban, que são pontos principais. E também temos uma equipa na fronteira de Ressano Garcia, que está a receber os nossos irmãos que vêm da África do Sul. A logística do transporte, portanto, dos nossos irmãos é da responsabilidade do Governo da República de Moçambique. E a partir daí estamos a transportar, portanto, os nossos irmãos para as zonas de origem. São principalmente Gaza e Inhambane. Temos também uma parte de Manica. Mas também um dos maiores desafios que nós temos, e estamos a trabalhar em coordenação com a Embaixada do Malawi em Maputo, é principalmente os malawianos que também estão a sair, estão de passagem, portanto, de Moçambique para o Malawi. Em coordenação com uma equipa multissetorial que está posicionada nesses locais todos. Quando eu digo multissetorial, é a equipa do INGD, a equipa da migração, das alfândegas do Moçambique, o Ministério dos Negócios Estrangeiros, que é liderado não só pela ministra, mas pela secretária de Estado. Como sabe, é a primeira figura que nós temos desde a independência nacional. Como governo, a nossa responsabilidade não é só cuidar dos moçambicanos que estão dentro do território nacional, mas também no estrangeiro. Por isso temos a ministra dos Negócios Estrangeiros e Comunidades Moçambicanas na diáspora, que está, portanto, a liderar esta equipa, por forma que realmente possamos receber os nossos irmãos. Temos dado uma refeição quente logo que chegam, fazemos a triagem. O outro aspecto que eu gostaria de explicar do trabalho que estamos a fazer é a triagem das profissões dos jovens que estão a chegar neste momento. E temos duas saídas. Uma é integrá-los em projetos que estão a acontecer em Moçambique. Como sabe, retomamos o projeto com a Total Rovuma, projeto LNG. Neste momento está com um pouco mais de 7 mil trabalhadores, dos quais cerca de 5 mil, um pouco mais de 5 mil são moçambicanos e cerca de 2 mil são estrangeiros. E este projeto está sendo desenvolvido e na medida em que vai crescendo, vai integrando mais moçambicanos. Estamos neste momento a trabalhar com a Exxon. Se tudo correr bem, até setembro deste ano pode haver assinatura de decisão definitiva de investimento. Vai permitir também termos mais moçambicanos a trabalhar em mais um projeto e tantos outros projetos que estão a acontecer em Moçambique. Mas também temos dois acordos de trabalho para mão de obra. São três principais. A África do Sul, onde nossos irmãos estão a sair, mas também temos um acordo com Portugal e outro com Emirados Árabes Unidos. Em relação ao Portugal, estão também a precisar mão de obra ao nível da Europa. E neste momento, desde o início do acordo, nós já conseguimos enviar cerca de 800 jovens. Os últimos foram cerca de 200 motoristas. E até este momento o acordo, portanto, precisa de mais trabalhadores. Sabe muito bem que o secretário de Estado para o Emprego de Portugal esteve em Maputo recentemente e nós pedimos cerca de 300 jovens moçambicanos. E através do Instituto de Emprego estamos a fazer a triagem para cerca de 300 jovens e achamos que é uma oportunidade também para esses jovens moçambicanos que já são carpinteiros, eletricistas, pedreiros, canalizadores e várias outras profissões que estão a vir da África do Sul. Emirados Árabes Unidos. Inicialmente vínhamos trabalhando também com as agências privadas de emprego, mas o processo não estava a andar como deve ser e começamos a trabalhar, portanto, com o Instituto de Emprego. Já enviámos o primeiro grupo de cerca de 15 jovens. O que nos impressionou é que destes 15 jovens, cerca de 2, em apenas 2 semanas, portanto, foram promovidos para supervisor das obras. O que os engenheiros dos Emirados Árabes Unidos que estão nas obras disseram é que eles vieram como pedreiros, mas o nível de conhecimento deles era bastante alto, que podiam, portanto, ascender a supervisores. Estão neste momento já 2 como supervisores. Temos 3 neste momento que também estão a ser analisados para também ascender a supervisores em menos de 1 mês. Portanto, é impressionante que são jovens moçambicanos, aprenderam Moçambique, nunca tinham saído de Moçambique, saíram pela primeira vez para os Emirados Árabes Unidos, em Abu Dhabi, e em menos de 2 semanas, portanto, ascenderam supervisores de obras naquele país. E vamos também continuar a fazer essa triagem, porque sabemos muito bem que esses nossos irmãos tinham sua vida na África do Sul, trabalhavam, têm a vantagem de que já falam a língua inglesa fluentemente. Então, esta base de dados que estamos a fazer na triagem vai também nos servir para podermos não só integrá-los em trabalhos em Moçambique, mas também nestes outros países que nós temos acordos.
3: Vendo mais nada neste momento, estamos por terminada esta conferência de imprensa e desde já tenho a elevada honra de anunciar a retirada desta sala, Sua Excelência, o Presidente da República de Moçambique e a comitiva que o acompanha. Muito obrigado, Excelência.
2: Obrigado.
6: Termina assim a conferência de imprensa que marca o fim da visita de 3 dias do Presidente da República à República Unida da Tanzânia. Aqui em Dar es Salaam, o presidente da República inaugurou a 50ª edição da Feira Internacional de Comércio, vulgo Saba Saba, na qualidade de convidado de honra da presidente da Tanzânia, Samia Suluhu, e visitou as obras de construção da chancelaria de Moçambique, em Dar es Salaam, e a viúva do primeiro presidente da República da Tanzânia, Maria Nyerere. E vamos terminar por aqui a nossa transmissão. Na cobertura da visita presidencial à Tanzânia, estiveram com Monteiro Bonifácio. Muito boa tarde.
1: 12 horas e 5 minutos. Bonifácio Monteiro, muito boa tarde. E seguimos também a nossa programação. 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Para já, caro ouvinte, fica a par dos assuntos que marcam a atualidade provincial no nosso Jornal de Gaza. 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

0: Boa tarde, escuta o Jornal de Gaza já no seu receptor com a atualidade informativa da província aqui na Rádio Moçambique, emissor provincial. Os tópicos. O presidente do município de Xexai afirma estar comprometido em colaborar com as entidades responsáveis pela reabilitação do dique de proteção da cidade. E o Conselho Municipal da Vila de Mandlacase necessita de mais de 200 milhões de meticais para a operacionalização do plano de reassentamento das famílias que sofrem seguidamente de inundações. 205 atletas disputam lugares nos 130 que irão representar a província de Gaza na fase nacional dos Jogos Desportivos Escolar a decorrer em Inhambane, agosto próximo. O Jornal de Gaza está a cargo de Bonifácio Novela na edição e apresentação, Joaquim Zungueri nos cuidados técnicos. Ótima escuta. Inicia o jornal com a notícia que dá conta que terminou esta sexta-feira em Xidengel, distrito de Mandlacase, o segundo Conselho Coordenador do Ministério das Comunicações e Transformação Digital, com um compromisso para a melhoria das infraestruturas e sistemas de comunicações digitais no país. A reportagem é com o Rogério Madede.
1: Para o efeito, o setor vai continuar a promover políticas que estimulem os operadores a expandirem e a melhorar os serviços prestados aos cidadãos. O comprometimento foi feito pelo Ministro das Comunicações e Transformação Digital esta sexta-feira em Xidengel, distrito de Mandlacase, em Gaza, no término do segundo Conselho Coordenador do Pelouro. Américo Muxanga diz que a meta é garantir que todos os moçambicanos tenham acesso aos serviços de comunicação e digitais em qualquer canto do país.
2: Concordamos que a nossa prioridade institucional é implementar os pilares que permitam que o cidadão tenha acesso aos serviços públicos digitais a partir do local onde reside ou trabalha. Nessa ordem, o nosso Ministério deve promover o ambiente favorável para que os cidadãos e as empresas sejam servidos da mesma forma com recurso a sistemas e infraestruturas digitais, bem como infraestruturas de comunicação.
1: Américo Muxanga orientou ao Centro de Investigação e Transferência de Tecnologias a trabalhar no sentido de promover a alfabetização e literacia digital das comunidades em todo o país.
2: Orientamos que tanto o CITT quanto a Camilion promovam 1. Alfabetização e literacia digital nas comunidades, 2. A disseminação de tecnologias de informação e comunicação nas comunidades, 3. A facilitação do acesso aos serviços digitais das comunidades. 4. A elaboração e implementação de programas ou projetos de transformação digital que beneficiem as comunidades.
1: Ministro das Comunicações e Transformação Digital, Américo Muxanga. O segundo Conselho Coordenador deste Ministério, que terminou esta sexta-feira em Xidengele, distrito de Mandlacase, em Gaza, passou em revista as atividades desenvolvidas por este setor do ano passado a esta parte e perspectivar ações futuras.
0: Rogério Madede com as incidências do término do Conselho Coordenador do Ministério das Comunicações e Transformação Digital, evento que teve lugar no distrito de Mandlacase, concretamente em Xidengele. O presidente do município de Xexai afirma estar comprometido em colaborar com as entidades responsáveis pela reabilitação do dique de proteção da cidade de Xexai, danificada pelas cheias do presente ano. Informação detalhada com o jornalista Horácio Dengo.
3: Depois da sua consignação, as obras de reabilitação do dique de proteção de Xexai foram lançadas oficialmente esta quinta-feira pelo Ministro das Obras Públicas, Habitação e Recursos Hídricos, no âmbito do projeto de emergência e pós-cheias nas bacias de Inkomati, Limpopo e Bus, em Maputo, Gaza e Sofala. A empreitada avaliada em mais de 188 milhões de meticais será realizada em duas fases, num período de 9 meses, em 2 destroços, nomeadamente Eduardo Mondlane em Chibuto, a Wambau, em Xaxai, e Wambau, a Xilaulenin. Edne Mucavelli, da empresa fiscalizadora da empreitada, explica que as intervenções a serem feitas no dique de Xaxai vão consistir no tapamento de 40 rombos, construção do muro de betão armado no ponto de entrada de água das cheias na cidade e colocação de solos, entre outras ações.
4: Basicamente, o que a gente vai fazer é onde há rombos, onde o dique teve uma ruptura e por onde a água entrou, para afetar tanto a cidade, tanto o regadio de Baixo Limpou, como as comunidades, é estabilizar aquela zona com aterro. São solos argilosos que vão ser colocados e compactados naquele ponto, mas também existem zonas onde o dique vai ser realinhado, ou seja, reposicionado da banqueta da margem onde já está a sofrer erosão. Ao longo do dique há várias secções onde o dique está a sofrer uma erosão e nesse ponto especificamente haverá uma intervenção neles. E neste ponto vamos colocar, além de afastar, de redesenhar o alinhamento do dique, vamos colocar lá em enrocamento para tentar reduzir aquelas que são as velocidades.
3: E o presidente do município da cidade de Xaxai, Osman Adam, mostrou-se satisfeito com o arranque das obras de reabilitação do dique de proteção e agradeceu o esforço do governo central para minimizar os efeitos dos eventos extremos e reerguer a vida depois das enxurradas.
5: É a primeira obra de reabilitação da cidade, porque sem a reabilitação do dique, o trabalho que poderemos fazer na cidade poderá ser em vão com a previsão das próximas chuvas, a partir de novembro, dezembro, janeiro, fevereiro. Então esta obra é muito importante, um grande ganho para a nossa cidade. Agradecer ao Governo Central por esta iniciativa, que foi muito rápida a adjudicar a obra e a iniciar a sua intervenção.
3: Edil de Xaxai, Osman Adam, e o impacto do arranque das obras de reabilitação do dique de proteção da capital provincial de Gaza, numa extensão de 72 quilômetros, inseridas no projeto de emergência pós-cheias deste ano, nas bacias de Inkomadi, Limpopo e Boze.
0: O presidente do município de Xaxai afirma estar comprometido em colaborar com as entidades responsáveis pela reabilitação do dique de proteção da cidade de Xaxai, danificada pelas cheias do presente ano. Enquanto isto, o Conselho Municipal da Vila de Mandlakazi necessita de mais de 200 milhões de meticais para a operacionalização do plano de reassentamento das famílias que sofrem ciclicamente de inundações naquela autarquia. Informação na voz de Alfredo Muyanga.
6: São mais de 500 famílias que devem ser reassentadas nas comunidades de Maguene e Ligagene, onde foi identificado um espaço considerado seguro para o efeito. A presidente do Conselho Municipal da Vila de Mandlakazi diz que o valor destina-se para a abertura de vias de acesso, expansão da rede elétrica e de abastecimento de água potável. Francelina Nhantumbo explica que o reassentamento destas famílias está dependente de fundos que o município até aqui não possui, mas alerta ser importante que se garantam os valores necessários para acabar com o sofrimento de centenas de pessoas que anualmente sofrem devido às enxurradas.
7: O que é problema neste momento são recursos, porque não vai tirar pessoas e chegar, deixar num espaço baldio. É preciso criar, no mínimo, condições básicas, pelo menos garantir água, energia e vias de acesso. E neste momento estamos mesmo à procura destes recursos, porque além de reassentar estas pessoas, achamos nós que existem zonas que precisam de uma engenharia. Estamos a falar de abertura de um canal que vai conduzir estas águas para a Lagoa Sul e dista a uma quilometragem muito maior, que precisará também destes recursos. Houve levantamento de alguma intervenção daquela estrada que liga centro da vila e o posto administrativo de Macuaco, que é uma estrada asfaltada, fez este levantamento. Então, são valores muito acima daquilo que é a nossa capacidade de arrecadação de receita, aquilo que são recursos que nós recebemos do governo central.
6: Presidente do Conselho Municipal da Vila de Mandlakazi, Francelina Nhantumbo, e as necessidades para o reassentamento de mais de 500 famílias que sofrem ciclicamente das inundações naquela vila autárquica da província de Gaza.
0: E o conflito homem-fauna bravia, que tende a agravar-se em maior parte dos distritos da província, inquieta a sociedade civil e não só, como dá conta a jornalista Hortência Matavele.
8: Comentaristas da Rádio Moçambique em Gaza defendem a necessidade de reestruturação das áreas de conservação existentes na província para minimizar a problemática do conflito homem-fauna-bravia que agrava-se nos últimos tempos. Entendem que, especificamente para os parques nacional do Limpopo e Banyine, há necessidade de serem requalificados através de indicação de novas demarcações dos seus limites e uma vedação efetiva para evitar a evasão dos bravios para zonas residenciais. Samuel Chacate e Carlos Mula consideram importante a preservação da biodiversidade, mas deve haver maior primazia para o ser humano. Os nossos interlocutores manifestaram este sentimento devido às inquietações apresentadas por várias comunidades e os respectivos governos distritais, sobretudo do norte da província, sobre a circulação de animais bravios que atacam pessoas e animais domésticos e devastam culturas nos campos agrícolas. Trata-se de um fenômeno que se registra com frequência em várias comunidades dos distritos de Xikwalakwala, Mapai, Xigubo, Mabalane e Massingir, onde elefantes, búfalos, leões e hienas criam pânico e terror à população.
9: Inconcebível. Todos os dias os animais estão a sair em massa, estão a dizimar as vidas humanas, estão a destruir culturas. Alguma coisa está falhando na gestão. Temos que preservar o parque para o benefício do ser humano. Criar uma preservação faunística para garantir uma boa vida humana.
10: Temos que voltar a sentar na mesa e debatermos, reprojetar os parques, tendo em conta o direito do ser humano. Olha, o elefante não é muito mais importante que o ser humano, porque Deus deu a um homem o elefante para ele cuidar. Não o homem deixar o elefante o maltratar. Temos até hoje no Parque do Limpopo gente que vive lá para o projeto de reação.

0: o receptor já na ponta final. No desporto, vamos a um breve olhar sobre os preparativos da província à fase nacional dos Jogos Desportivos Escolares a ter lugar na província de Inhambane em agosto próximo. Conosco, o repórter desportivo Nicolau Mukavele.
1: 205 atletas disputam lugares nos 130 que irão representar a província de Gaza na fase nacional dos Jogos Desportivos Escolares, que vai decorrer em Inhambane em agosto próximo. Trata-se de atletas provenientes de todos os distritos da província que se encontram na cidade de Xai-Xai para a preparação e seleção dos melhores para representar Gaza na fase nacional da maior festa desportiva escolar do país. O chefe do Departamento dos Assuntos Transversais na Direção Provincial de Educação garante que os atletas encontram-se bem integrados e motivados, demonstrando elevado espírito de entrega durante os treinos de preparação. Segundo Odêncio Samu, para além da componente técnica e de treinamento, toda a parte pedagógica está igualmente assegurada para uma preparação equilibrada dos alunos e atletas durante os 2 meses que estarão envolvidos neste movimento desportivo. Samu fez saber, por outro lado, que decorre o nivelamento do campo do complexo desportivo, onde serão intensificados os treinos da modalidade de atletismo, com destaque para a prova dos 400 metros.
2: A integração deles está a ser muito boa. É preciso dizer que o trabalho está a correr dentro do programado. Todas as crianças estão a se integrar às novas técnicas de treinamento, olhando para os vários modelos de jogo que está a ser implementado pelas equipes técnicas, no caso concreto pelos treinadores que estão em frente das equipes. Quanto à componente pedagógica, todos os meninos estão integrados nas escolas, estão a ter o período de lecionação das aulas ao período contrário de treinamento. Temos todo o manancial de equipamentos para os meninos.
1: Recorde-se que a província de Gaza tem como objetivo nesta edição dos Jogos Desportivos Escolar renovar o título conquistado na última edição e, por conta disso, mantém aposta numa preparação rigorosa para alcançar mais um desempenho de destaque.
0: Estimado ouvinte, com esta nota sobre o desporto escolar, termina o Jornal de Gaza, que hoje, 4 de julho, esteve a cargo de Bonifácio Novelá na edição e apresentação, João Quinzunguini nos cuidados técnicos. Boa tarde, até ao próximo encontro.
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Antena da Rádio Moçambique, estúdios em Xai-Xai, exatamente 12 horas e 30 minutos na República de Moçambique. Deste modo, passamos a transmitir o Jornal da Tarde em cadeia nacional. 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

0: Boa tarde, caro ouvinte, e bem-vindo ao Jornal da Tarde. Hoje em destaque, está controlado o surto de cólera que vinha assolando algumas regiões do país. É uma garantia dada pelo Ministro da Saúde, o CNIS, para quem o facto resulta da introdução da vacina contra a doença. Concessionários do Porto de Quelimane, na Zambésia, investem 84 milhões de dólares para a construção do terminal de combustíveis. No estrangeiro, missão de paz da União Africana na Somália em risco devido aos cortes de financiamento pelos Estados Unidos da América. Destaques do Jornal da Tarde deste sábado, dia em que o presidente da República terminou a visita de trabalho à República Unida da Tanzânia. Há momentos, o chefe de Estado partilhou ações em curso visando o acolhimento dos moçambicanos vítimas dos ataques xenófobos na vizinha África do Sul. Este jornal tem a assistência técnica de Lionel da Matimela. Eu sou Adéri Tulipang na edição e apresentação. Votos de ótima escuta. O presidente da República, Daniel Chapo, terminou a visita há momentos na República Unida da Tanzânia. Em momento de balanço, o chefe de Estado fez referência a várias ações. São ações em curso visando o melhor acolhimento dos moçambicanos vítimas dos ataques xenófobos na vizinha África do Sul. O chefe de Estado falou, por exemplo, da triagem das profissões dos jovens para o seu enquadramento no mercado laboral moçambicano.
1: Aí temos duas saídas. Uma é integrá-los em projetos que estão a acontecer em Moçambique. Como sabe, retomamos o projeto com a Total Rovuma, projeto LNG. Neste momento está com um pouco mais de 7 mil trabalhadores, dos quais cerca de 5 mil, um pouco mais de 5 mil são moçambicanos e cerca de 2 mil são estrangeiros. E este projeto está sendo desenvolvido e, na medida em que vai crescendo, vai integrando mais moçambicanos. Estamos neste momento a trabalhar com a Exxon. Se tudo correr bem, até setembro deste ano pode haver assinatura de decisão definitiva de investimento. Vai permitir também termos mais moçambicanos a trabalhar em mais um projeto e tantos outros projetos que estão a acontecer em Moçambique. Mas também temos dois acordos de trabalho para mão de obra. São três principais: a África do Sul, onde nossos irmãos estão a sair, mas também temos um acordo com Portugal e outro com Emirados Árabes Unidos. Em relação ao Portugal, estão também a precisar mão de obra ao nível da Europa, e neste momento, desde o início do acordo, nós já conseguimos enviar cerca de 800 jovens. Os últimos foram cerca de 200 motoristas, e até este momento o acordo, portanto, precisa de mais trabalhadores. Sabe muito bem que o secretário de Estado para o Emprego de Portugal esteve em Maputo recentemente e nós pedimos cerca de 300 jovens moçambicanos, e através do Instituto de Emprego estamos a fazer a triagem para cerca de 300 jovens, e achamos que é uma oportunidade também para esses jovens moçambicanos que já são carpinteiros, eletricistas, pedreiros, canalizadores e várias outras profissões que estão a vir da África do Sul. Emirados Árabes Unidos. Inicialmente vínhamos trabalhando também com as agências privadas de emprego, mas o processo não estava a andar como deve ser e começamos a trabalhar, portanto, com o Instituto de Emprego. Já enviámos o primeiro grupo de cerca de 15 jovens. O que nos impressionou é que destes 15 jovens, cerca de 2, em apenas 2 semanas, portanto, foram promovidos para supervisor das obras. O que os engenheiros dos Emirados Árabes Unidos que estão nas obras disseram é que eles vieram como pedreiros, mas o nível de conhecimento deles era bastante alto, que podiam, portanto, ascender a supervisores. Estão neste momento já 2 como supervisores. Temos 3 neste momento que também estão a ser analisados para também ascender a supervisores em menos de 1 mês. Portanto, é impressionante que são jovens moçambicanos, aprenderam Moçambique, nunca tinham saído de Moçambique, saíram pela primeira vez para os Emirados Árabes Unidos, em Abu Dhabi, e em menos de 2 semanas, portanto, ascenderam supervisores de obras naquele país. E vamos também continuar a fazer essa triagem, porque sabemos muito bem que esses nossos irmãos tinham sua vida na África do Sul, trabalhavam, têm a vantagem de que já falam a língua inglesa fluentemente. Então, esta base de dados que estamos a fazer na triagem vai também nos servir para podermos não só integrá-los em trabalhos em Moçambique, mas também nestes outros países.
0: Ações em curso para o acolhimento de jovens moçambicanos vítimas de xenofobia na vizinha África do Sul, isto pela voz do presidente da República, Daniel Chapo. Enquanto isso, cidadãos malawianos vítimas de ataques xenófobos na África do Sul enaltecem o apoio do governo de Moçambique durante a sua passagem de regresso ao seu país. Ana Avenila.
2: O apoio consistiu na distribuição de mantimentos e artigos, uma iniciativa da Primeira-Dama da República de Moçambique, destinada a minimizar as dificuldades enfrentadas pelas vítimas que chegam na terminal da Junta, na cidade de Maputo. Os malawianos manifestaram seu reconhecimento esta sexta-feira na terminal rodoviário de Mpadwe, na cidade de Tete, onde aguardavam o transporte para prosseguir viagem rumo ao Malawi. Os nossos interlocutores afirmaram que, apesar das dificuldades vividas, sentiram-se acolhidos neste país, destacando o espírito de solidariedade e irmandade do povo moçambicano.
3: Queremos agradecer à Primeira-Dama da República de Moçambique por todo o apoio que nos prestou. Recebeu-nos muito bem, disponibilizou alimentos numa altura em que muitos de nós não tinham condições para comprar comida e ofereceu mantas às pessoas que não tinham como se proteger do frio. A esposa do presidente da República de Moçambique acolheu-nos de forma excepcional. Sentimos-nos como se fôssemos moçambicanos. Na África do Sul, a situação estava muito difícil, mas graças a Deus conseguimos sair de lá sãos e salvos.
2: Entretanto, as autoridades migratórias da província de Tete garantem que estão a ser implementados mecanismos para assegurar que os cidadãos malawianos cheguem ao seu país em segurança.
4: Podem viajar daqui para Malawi sem os devidos documentos, porque muitos deles, aliás, não trazem. Pelamos autoridades para que deixem passar livremente. Pelamos autoridades, de fato, para que tragam uma logística, pelo menos para suster a situação da saúde, da alimentação e de confiança, frio de cobertura, porque muitos deles viajam mesmo sem cobertores. Apelamos ao povo para acolhê-los, a não maltratar, eles já sofreram o suficiente.
2: José Xavier, porta-voz da Direção Provincial de Migração de Tete, e centenas de cidadãos malawianos estão a chegar à cidade de Tete em trânsito para o seu país. Da cidade de Tete, Ana Avenila.
0: Quando são 12 horas e 39 minutos, regressamos a Dar es Salaam para dar conta ao cumprimento da agenda do chefe do Estado, moçambicano. O detalhe com o correspondente Monteiro Bonifácio.
5: No prosseguimento do seu trabalho na República Unida da Tanzânia, o presidente da República, Daniel Chapo, visitou hoje as obras de construção das instalações do Alto Comissariado de Moçambique na Tanzânia. As obras, com a duração de 2 anos, decorrem em Oyster Bay, na cidade de Dar es Salaam, no recinto da casa do arquiteto da Unidade Nacional, Eduardo Mondjani, e vão comportar um edifício de 2 pisos, onde passará a funcionar a área consular e gabinetes. O alto comissário de Moçambique na Tanzânia, Ricardo Ntumbuida, diz que a escolha do recinto para a construção da chancelaria faz parte de um plano de valorização do local onde viveu aquele que liderou a libertação de Moçambique.
6: Ele foi quem iniciou o nosso processo de libertação. Ele viveu aqui. Ele iniciou a luta armada de libertação nacional aqui e foi morto estando aqui. Então, uma maneira de nós preservarmos esta casa é pormos a nossa embaixada. Significa, as pessoas que vierem à embaixada, hão de perguntar sempre, esta casa aqui o que é? E nós vamos pôr aqui um busto ali à frente. Queremos pôr este busto. Então, vamos perguntar o que é? E aí nós vamos dizer logo a história desta casa. Assim preservamos. Então, nós decidimos acordar com o empreiteiro para nos fazer a embaixada aqui mesmo. eles vão realizar as obras e temos um prazo determinado. Diz o prazo é mais ou menos de 2 anos, mas pode ser menos.
5: A família Mondiane, representada por Eduardo Mondiane Júnior e Nhelete Mondiane, manifestou-se emocionada pela decisão do governo de valorizar o local. O presidente da República, Daniel Chapo, visitou também a viúva do primeiro presidente da República Unida da Tanzânia, Julius Nyerere, a qual agradeceu pela ajuda da família Nyerere pelo apoio na luta de libertação de Moçambique. De Dar es Salaam para a Rádio Moçambique, Monteiro Bonifácio.
0: De regresso ao país, concretamente da Zambésia, vamos para a Zambésia, para onde nos chegam indicações de que há garantias da disponibilidade de fundos para a construção do terminal de combustíveis de Quelimane, uma garantia dada pelo ministro dos Transportes e Logística, João Matiombe, tal como refere o jornalista Sérgio Mamudo.
7: Concessionários do porto de Quelimane, na Zambésia, vão investir 84 milhões de dólares, o equivalente a 5,3 mil milhões de meticais, para a construção do terminal de combustíveis. A informação foi avançada pelo ministro dos Transportes e Logística, João Matiombe, que termina este sábado uma visita de 4 dias de trabalho à província da Zambésia. O terminal de combustíveis, para além de servir à província da Zambésia, vai também garantir fornecimento a países do Interland, sobretudo Malawi.
8: Vamos ter 2 terminais, uma terminal de combustíveis, construída de raiz, um orçamento de cerca de quase 84 milhões de dólares, que vai permitir que a província da Zambésia possa também ser a alternativa do fornecimento de combustível, não só à própria província, mas já, sobretudo a Malawi. E o calado que nós temos na terminal de combustíveis é cerca de menos 6, o que permite o funcionamento quase 24 horas para o tipo de navios que nós temos.
7: Pretende-se também estimular a utilização do porto de Quelimane para a exportação de minérios explorados na província da Zambésia, com destaque para areias pesadas. Neste momento, as areias pesadas são baldeadas para navios que atracam no alto mar através de barcaças. Entretanto, o canal de acesso ao porto de Quelimane enfrenta constrangimentos, nomeadamente baixo calado e assoreamento, o que dificulta a entrada de navios de grandes dimensões, exigindo dragagem regular. Sobre este aspecto, o ministro dos Transportes e Logística diz que os acionistas vão acautelar a fluidez de navios. Os concessionários para a gestão do porto de Quelimane indicados pelo governo são Caminhos de Ferro de Moçambique, Fundos de Estradas e Union.
8: E uma das abordagens é o transshipment, que é para garantir que navios grandes fiquem mais ou menos no alto mar, possamos ter barcaças para poder fazer o escoamento e acesso à parte do cais. Portanto, todas as soluções estão a ser apertamente equacionadas, tendo em conta que não é possível alterar o calado que nós temos, mas vamos fazer a dragagem para aumentar a profundidade de menos 3 que nós temos agora para quase menos 6, que é o ideal para garantir a funcionalidade plena do porto. E é importante para nós, porque neste momento está a ser um porto especial, com função especial para a exportação de minérios, e nós temos várias concessões minérias ao nível da província de Zambésia. Queremos estimular isso. No passado já foi um porto quase dedicado à madeira, mas agora queremos impulsionar e ver se conseguimos trazer a carga de minérios para a exportação a partir do porto de Quelimane.
7: João Matiombe, ministro de Transportes e Logística. De Quelimane, Sérgio Mamudo.
0: Ministro dos Transportes e Logística, João Matiombe, e a garantia da disponibilidade de fundos para a construção do terminal de combustíveis de Quelimane na Zambésia, igualmente na cidade de Pemba, em Cabo Delgado. Já há dinheiro para a construção da estrada Anishuíba, na capital provincial. É uma garantia dada pelo edil local, tal como refere o jornalista Carmona Luiz.
9: Até dezembro deste ano estarão concluídas as obras de construção da estrada Anishuíba, na cidade de Pemba, capital provincial de Cabo Delgado, paralisada já há mais de 5 anos devido a vários fatores. A garantia é do presidente do Conselho Municipal da cidade de Pemba, o qual anunciou esta quinta-feira a retoma das atividades para o efeito. Numa conferência de imprensa, Satar Abdul Ghani assegurou haver dinheiro para a execução das obras sem interrupção e, convicto, afirmou que desta vez é de vez.
10: Nas entrevistas anteriores, eu nunca falei com convicção e nunca dei detalhes de que eu já tinha retomado, por exemplo, a estrada para terminar. Só que agora o discurso é diferente. Estou a dizer que nós vamos terminar. Então, neste momento, estamos a prometer aos munícipes aquilo que a gente está convicto de que vai fazer, o que antes nós não dizíamos. Então, neste momento, pelo fato de termos conseguido os 60% por via da Sua Excelência Presidente da República, os 230 milhões de meticais, isto já nos dá uma capacidade de resposta para buscar pouco ali, pouco do próprio Conselho Municipal, então, razão pela qual nós sentimos-nos confortáveis de que desta vez vamos terminar a estrada.
9: O Edil de Pemba disse que, do orçamento global, há um déficit de 150 milhões de meticais. Contudo, garantiu que a edilidade vai procurando esse dinheiro enquanto as obras decorrem sem interrupção.
10: E este déficit que vamos continuar a buscar junto aos outros parceiros. O desafio é esse, é mobilizarmos os 155 milhões de meticais para completar esta estrada. Mas cientes de que os 6 meses as obras não vão paralisar. E nós estamos esperançosos pela nossa capacidade e pelo programa de amortização e de mais outros contactos que ainda vamos continuar a fazer, quer seja ainda também pelo Governo Central e mais outros, vamos completar e vamos entregar a estrada até em dezembro.
9: Satar Abdul Ghani, presidente do Conselho Municipal da cidade de Pemba, e a retoma das obras de asfaltagem da estrada Anishuíba, de cerca de 5 km de extensão. A primeira pedra para a construção da referida rodovia foi lançada em 2021, cujas obras sofreram paralisação por 2 vezes, devido há vários fatores. Carmona Luiz, em Pemba.
0: A hidroelétrica de Corabás vai disponibilizar uma equipa de engenheiros para assegurar a manutenção preventiva dos equipamentos instalados na central fotovoltaica do projeto Transformar, localizada na vila de Chitima, em Tete. Jornalista Ignacio Gamay.
11: A equipa técnica será composta por engenheiros elétricos, eletrônicos e de energias renováveis que vão garantir a assistência técnica contínua dos equipamentos instalados naquela infraestrutura considerada estratégica para a viabilidade do projeto. Esta intervenção enquadra-se nos acordos estabelecidos no âmbito das políticas de financiamento do projeto, que visa não apenas responder às exigências do setor energético global, mas também promover a transição para fontes de energia limpa e sustentável. O administrador executivo da HCB sublinhou que o projeto Transformar é encarado pela empresa como uma iniciativa estruturante capaz de impulsionar o desenvolvimento local através da integração entre energia, produção e desenvolvimento comunitário. Segundo José Munice, o projeto representa igualmente uma oportunidade para agregar valor à cadeia do agronegócio e aumentar a oferta de postos de emprego para cidadãos nacionais.
12: Avaliamos positivamente, conseguimos ver o desenvolvimento econômico aqui do distrito de Caurabaça, aqui na sede, que é a vila de Chitima. Há muito movimento de comércio, várias pessoas vêm aqui adquirir os produtos, fazem a revenda, várias pessoas trabalham aqui, como viram os números. Então, avaliamos como positivo.
13: A HCB,
12: embora já esteja em operação, mas ainda há alguns ajustes que estão a ser realizados. O implementador, na verdade, vai operando, vai identificando necessidades de melhoria. No final dos investimentos poderemos fazer.
11: José Munice, administrador executivo da hidroelétrica de Caurabaça, e o impacto direto do projeto Transformar para as comunidades em volta daquele empreendimento integrado de desenvolvimento. O projeto Transformar foi lançado em junho do ano passado pelo presidente da República, Daniel Chapo, no quadro das celebrações das bodas de ouro da criação da HCB.
0: São 12 horas e 49 minutos. O jornalista Ignacio Gamay regressa ainda a partir de Tete com a nota segundo a qual o governo vai apostar na implementação de projetos agrícolas integrados para reforçar a produção de alimentos e minimizar os impactos da seca e da estiagem provocadas pelo fenômeno El Niño, sobretudo nas zonas semiáridas do país.
14: A estratégia passa pela expansão de sistemas de irrigação baseados em furos de água capazes de assegurar a produção agrícola durante todo o ano e aumentar a resiliência das comunidades face às alterações climáticas. A garantia foi dada esta sexta-feira na vila de Xitima pelo ministro da Agricultura, Ambiente e Pescas durante uma visita às instalações do projeto Transformar, financiado pela hidroelétrica de Caorabaça. Na ocasião, Roberto Albino afirmou que a massificação de projetos agrícolas integrados permitirá aumentar a produção e a produtividade, acrescentar valor à cadeia de comercialização agrícola e reduzir as perdas pós-colheitas.
13: Este projeto nem vai ver que há El Niño, porque não depende da chuva. Água subterrânea tem momentos de pico em que temos muito caudal, mas há momentos em que o caudal baixa, porque se não chovou bastante, também há um pequeno reflexo no solo. Mas não é a chuva deste ano que vai ter reflexo neste ano. Pode ser que se ficar 2 anos sem chover bastante, aí pode ter impacto. O que pode acontecer é reduzir um pouco a escala, mas não fecha. E sobretudo é esta a mensagem, criarmos projetos resilientes ao clima, que não dependem da chuva. A produção agrícola pode ser feita com água subterrânea, usando energia fotovoltaica. É esta a mensagem que o projeto Transformar pretende transmitir. A resiliência, a inovação e, sobretudo, a integração das diversas unidades da cadeia de valor num projeto.
14: O governante defendeu ainda que o fortalecimento das infraestruturas de irrigação constitui uma das principais apostas do Executivo para garantir a segurança alimentar e impulsionar o desenvolvimento sustentável das comunidades mais vulneráveis aos efeitos da seca. Ignácio Gamay, Cidade de Tete.
0: Ministério da Agricultura, Ambiente e Pescas incentiva a criação de peixe em cativeiro. Por exemplo, no Niassa, os incentivos incluem a formação de jovens e fornecimento de kits de autoemprego para dinamizar a cadeia de valor do peixe em cativeiro. Januário Eduardo.
15: O Instituto Nacional de Desenvolvimento da Aquacultura e Pesca vai formar este ano 1.100 jovens em matéria de produção de peixe em cativeiro. Deste número, 150 jovens foram selecionados na província do Niassa devido às potencialidades que a província oferece para a prática da atividade aquícola. A informação foi apresentada esta sexta-feira na localidade de Miluluca, no distrito de Mandimba, no Niassa, pela diretora-geral adjunta do Ministério da Agricultura, Elvira Chirinda, em cerimônia que marcou o início da despesca de mais de 48 toneladas de pescado. Elvira Chirinda disse que, após a formação destes jovens, serão financiados com kits de autoemprego compostos por material para a produção de peixe em gaiolas flutuantes. A governante disse que, com esta ação, pretende-se contribuir para a redução do índice de desemprego no país através do empreendedorismo.
16: Estamos cientes dos desafios que existem. Há necessidade de envolver mais jovens e mulheres. O empreendedorismo juvenil é o que dá emprego hoje em dia. E para esta atividade de empreendedorismo juvenil, onde o jovem cria o seu próprio emprego, o IDEPA vai formar este ano 1.100 jovens. E destes jovens, tem jovens também daqui da localidade de Miluluca, que serão formados em matérias de produção de peixe em cativeiro. E no fim serão dados uma gaiola, ração e alevinos para alimentarem o seu peixe. Queremos incentivar para continuarem a criar as associações, mas também queremos pedir que continuem a ser vigilantes para que as gaiolas não sejam vandalizadas e seja roubado o peixe.
15: Diretora-Geral Adjunta do Ministério da Agricultura, Elvira Chirinda, e a formação de 1.100 jovens em matérias de produção de peixe em cativeiro, com vista a impulsionar a atividade aquícola no país. Januário Eduardo, a partir de Lexinga.
0: O setor da saúde diz que, por enquanto, não há o registro de casos de cólera no país e isto resulta em parte da introdução da vacina contra a doença. Domingos Macalane.
17: O Ministério da Saúde diz estar controlado o surto da cólera que afeta algumas regiões do país. É um facto que resulta da introdução recentemente da vacina contra a doença no Sistema Nacional de Saúde. O ministro da Saúde, Hussein Issa, explica que nos últimos 3 dias o país não registrou nenhum caso da cólera nos centros de tratamento da doença.
18: Como sabe, o nosso país tem sofrido situações cíclicas de epidemia de cólera. Neste momento, graças a Deus, a situação está controlada. Há mais de 3 dias que não temos nenhum caso de cólera a entrar nos centros de tratamento de cólera, mas temos cerca de 9 mil casos de cólera no país registados. E há um trabalho que foi feito aqui. Como sabem, uma das intervenções importantes no controle da epidemia da cólera, para além da questão da água e saneamento, é a componente de vacinação que Moçambique introduziu no seu programa para controlar a epidemia da cólera. E reparem só, a investigação do Instituto mostrou que em situações, por exemplo, de emergência, é possível só dar uma dose e com bons resultados. E isto é fruto de um trabalho de investigação e que Moçambique está a ser reconhecido a nível internacional.
17: O ministro da Saúde falava ontem durante a visita que efetuou ao Instituto Nacional de Saúde no distrito de Marraquene, província de Maputo. Na ocasião, o CNIS apelou à internacionalização da instituição e anunciou que será lançada a primeira escola de saúde pública do país.
18: Este Instituto nosso, Nacional de Saúde, é um exemplo de institutos ao nível do continente africano. É um exemplo de um bom instituto organizado, estruturado, com resultados ao nível dos países falantes de língua portuguesa. Então, estamos a ser agora um centro regional de formação de quadros dos países irmãos, da Angola, Cabo Verde, São Tomé, Guiné-Bissau. E isto nos orgulha, primeiro. Segundo, queremos continuar com esta marcha de elevar cada vez mais o nosso instituto para níveis muito mais altos. Somos exemplo no continente da introdução de um novo teste para a investigação em relação a testes moleculares. Somos um exemplo em termos de qualidade.
17: Durante a sua visita ao Instituto Nacional de Saúde, o ministro inspecionou as obras do futuro Centro de Bioinformática, que vai servir para fortalecer a investigação científica, a vigilância epidemiológica e a capacidade nacional de resposta a emergências sanitárias. Damatola, Domingos Macalani.
0: Consumo e tráfico de drogas continua a preocupar o Gabinete Central de Prevenção e Combate a este Mal. É uma inquietação apresentada esta sexta-feira pela diretora do Gabinete Central de Prevenção e Combate à Droga em visita à província de Inhambane. Na ocasião, Filomena Chitsonzo traçou o quadro relativo ao consumo e tráfico de estupefacientes no país. Os dados foram registados por Horácio Romão.
19: 19 processos crime relacionados com tráfico e consumo de drogas foram instaurados este ano em todo o país. Em conexão com estes processos, 20 cidadãos estão presos em diversos estabelecimentos penitenciários. As províncias de Maputo e Nampula são as que mais casos de consumo e venda de drogas registram. A diretora do Gabinete Central de Prevenção e Combate à Droga, Filomena Chitsonzo, disse esta sexta-feira em Inhambane que os casos de consumo e tráfico de estupefacientes preocupam a instituição que dirige. Chitsonzo indicou que o consumo de drogas pode comprometer o futuro do país, uma vez que os grandes consumidores são jovens, havendo necessidade de união de esforços para reverter a situação.
20: Continuemos todos a lutar por um país livre de drogas, pois, como o nosso lema indica, há questões persistentes. Como consequência dessa persistência, temos novos desafios e fica evidente que esses novos desafios exigem de nós respostas inovadoras.
19: Filomena Chitsonzo, diretora do Gabinete Central de Prevenção e Combate à Droga e à Problemática do Consumo e Tráfico de Estupefacientes no país. Horácio Romão, Inhambane.
0: Para fechar uma breve nota do estrangeiro, o Supremo Tribunal Federal Brasileiro prorrogou esta sexta-feira a prisão domiciliária humanitária do ex-presidente Jair Bolsonaro e determinou que as armas de fogo do ex-estadista sejam apreendidas. A decisão foi assinada pelo juiz Alexandre de Moraes, que atendeu a um pedido da defesa de Bolsonaro, que defendeu a prorrogação da medida após o prazo de 90 dias. A encerrar há uma semana, o Bolsonaro cumpre pena de 27 anos de prisão em razão da condenação por tentativa de golpe de Estado em 2022. E por aqui, estimado ouvinte, colocamos o ponto final à presente edição do Jornal da Tarde. Despedem-se Leonardo Matmela, que esteve na sonorização, e eu sou Adérito Lipang, na edição e apresentação. Boa tarde.

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1: Exatamente 13 horas na República de Moçambique. 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
2: Boa tarde, Albertina Zandamela e ouvinte. O presidente da República diz que os jovens que regressam da vizinha África do Sul na sequência dos ataques xenófobos podem ser reintegrados em vários projetos em curso em Moçambique ou em outros países, à luz dos acordos de trabalho existentes. Para o efeito, segundo Daniel Chapo, decorre uma triagem para apurar as habilidades profissionais dos jovens que fugiram da xenofobia na África do Sul, por forma a definir a sua reintegração.
3: E temos duas saídas. Uma é integrá-los em projetos que estão a acontecer em Moçambique. Como sabe, retomamos o projeto com a Total Rovuma, projeto LNG. Neste momento está com um pouco mais de 7 mil trabalhadores, dos quais cerca de 5 mil e um pouco mais de 5 mil são moçambicanos e cerca de 2 mil são estrangeiros. E este projeto está sendo desenvolvido e na medida em que vai crescendo vai integrando mais moçambicanos. Estamos neste momento a trabalhar com a Exxon. Se tudo correr bem, até setembro deste ano pode haver assinatura de decisão definitiva de investimento. Vai permitir também termos mais moçambicanos a trabalhar em mais um projeto e tantos outros projetos que estão a acontecer em Moçambique. Mas também temos dois acordos de trabalho para mão de obra. São três principais: a África do Sul, onde nossos irmãos estão a sair, mas também temos um acordo com Portugal e o outro com Emirados Árabes Unidos. E achamos que é uma oportunidade também para esses jovens moçambicanos que já são carpinteiros, eletricistas, pedreiros, canalizadores e várias outras profissões que estão a vir da África do Sul.
2: O chefe de Estado falava hoje em Dar es Salaam, no balanço da sua visita de trabalho à República Unida da Tanzânia. E os cidadãos malawianos vítimas de ataques xenófobos na África do Sul enaltecem o apoio do governo de Moçambique durante a sua passagem de regresso ao seu país. O apoio consistiu na distribuição de mantimentos e artigos, uma iniciativa da primeira dama da República de Moçambique, destinada a minimizar as dificuldades enfrentadas pelas vítimas que chegam na terminal da junta na cidade de Maputo. Os malawianos manifestaram seu reconhecimento esta sexta-feira no terminal rodoviário de Mpadwe, na cidade de Tete, onde aguardavam

0: dos Estados Unidos da América. A União Africana convocou uma reunião de emergência esta sexta-feira sobre sua missão militar na Somália, depois que os Estados Unidos anunciaram cortes no financiamento a partir do próximo ano. Washington afirmou que a decisão deve-se à falta de progresso do governo em conter o grupo islamita Al-Shabaab ou em assumir a responsabilidade das suas funções de segurança. Apresentamos as notícias das 14 às próximas às 18 horas.
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0: Achamos nós que existem zonas que precisam de uma engenharia, estamos a falar de abertura de um canal que vai conduzir essas águas para a Lagoa Sulé.
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3: 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vou pôr na pepa, se não escola, então eu coloco só que vai, e não engano, como fumo, e leva a andar, a cova, e leva, e quando não há bom abrigo, leva na escola, vai ali, vai na escola, vai ali, não vai tirar, se eu encosto no seu, eu estiro ele, e me meço no dia 25 de julho, de quase 25 de julho, sei, lá se eu olhar um tiro,

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1: 34 minutos e o Belua Calana 0 Clube Chiputo 1 Ferroviário. E marca agora de cometer a bola. Leia Belua Antaua Ferroviário e Juma, capitão. Aguine que Juma Leia. Até que a bola se leva. Beleia Chinena, Chico Metri Leia. Corranga Belua Antaua Clube Chiputo. Matema Leia. Como ele alusa. Sua de soco. Vada se leva Chico Metri Leia. Columba Cajuma. 34 minutos e Belua Cá. Ferroviário a casa, Ataguini Lena Juma, capitão. Aguini que Lena. Anime que Lena com a Cacacora. Acho que meteu a bola, senta com o Fineira Lena, ali a Camalha, ali a Domingues. Domingues, ele pede a Lena com a Cavasco. Só com o Pia ali, senta.
0: Ah, só com o Pia, de fato. Está tendo um Hermínio Boca, em um boa tempo. Am Cacilim, pelo Ferroviário. Ama ele, pé alto e. Nas circunstâncias.

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1: Yeah, de facto, a Clube de Chibuto, ele é como ele é o Gama, é a primeira parte, assim, de saca, havendo oportunidade, é a restabelecer a igualdade, também a belo Clube de Chibuto, a nada nem calma, nem frieza, xilungo, assim, só que está a apertar a bola, a beleza lá, calou. Portanto, o Clube de Chibuto, ele é assim, de saca, como ele é o Gama, é a primeira parte.
0: Bem, 44 minutos e pelo AK. Mais 4 minutos. Da Nascitácia. Atacula a chapa mune. 4 minutos ainda pelo AK. Pelo então, o clube de Chibuto. A Silvânia, a Caleca Cona. Lá no meio campo. E a clube ferroviário. Casal Cusuani, Nenzati. O Ago Pala Campo. Outra que lá com o Ruban Pena. Lá uma leva pelo então, o ferroviário. Vamos na Jenny. Jenny Queen. Ferroviário, Luiz. Félix, engaco. A mulher está com o Chibuto. Quer ver? Está vendo? Estou com o Tlango Tahel. A pisagem de bola com o time. A pétala como é que é a Vidal. Vidal está uma, Leana. E já está com o Sinena. A pétala como é que é a Luz. A Luz está com a bola. Temos que ir, Leana. Bom tempo, São Cecília. Para o jogo. O time está com a bola com o Baganta. O clube de Chibuto. Dobre da pétala a bola. Já está com o Tlango Tahel. Como é que é a Dércio. Dércio Aguin. A licença lá como é que é a Mano. Como é que é a Zidane. Zidane com o time. Ali é a Obeda. Anga. Se canga com o time, mano. Com o time, ele é Julias. 46 minutos. Pelo AK. 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
0: Babi van Pepo, Felix.
1: Bom, Babi van Pepo, temos o Gabana a Nodua, no Fanabar, a vai influenciar aquele resultado em Camelo, a primeira parte. Quando o jogo chega uma jogada, um e outra jogada, o jogo pode, vai fazer linha, mas também no conto será ali a nota, ele vai chegar na de 0 a 10. Então, o jogo vai 8 e meio, aqui na Anquinga, e o jogo vai carregar, a vai chegar uma jogada em pau. Então, o que é análise da primeira parte, o Tram Cabelo, o que é o Valanzeca, em cada dividida em três partes, a primeira parte do EI, 45 minutos. Vou lhe primeiros 10 minutos de clube de futebol, de clube ferroviário, vale carvar pesado, vale carvar levar mais jogo equilibrado. Mas naquele minuto 20, 25, ferroviário de gás, vale carregar, assumir uma despesa em qual o Tanicola, o Angazá, como a Kung, a bola, e um dele é Vasco, Alcará, Cicirua e Julias. Mas ele consegue, vale a cancão o Gamo nos últimos 40 minutos, 45, quase 50, já de Naula. Grupo de Buto, Alicare, acertar a fim de jogo, isso não é assim, isso, que a seleção conta com a primeira parte, Alicare, a restabelecer a igualdade. Nesse caso, Ana, quase no minuto 40, 30, 50, Valcar vai ganhar a grande penalidade de ir com o Belize Zidane a restabelecer a igualdade. Portanto, o resultado é injusto, o Grupo de Buto vai pegar um, o Grupo de Buto um, está no meio do jogo, a segunda parte está ainda em chão.
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15 horas e 49 minutos. 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

15 horas e 53 minutos. 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
0: 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Mas quero que eu tome a bola lá, eu vou ter uma clube, disputa, vai na janta, antes do Ova Puna. Dois clubes de Chibuto, na Cubilu, acho que já 25 minutos. A Funhana e a Xenguele está com seguro. Até a Guilherme, que ela era, Babele. Babele vai ter o clube de Chibuto. A bola, Leane. Mas que ele vai arrancar com a Leane Vidal, o ferroviário. Vamos ter que ir em Belo Vidal. Angana é só com o ferroviário. Aperta, chega a Chibuto. Chega no Cupuca. A Tocora, Seniana. 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
4: 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Unhas, não sei se não posso, mas posso entrar e jogar uma bela moça. A ver se bela, como um jogo bela, uma bela, uma bela equipa junior. Mas um quadro para a manga, vai vender a tinquetilha. O sonho é o primeiro minuto, o último minuto, vai vir. O sonho foi um jogo fácil para eles também. Mas é para esta, é esta. Sempre vai levantar na raga, a disciplina, o inaúl da manhã. Então, tem tudo para dar, para ter aquela vitória, para fazer a equipa da 10. 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É no almoço, na hora de transporte, bem, uma chapa. E nos três de machucador. Não é que eu sou o primeiro gol 26 e tu. Jogador de Zagacuanga. Mas, até que eu ir, porque não me alicile, não me liguei em chão, não me olhei, não me liguei em chão. Vamos comer ele, pedimos se direito, porque a FIFA quando é o primeiro sou assim, como a mão, não me liguei em chão. E me sucede, não é já, ou tem seis minutos, não gosto de gol. Nem dois machucadores, não fama na ONU, mas não vai manifestar. Somos uma banana com mate. Aí você me chama só, não faz bem na mão. Epa, me enquipa, não é bem que banhoa. Mas eu gosto de pano, mas pôde um senhor só, não vai beber, não é o fim. Mas pronto, não há como. Obrigado. Não, porque andas aí tudo, isso é banana.
3: Banana. Na diretela da Escola de Sargento e a Boana, que vem da Nica Nina Cutongo, mas eu tinha a Boana. 3-0, a cair no Mister. Vai classificar mal 80 minutos. Na vale 0-0. Então, Mr. A escola de Sargento é boa. A segunda é Mr. Avito, já?
5: É, Zuma.
3: Zuma. 80 minutos, 0-0. Quando que mova a canganhinha, na gostalinha na mente mais longa. Não sei se ele conseguirá curvar 3-0.
5: Bem, primeiro, então, acho que a equipe é linda, ninguém vem cá, Ju. A primeira parte, não é ninguém muito bem, só que é para lentar a mobilizar a governo a golice a bola. O chale só se nem só que o belo 80 minutos não é a golice. E alterar ele, mas a minha substituição, mas uma substituição lá na manhã, mas dar efeito. A governo pega a bola lá na área toda hora e como já é conseguir a golice, a uma gole a mais alto. Se nessa só com a equipe a linha, e tudo que se lentar a equipe lenta com uma primeira volta. Mas a vez de Tilingueseli e parabenizar eles em Gol Samagul Madar.
3: Campeonato, ele é vestido com o Mutec?
5: Jogo a jogo, eu continuar a utilizar eles e ambas eles utilizam com o Sohan. e próxima quarta-feira está bom só que está bem no contra o comando está bom só que mano ainda está no terreno está acredito só que vai ganhar e vai tá ganhar muito e está com meca capo isso bom só mas lhes não sei se a pessoa não com nem comando tende e a pula de apuramento
3: carmão o treinador vai estar a escola de sargento e a boa 3-0 ele teu merli que lá né a campo e a escola de sargento e a boa e toca 80 minutos portanto que há 80 minutos e a 0-0 lá né antes o 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
6: Ah, Peru, então você se lançou as destruições, como de facto a Billy Guarda-Redes teve. Algo de Palala, Suca, também Tomás, Oma, cruzamento, é cruzamento, digamos, direto, não sei se é isso. Também Alma, Alma, direto para a Baliza. O Tani David, Ali controlar, mas também Cuba, Ali can limite do golo, a bola de Val Pacatili, também Alan Gulcoma, o Tani, a bola de Valimuquela, Lingana, a Pacatica Baliza. O Tani, a Guarderia de David, a Maia, a Vistruz, a Peru, o Frango. 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

0: 17 horas, 14 minutos e 52 minutos, mas já adiantamos. 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
1: 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O que você está fazendo para o começo da seleção final?
4: Eu estou fazendo um curso com a minha gente, a gente está fazendo. Se você está fazendo um curso com a minha gente, Nicola está representando a cidade da província de Maputo, que é a Nyambani.
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1: As notícias apresentadas por Gerson Janice. Boa noite.
2: Helena Pitoro e caro ouvinte, muito boa noite. O Presidente da República diz que jovens que regressam da vizinha África do Sul na sequência dos ataques xenófobos podem ser reintegrados em vários projetos em curso em Moçambique e em outros países à luz dos acordos de trabalho existentes. Para o efeito, segundo Daniel Chapo, decorre uma triagem para apurar as habilidades profissionais dos jovens que fugiram da xenofobia na África do Sul, por forma a definir a sua reintegração.
3: E temos duas saídas. Uma é integrá-los em projetos que estão a acontecer em Moçambique. Como sabe, retomamos o projeto com a Total Rovuma, projeto LNG. Neste momento está com um pouco mais de 7 mil trabalhadores, dos quais cerca de 5 mil, um pouco mais de 5 mil são moçambicanos e cerca de 2 mil são estrangeiros. E este projeto está sendo desenvolvido e na medida em que vai crescendo, vai integrando mais moçambicanos. Estamos neste momento a trabalhar com a Exxon. Se tudo correr bem, até setembro deste ano pode haver assinatura de decisão definitiva de investimento. Vai permitir também termos mais moçambicanos a trabalhar em mais um projeto e tantos outros projetos que estão a acontecer em Moçambique. Mas também temos dois acordos de trabalho para mão de obra. São três principais: a África do Sul, onde nossos irmãos estão a sair, mas também temos um acordo com Portugal e o outro com Emirados Árabes Unidos. E achamos que é uma oportunidade também para esses jovens moçambicanos que já são carpinteiros, eletricistas, pedreiros, canalizadores e várias outras profissões que estão a vir da África do Sul.
2: O chefe de Estado falava hoje em dar a

0: Salaam no balanço da sua visita de trabalho à República Unida da Tanzânia. E os cidadãos malawianos vítimas de ataques xenófobos na África do Sul enaltecem o apoio do governo de Moçambique durante a sua passagem de regresso ao seu país. O apoio consistiu na distribuição de mantimentos e artigos, uma iniciativa da Primeira-Dama da República de Moçambique destinada a minimizar as dificuldades enfrentadas pelas vítimas que chegam na terminal da junta na cidade de Maputo. Os malawianos manifestaram seu reconhecimento esta sexta-feira no terminal rodoviário de Mpadwe, na cidade de Tete, onde aguardavam o transporte para prosseguir viagem rumo ao Malawi. O governo vai apostar na implementação de projetos agrícolas integrados para reforçar a produção de alimentos e minimizar os impactos da seca e da estiagem provocadas pelo fenómeno El Niño, sobretudo nas zonas semiáridas do país. A estratégia passa pela expansão dos sistemas de irrigação baseados em furos de água capazes de assegurar a produção agrícola durante todo o ano e aumentar a resiliência das comunidades face às alterações climáticas, segundo o ministro da Agricultura, Ambiente e Pesca, Roberto Albino.
1: Este projeto nem vai ver que há El Niño, porque não depende da chuva. É esta a mensagem, criarmos projetos ao clima, que não dependem da chuva. A produção agrícola terrânea usando energia fotovoltaica. É esta a mensagem que o projeto Transformar pretende transmitir.
0: O ministro da Agricultura, Ambiente e Pescas falava durante a visita às instalações do projeto Transformar, financiado pela hidroelétrica de Caorabaça. Está controlado o surto de cólera que vinha assolando algumas regiões do país. A garantia foi dada pelo ministro da Saúde, para quem o facto resulta da introdução recentemente da vacina contra a doença no Sistema Nacional de Saúde. O CNIS explica que nos últimos 3 dias o país não registrou nenhum caso de cólera nos centros de tratamento da doença.
2: Uma das intervenções importantes no controle da epidemia da cólera, para além da questão da água e saneamento, é a componente de vacinação que Moçambique introduziu no seu programa para controlar a epidemia de cólera. E reparem só, a investigação do Instituto mostrou que em situações, por exemplo, de emergência, é possível só dar uma dose e com bons resultados. E isto é fruto de um trabalho de investigação e que Moçambique está a ser reconhecido a nível internacional.
0: O ministro da Saúde falava esta sexta-feira durante a visita efetuada ao Instituto Melhor, ao Instituto Nacional de Saúde, no distrito de Marraquém, na província de Maputo. Concessionários do Porto de Quelimane, na Zambésia, vão investir 84 milhões de dólares, o equivalente a 5,3 mil milhões de meticais, para a construção de uma terminal de combustíveis. O ministro dos Transportes e Logística, João Matlombe, que terminou hoje uma visita de 4 dias de trabalho à província da Zambésia, disse que o terminal de combustíveis, para além de servir à província da Zambésia, vai também garantir o fornecimento a países do Interland, sobretudo o Malawi.
3: Vamos ter 2 terminais, uma terminal de combustíveis, construída de raiz, um orçamento cerca de quase 84 milhões de dólares, que vai permitir que a província da Zambésia possa também ser a alternativa do fornecimento de combustível, não só à própria província, mas já, sobretudo, a Malawi.
0: Pretende-se também estimular a utilização do Porto de Quelimane para a exportação de minérios explorados na província da Zambésia, com destaque para areias pisadas. Na atualidade internacional, a missão de paz da União Africana na Somália está em risco devido aos cortes no financiamento dos Estados Unidos da América. A União Africana convocou uma reunião de emergência esta sexta-feira sobre a sua missão militar na Somália, depois que os Estados Unidos anunciaram cortes no financiamento a partir do próximo ano. Washington afirmou que a decisão deve-se à falta de progresso do governo em conter o grupo islamita Al-Shabaab ou em assumir a responsabilidade das suas próprias funções de segurança. Ao fim, fechamos com o tempo. A cidade de Tete poderá ser este domingo a mais quente do país, com 32 graus centígrados de temperatura máxima, seguida por Nampula e Pemba, com 28. Para Beira, Inhambane, Quelimane e Vilanculo, prevê-se uma máxima de 27 graus. Xai-Xai, 26, Maputo, 25, Chimoio, 24 e, finalmente, a cidade de Lixinga poderá ser a mais fria, com 20 temperatura máxima. Apresentamos as notícias das 18. Escute o próximo bloco às 19h30, inserido no Jornal da Noite. 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
1: Cordiais saudações ouvintes. Este é o teu programa Hora do Soldado, uma edição informativa semanal das Forças Armadas de Defesa de Moçambique, uma força credível e de elevada prontidão ao serviço de Moçambique e dos moçambicanos. Presidente da República e comandante-chefe das Forças de Defesa e Segurança, enaltece a bravura dos militares empenhados no combate ao terrorismo. Comissão de Defesa, Segurança e Ordem Pública da Assembleia da República visita unidades militares da província de Inhambane. Encerrou na Escola de Fuzileiros Navais o 37º curso de Fuzileiros Navais. Jovens candidatos ao serviço militar partiram esta semana com destino aos centros de instrução e escola das Forças Armadas de Defesa de Moçambique em todo o país. São tópicos da presente edição do programa Hora do Soldado, que conta com a apresentação de Ademir Feliciano, na edição e produção Alfredo Muiani e Leonardo Matimele, nos cuidados técnicos. Abrimos com a notícia que dá contas de que o presidente da República e comandante-chefe das Forças de Defesa e Segurança enaltece a bravura dos militares empenhados no combate ao terrorismo. Em Cabo Delgado, Daniel Francisco Chapo encontrou jovens que dia e noite permanecem firmes no juramento da defesa de moçambicanos.
2: Na província onde a insurgência tentou calar a esperança, o comandante em chefe caminhou entre dispositivos combativos. O objetivo era, claro, avaliar o grau de prontidão das forças destacadas contra o terrorismo. E viu, acima de tudo, a firmeza de quem jurou defender Moçambique. Durante a visita, manteve contato direito com os comandantes empenhados na linha da frente. A ordem foi dita sem rodeios. Reforço incansável para manutenção da estabilidade. Que cada ação tática, manobra técnica, sirva para empurrar o terror para fora das comunidades. Porque a paz tem preço e eles todos os dias.
3: A nossa vinda ao Teatro Operacional Norte, para além de saudar o excelente trabalho que as nossas Forças de Defesa e Segurança e as Forças Amigas do Ruanda estão a fazer aqui em defesa da nossa independência, da nossa soberania, da nossa integridade territorial e, sobretudo, em defesa do nosso interesse nacional e da defesa do povo moçambicano na província de Cabo Delgado, queríamos também dizer que nós estamos aqui para, em nome do povo moçambicano, saudar e reconhecer o excelente trabalho que as Forças de Defesa e Segurança estão a fazer no combate ao terrorismo aqui no Teatro Operacional Norte. O nosso objetivo ao estarmos aqui, primeiro, é reconhecer o excelente trabalho que as Forças de Defesa e Segurança estão a fazer no combate ao terrorismo junto às Forças Amigas do Ruanda, que, como sabem, os ataques terroristas começaram em 2017, no dia 5 de outubro, aqui em Mocimboa da Praia, mas depois alastraram-se para os outros distritos, como Macomia, Kisanga, que ficaram, portanto, ocupadas as suas vilas. Mas, graças ao trabalho das Forças de Defesa e Segurança e da Força do Ruanda, nós conseguimos recuperar as vilas sedes de todos os distritos da província de Cabo Delgado e hoje nós temos uma situação melhor do que aquela que estava antes. Os terroristas continuam a fazer alguns ataques esporádicos nas aldeias, mas como resultado deste excelente trabalho das Forças de Defesa e Segurança das Forças Amigas, nós hoje temos o projeto da Total retomado em Afungi, em Palma, porque a própria Total fez uma análise e chegou à conclusão que a situação de segurança melhorou em Cabo Delgado. Quando nós nos reunimos com a população em Meluco, no comício popular, a população fez questão de dizer que tinham abandonado a vila de Meluco. mas graças ao trabalho das Forças de Defesa e Segurança e da Força Amiga de Ruanda, conseguiu a população, cerca de 70% a 80%, retornar à Vila de Maluku. Isto foi dito em público pela população no comício em Maluku. Isto é resultado do excelente trabalho que as Forças de Defesa e Segurança estão a fazer na província de Cabo Delgado. Por isso, nós não podíamos sair de Cabo Delgado sem vir aqui ao comando, o CONA, e irmos a Mocimboa da Praia saudar também as forças locais a partir do comando da força local em Moeda.
2: Numa parada militar, perante oficiais superiores, subalternos, sargentos e praças, o presidente foi categórico. Disse estar entusiasmado, não com discursos, mas com empenho, dedicação, coragem e bravura que tem visto no terreno. A resposta que estes homens e mulheres dão ao inimigo é a resposta que o país precisava.
3: Vamos continuar a investir nas forças de defesa e segurança, no equipamento, no treino, na formação, na inteligência, na logística, naquilo tudo que for necessário para nós cada vez mais termos as forças de defesa e segurança mais fortes, não só por causa dos projetos, mas por causa da defesa do nosso país. A nossa independência custou muito sangue.

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0: Boa noite. O Presidente da República reitera que o Governo poderá assinar com a ExxonMobil em setembro o próximo acordo definitivo de investimento para a exploração do gás natural na bacia de Rovuma. Arranca a reabilitação do dique de proteção de Xeixa em Gaza. A infraestrutura ficou severamente destruída pelas cheias deste ano numa extensão de 72 km. Exército do Mali mata perto de 30 de terroristas que desencadearam ataques contra posições militares em várias cidades do país. Começa agora o Jornal da Noite. Nelson Moano está na apresentação e Francisco Diatta na sonorização. Fique conosco. É bem-vindo. O Presidente da República reitera que o Governo poderá assinar com a ExxonMobil em setembro o próximo acordo definitivo de investimento para a exploração do gás natural na bacia de Rovuma. Daniel Chapo, que esteve em visita de trabalho à Tanzânia, disse que decorrem as negociações entre as partes. Monteiro Bonifácio.
1: O Presidente da República olha para este e outros projetos como oportunidades para a integração dos moçambicanos vítimas da xenofobia na África do Sul e outros no mercado de emprego.
2: E temos duas saídas. Uma é integrá-los em projetos que estão a acontecer em Moçambique. Como sabe, retomamos o projeto com a Total Rovuma, projeto LNG. Neste momento está com um pouco mais de 7 mil trabalhadores, dos quais cerca de 5 mil, um pouco mais de 5 mil são moçambicanos e cerca de 2 mil são estrangeiros. E este projeto está sendo desenvolvido e na medida em que vai crescendo vai integrando mais moçambicanos. Estamos neste momento a trabalhar com a Exxon. Se tudo correr bem, até setembro deste ano pode haver assinatura de decisão definitiva de investimento. Vai permitir também termos mais moçambicanos a trabalhar em mais um projeto e tantos outros projetos que estão a acontecer em Moçambique.
1: Ainda na área de emprego, o Presidente da República, Daniel Chapo, disse que o Governo assinou acordos com Portugal e Emirados Árabes Unidos para o envio de jovens para trabalhar nas multinacionais.
2: Em relação ao Portugal, estão também a precisar mão de obra ao nível da Europa. E neste momento, desde o início do acordo, nós já conseguimos enviar cerca de 800 jovens. Os últimos foram cerca de 200 motoristas. E até este momento o acordo, portanto, precisa de mais trabalhadores. E achamos que é uma oportunidade também para esses jovens moçambicanos, que já são carpinteiros, eletricistas, pedreiros, canalizadores e várias outras profissões que estão a vir da África do Sul. Emirados Árabes Unidos, já enviámos o primeiro grupo de cerca de 15 jovens. O que nos impressionou é que destes 15 jovens, cerca de 2, em apenas 2 semanas, portanto, foram promovidos para supervisor das obras. O que os engenheiros dos Emirados Árabes Unidos que estão nas obras disseram é que eles vieram como pedreiros, mas o nível de conhecimento deles era bastante alto, que podiam, portanto, ascender a supervisores. Estão neste momento já 2 como supervisores. Temos 3 neste momento que também estão a ser analisados para também ascender a supervisores em menos de 1 mês. Portanto, é impressionante que são jovens moçambicanos, aprenderam Moçambique, nunca tinham saído de Moçambique, saíram pela primeira vez para os Emirados Árabes Unidos, em Abu Dhabi, e em menos de 2 semanas, portanto, ascenderam a supervisores de obras naquele país.
1: Presidente da República Daniel Chapo falando em Dar es Salaam no final da sua visita de 3 dias à Tanzânia. De Dar es Salaam para a Rádio Moçambique, Monteiro Bonifácio.
0: Ainda na esteira da visita à Tanzânia, o Presidente da República manifestou o interesse de Moçambique em capitalizar a experiência daquele país vizinho nas áreas do turismo, transporte, energia e agricultura. Daniel Chapo disse ter ficado impressionado com a forma como a Tanzânia exerce a exploração do caju.
1: O Governo vai enviar equipas técnicas para a troca de experiências com a Tanzânia na componente da cadeia de valor de comercialização da castanha de caju. O anúncio foi feito pelo Presidente da República, Daniel Chapo, no final da sua visita de 3 dias de trabalho à Tanzânia. Daniel Chapo disse ser impressionante a experiência da Tanzânia na comercialização da castanha de caju, na medida em que apenas intervenientes nacionais compram das mãos dos produtores e colocam à disposição de empresas exportadoras. O Presidente da República afirmou que as equipas vão também trocar experiências no combate às doenças, com destaque para o oídio.
2: Vamos mandar equipas para cá, que é para virem trabalhar nesta componente concreta sobre a cadeia de comercialização da castanha de caju. Em Moçambique temos uma situação em que os estrangeiros vão até ao produtor. Aqui eles estão organizados no sentido de que quem faz a aquisição da castanha de caju no produtor é tanzaniano, nacional, traz até a cidade, portanto, capital. Nós em Moçambique podíamos falar das nossas cidades capitais. E o estrangeiro só toma para exportação a partir da cidade. E isto faz com que, portanto, os nacionais nesta cadeia de comercialização de caju também possam ter recursos financeiros e dinamiza a economia local. Para além do combate às doenças, pulverizações e outros aspectos importantes nesta vertente concreta.
1: Presidente Daniel Chiapo afirmou ser prioridade de Moçambique construir uma economia integrada com a Tanzânia.
2: Nós achamos que a integração económica é extremamente importante entre os nossos dois povos. Daí que, para além destes projetos, vamos continuar a amadurecer outros projetos na área, sobretudo, transporte, logística, mas também a questão do turismo, para ligação entre Moçambique e Tanzânia. Como sabe, nós estamos concentrados em Vilanculos, Inhambane, como a nossa capital económica. Eles aqui investem muito em Zanzibar e achamos que pode fazer-se ligação, por exemplo, de Vilanculos para Zanzibar, de Zanzibar para Vitória Falls, do Zimbábue, de Vitória Falls para Kruger Park, na África do Sul. Portanto, uma integração regional no que toca ao desenvolvimento turístico é outro ponto também que nós falamos durante as conversações que nós tivemos tête-à-tête com a Presidente Samia. Estão de acordo com estes projetos na área económica, na área de energia, o gás do Rovuma também, e achamos que temos que continuar juntos para desenvolvermos os projetos, a pensar numa economia integrada ao nível da nossa região e não países de forma isolada. Ninguém desenvolve sozinho.
1: Presidente da República Daniel Chiapo, no final da sua visita de trabalho à Tanzânia, onde inaugurou a 50ª Feira Internacional de Comércio, vulgo Sabasaba, na qualidade de convidado de honra, visitou a viva do primeiro presidente da Tanzânia, Maria Nyerere, e as obras de construção do Alto Comissariado de Moçambique na Tanzânia. De Dar Islam para a Rádio Moçambique, Monteiro Bonifácio.
0: O governo vai apostar na implementação de projetos agrícolas integrados para reforçar a produção de alimentos e minimizar os impactos da seca e da estiagem provocadas pelo fenómeno El Niño, sobretudo nas zonas semiáridas do país. A estratégia passa pela expansão de sistemas de irrigação baseados em furos de água capazes de assegurar a produção agrícola durante todo o ano e aumentar a resiliência das comunidades face às alterações climáticas, segundo o Ministro da Agricultura, Ambiente e Pescas, Roberto Albino.
3: Este projeto nem vai ver que há El Niño, porque não depende da chuva. Água subterrânea tem momentos de pico em que temos muito caudal, mas há momentos em que o caudal baixa, porque se não chovou bastante, também há um pequeno reflexo no solo. Mas não é a chuva deste ano que vai ter reflexo neste ano. Pode ser que se ficar 2 anos sem chover bastante, aí pode ter impacto. O que pode acontecer é reduzir um pouco a escala, mas não fecha. E sobretudo é esta a mensagem, criarmos projetos resilientes ao clima, que não dependem da chuva. A produção agrícola pode ser feita com água subterrânea, usando energia fotovoltaica. É esta a mensagem que o projeto Transformar pretende transmitir.
0: O Ministro da Agricultura, Ambiente e Pescas falava durante a visita às instalações do projeto Transformar, financiado pela hidroelétrica de Caorabaça. E a degradação acelerada das estradas no distrito de Mavagno-Niassa está a dificultar o escoamento de produtos dos campos agrícolas para o mercado de comercialização, o que resulta muitas vezes em prejuízo para os produtores. Mércio João.
4: O facto tem vindo a atrasar o processo de comercialização agrícola em curso no país, principalmente neste momento em que no distrito os produtores preveem arrecadar mais de 66 milhões 512 mil meticais através da venda de gergelim e outras culturas. Neste momento, o governo do distrito trabalha com parceiros de modo a garantir o célere intervencionamento das estradas em causa para que os produtores escoem em grande escala os produtos produtos dos campos ao mercado. Sem avançar com os valores necessários para a manutenção das estradas em referência, o diretor dos Serviços Distritais de Atividades Económicas de Mafago, Genito Barbosa, disse estar expectante quanto à realização de uma boa campanha de comercialização agrícola neste ponto de Niassa.
5: Um dos fatores limitantes em termos daquilo que são os ganhos dos nossos produtores e vias de acesso, degradação. Existem aquelas estradas vicinais ligadas diretamente para os campos de produção e o distrito precisa bastante as vias de acesso para melhorar os serviços básicos da comunidade. Existe, claro, essa necessidade de nós termos essas estradas em condições, se nós queremos exatamente vermos a segurança alimentar garantida e vermos os nossos produtores a ter aquilo que são os seus rendimentos, precisamos de facto garantirmos vias de acesso em boas condições. E existe essa necessidade, claro, de investimentos.
4: Genito Barbosa, diretor dos Serviços Distritais de Atividades Económicas de Mafago, e a atual situação de estradas que ligam os mercados e campos de produção naquela região de Niassa. Mércio João, a partir de Mafago.
0: Arrancaram as obras de reabilitação do dique de proteção de Xeixá em Gaza. A infraestrutura ficou severamente destruída pela cheia deste ano, numa extensão de 72 quilômetros. Jornalista Horácio Dingo.
6: Depois da sua consignação, as obras de reabilitação do dique de proteção de Xeixai foram lançadas oficialmente esta quinta-feira no âmbito do projeto de emergência e pós cheias nas bacias de Inkomati, Limpopo e Bus, em Maputo, Gaza e Sofala. A empreitada avaliada em mais de 188 milhões de meticais será realizada em duas fases, num período de 9 meses, em 2 troços, nomeadamente Eduardo Mondlane em Chibuto, ao Wambau em Xeixai e Wambau a Xilauleni. Edne Mucavelli, da empresa fiscalizadora da empreitada, explica que as intervenções a serem feitas no dique de Xeixai vão consistir no tapamento de 40 rombos, construção do muro de betão armado no ponto de entrada de água das cheias na cidade e colocação de solos, entre outras ações.
7: Basicamente o que a gente vai fazer é onde há rombos, onde o dique teve uma ruptura e por onde a água entrou, para afetar tanto a cidade, tanto o regadio de Baixo Limpopo, como as comunidades, é estabilizar aquela zona com aterro. São solos das lojas que vão ser colocados e compactados naquele ponto, mas também existem zonas onde o dique vai ser realinhado, ou seja, reposicionado da banqueta da margem onde já está a sofrer erosão. Ao longo do dique há várias secções onde o dique está a sofrer uma erosão e nesse ponto especificamente haverá uma intervenção neles. E neste ponto vamos colocar, para além de afastar, de redesenhar o alinhamento do dique, vamos colocar lá em enrocamento para tentar reduzir aquelas que são as velocidades.
6: E o presidente do município da cidade de Xeixai, Osman Adam, mostrou-se satisfeito com o arranque das obras de reabilitação do dique de proteção e agradeceu o esforço do Governo Central para minimizar os efeitos dos eventos extremos e reerguer a vida depois das enxurradas.
8: É a primeira obra de reabilitação da cidade, porque sem a reabilitação o trabalho que poderemos fazer na cidade poderá ser em vão com a previsão das próximas chuvas a partir de novembro, dezembro, janeiro, fevereiro. Então esta obra é muito importante, um grande ganho para a nossa cidade. Agradecer ao Governo Central por esta iniciativa que foi muito rápida a adjudicar a obra e a iniciar a sua intervenção.
6: Edil de Xeixai, Osman Adam, e o impacto do arranque das obras de reabilitação do dique de proteção da capital provincial de gás numa extensão de 72 quilômetros inseridas no projeto de emergência pós-cheias deste ano nas bacias de Inkomati, Limpopo e Bozen. Horácio Dengo, em Xeixai.
0: Continuamos com o jornal. Procuradoria-Geral da República desafia os magistrados em Teta a imprimir maior dinamismo e celeridade na tramitação processual. O essencial da informação por Ana Vinila.
9: Segundo Ângelo Matusa, Procurador-Geral Adjunto, os magistrados devem ser céleres e observar os prazos de instrução processual, uma das medidas que poderá melhorar a atual situação de superlotação que se verifica no estabelecimento penitenciário provincial. Ângelo Matusse falava este sábado em conferência de imprensa que marcou o fim da visita de trabalho de monitoria e assistência técnica que o Procurador-Geral da República, Américo Letella, efetuou a esta província. Matusse avaliou positivamente o trabalho levado a cabo pelos magistrados ao nível da província de Date, apesar de alguns desafios.
10: Os magistrados deparam-se com a questão de a legislação estar, de certa maneira, desatualizada. Temos desafios, por exemplo, do ponto de vista das instalações onde funcionamos. Como sabem, a Procuradoria Provincial, por exemplo, funciona nas instalações do Palácio da Justiça, mas é um Palácio da Justiça que foi concebido já há alguns anos. O crescimento que o Ministério Público, a nível da província, conheceu, já não se compadece com as medidas ou as dimensões que estas instalações oferecem. O mesmo se pode dizer em relação às procuradorias distritais. Temos também o problema do pessoal. O número de magistrados não é suficiente para atender à demanda processual.
9: Ângelo Matusse, Procurador-Geral Adjunto, e o balanço do trabalho efetuado pelo Procurador-Geral da República à província de Date. Além da cidade de Date, Américo Letella escalou os distritos de Macui, Caurabás e Moatize, onde visitou empreendimentos econômicos e sociais, reuniu-se com os membros do governo e órgãos do Sistema de Administração da Justiça. Desta de Date, Ana Venila.
0: Procuradoria-Geral da República desafia os magistrados em Date a imprimir maior dinâmica e celeridade na tramitação processual. 7 professores da província de Nampula estão detidos por indícios de participação em esquemas de venda de drogas em estabelecimentos de ensino. As autoridades da educação dizem haver mais professores envolvidos na comercialização de droga e, por isso, decorrem investigações para os deter. Albano Xavier.
11: As autoridades da educação na província de Nampula estão preocupadas com o envolvimento de professores na venda e consumo de drogas em diferentes estabelecimentos de ensino da província. A preocupação foi manifestada pelo respectivo diretor provincial de educação de Nampula, William Tuzini, o qual avançou que, por conta desta problemática da venda de drogas nas escolas, já existem 7 professores detidos nos distritos de Herat, Angoche e Nampula. William Tuzini refere que, neste momento, o setor, em coordenação com a Polícia da República de Moçambique e a Justiça, estão a empreender esforços na identificação e responsabilização de mais professores que estão envolvidos neste mal. Por isso mesmo, exorta a todos os gestores escolares no sentido de apertarem o cerco contra os prevaricadores para que não haja circulação de drogas nas escolas da província, para não comprometer o futuro das nossas crianças.
12: O que nós estamos a fazer como província é, a todo gás, trabalhar com as nossas escolas, com os nossos serviços distritais, para que a escola não seja palco de venda e consumo de drogas. Não queremos que droguem as nossas crianças. Não queremos que estraguem as nossas crianças. Nós queremos criar um futuro risonho para as nossas crianças. Portanto, aqueles que continuarem a praticar esses atos, nós, como setor de educação, tanto com a Justiça e a PRM, portanto, vamos continuar, portanto, a trabalhar para deter e, de certa forma, acabar com esses males dentro das nossas escolas na província de Nampula.
11: Diretor Provincial da Educação de Nampula, William Tuzini, manifestando a sua preocupação em relação à venda e consumo de drogas nas escolas da província. Albano Xavier, em Nampula.
0: 7 professores da província de Nampula estão detidos por indícios de participação em esquemas de venda de drogas em estabelecimentos de ensino. Em Cabo Delgado, 554 jovens recrutas do primeiro turno de incorporação a serviço militar partiram hoje para os centros de formação. Na hora do adeus, o secretário de Estado na província, Plácido Pereira, exortou o grupo a honrar o compromisso de defesa da pátria contra as ameaças à soberania nacional e a integridade territorial. Jornalista Somali Gilberto.
13: O dirigente sublinhou que as Forças Armadas de Defesa de Moçambique constituem o pilar institucional responsável pela manutenção da inviolabilidade e da unidade nacional, bem como pela garantia da segurança do país contra agressões internas e externas. Referiu que a prontidão demonstrada pelos jovens tem um grande significado para os desafios de manutenção da estabilidade e combate ao terrorismo que afeta algumas regiões da província de Cabo Delgado.
14: Ao aceitar este desafio patriótico de responder ao chamamento de defesa da pátria, vocês demonstram o quão patriotas são. Queremos reconhecer esta vossa prontidão respondendo a este chamamento. O país tem desafios e um dos desafios do país e sobretudo da nossa província é o terrorismo que tem dilacerado aqui as populações e que tem impedido o desenvolvimento da província e do país como um todo.
13: Este primeiro turno, que segue agora para os diferentes centros de instrução básica militar do país, é o resultado das atividades realizadas no processo de recenseamento militar de 2026, conforme explicou Elsa Zemia, delegada do Centro Provincial de Recrutamento e Mobilização.
15: Este efetivo será distribuído por 6 centros de instrução básico militar ao nível do nosso país e de referência, garantindo uma cobertura nacional e uma formação militar de excelência.
13: Na sua mensagem, os jovens afirmaram-se prontos para honrar o compromisso de defender a pátria, exaltando os valores mais nobres da moçambicanidade.
16: Ao partirmos para os nossos centros de instrução, temos plena consciência dos desafios que nos esperam. Sabemos que a vida militar exige disciplina férrea, sacrifício pessoal e uma coragem inabalável. No entanto, estamos prontos.
13: Em Cabo Delgado, a cerimônia oficial de despedida dos recrutas do primeiro turno de incorporação militar de 2026 contou com a presença de familiares, amigos, quadros e dirigentes a vários níveis, entre outros convidados. Somalia Gilberto, em Pemba.
0: 200 jovens do distrito de Vilanculo, em Inhambane, receberam hoje os títulos de direito de uso e aproveitamento de terra no âmbito da iniciativa presidencial Terra e Infraestruturada. Jornalista Efraim Macitala com o essencial da notícia.
17: Para aceder aos terrenos, os beneficiários pagam taxas que variam entre 1.500 e 4.600 meticais num prazo de cerca de 3 anos. Os jovens contemplados congratulam a iniciativa e manifestam prontidão para dar início aos projetos de construção.
18: Vanilda Chaúk, com essa iniciativa, a ideia é construir mesmo e viver.
19: Uma terra para aproveitar. Pode aparecer alguns projetos que eu posso até desenvolver. As taxas são razoáveis.
17: Os espaços situados na zona de Faiquete já contam com vias de acesso, fornecimento de água e energia elétrica. O administrador financeiro do Fundo de Fomento de Habitação, Eduardo Peixissane, sublinha a importância da iniciativa.
20: Já estão aqui as casas modelos, estão em conclusão e são casas para inspirar os jovens a fazerem a sua autoconstrução, tendo em conta aquele modelo de casas, que é para construírem casas confortáveis, mas acima de tudo resilientes.
17: O administrador do distrito de Vilanculo, José Jarmias, insta os beneficiários a honrar o compromisso com o uso efetivo dos terrenos.
21: Queremos sublinhar esta parte. Caros beneficiários jovens, recebam estes talhões hoje, usem segundo o que está previsto. Apelamos para que estes espaços não sejam objeto de especulação ou venda ilegal.
17: Administrador do distrito de Vilanculo, José Jarmias, falando hoje no ato que marcou a assinatura de contratos para atribuição de talhões aos jovens de Vilanculo no âmbito da iniciativa presidencial Terra Infraestruturada, que visa promover o acesso à habitação à camada juvenil. De Vilanculo, Efraim Macitela.
0: A partir de Maputo, a Rádio Moçambique transmite o Jornal da Noite. Estamos a chegar ao fim desta edição. Daqui a pouco, notícias do estrangeiro. Para já, Frelimo, em Sofala, pede aos militantes e simpatizantes a mobilização da população para participar ativamente no processo de desenvolvimento. A reportagem é de Santos Nunes.
1: Segundo o primeiro secretário provincial desta formação política, Luís Nhãozoso, o sucesso dos programas de governação depende do envolvimento de todos os cidadãos. Luís Nhãozoso falava durante a 9ª sessão ordinária do Comitê Provincial da Frelimo, onde afirmou que o partido está engajado na promoção do bem-estar social do povo. Por outro lado, defendeu a observância rigorosa das normas internas para o fortalecimento da organização.
2: A todos nós compete preservar a unidade do partido, fortalecer a ligação permanente com o povo, combater todas as formas de desinformação e divisão e continuar a afirmar a Frelimo como uma força política profundamente enraizada nas aspirações do povo moçambicano. Neste sentido, recomendamos aos membros do Comitê Provincial e a todos os órgãos do partido, em todos os escalões, reforça a vigilância revolucionária e a prontidão dos membros e militantes na defesa das conquistas da independência nacional, da paz, da unidade nacional e da estabilidade do nosso país.
1: Durante a sessão, os comitês distritais de Maringue, Xiringoma e Nhamatanda receberam autorizadas para dinamizar as atividades dos órgãos de base do partido. Os primeiros secretários desses distritos, nomeadamente Ezequiel Psico, Manuel Tomás e Alberto Semente, disseram que com estes meios o partido ganha mais força. Da Beira, Santos Nunes.
0: A seguir, notícias do estrangeiro, hoje com Gerson Jamis. Boa noite.
22: Boa noite. Pelo menos 26 suspeitos de terrorismo foram mortos hoje pelo exército do Mali após tentarem desencadear ataques contra posições militares em várias cidades, bem como contra uma prisão perto da capital. Segundo o exército do Mali, na sequência dos confrontos, um soldado perdeu a vida. A mesma fonte avança que a situação, que afetou várias urbes do norte e centro do Mali, encontra-se completamente controlada, afirmou o exército do Mali. Pelo menos 18 pessoas morreram no nordeste da República Democrática do Congo após um atentado bombista atribuído às milícias do movimento 23 de março. O ataque ocorreu em Mulima, na província do Kivu do Sul, e destruiu praticamente a cidade, segundo o administrador do território Fidji, Sami Badibanga. A incursão do M23 provocou também um número indeterminado de feridos, segundo revelaram hoje as autoridades locais. O Irão prometeu à China que terá direito a concessões especiais no pagamento pela passagem pelo Estreito de Hormuz. A medida surge como sinal de agradecimento à República Islâmica pelo apoio prestado por Pequim, especialmente na guerra. Para além disso, o Irão está a planear um sistema completo de portagens que deverá ser pago por qualquer cargueiro que atravesse as suas águas.
0: Gerson Zamis e as notas do estrangeiro. No fim do jornal, as temperaturas máximas previstas para amanhã. Tate poderá ser a cidade mais quente do país, com 32 graus centígrados de máxima, seguida por Nampula e Pemba, com 28. Para Beira, Inhambane, Quilimane e Vilanculo, prevê-se a máxima de 27 graus, Xai-Xai, 26, Maputo, 25, Chimoio, 24. E, finalmente, a cidade de Lixinga poderá ser a mais fresca do país, com 21 graus centígrados de temperatura máxima. O presidente da República reitera que o governo poderá assinar com a ExxonMobil em setembro o próximo acordo definitivo de investimento para a exploração do gás natural na bacia de Rovuma. Arranca a reabilitação do dique de proteção de Xai-Xai em Gaza. A infraestrutura ficou severamente destruída pelas cheias deste ano, numa extensão de 72 quilômetros. No estrangeiro, o exército do Mali mata perto de 30 de terroristas que tentavam desencadear ataques contra posições militares em várias cidades do país. Principais assuntos que corporizaram esta edição do jornal. Já sabe que as notícias estão permanentemente em atualização no nosso site www.rm.mz. Às 21 horas, vem um novo serviço de notícias. Para já, recebo os cumprimentos de Nelson Moando, que fez esta edição, e Francisco Jato, que esteve na sonorização. Boa noite.

Radio Moçambique, emissor provincial Kagansa. 20 horas, 3 minutos, chegamos lá. 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

você me quer, eu não ganho, não quero, ele ingressa, a DJ Ardilis, vamos a sua chama, Gamkavik, 20 horas, 20 horas na 15 minutos.

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2: Helena Pitoro e caro ouvinte, muito boa noite. O Presidente da República reitera que o governo poderá assinar em setembro próximo o acordo definitivo de investimento de exploração de gás natural liquefeito na bacia do Rovuma com a ExxonMobil. Daniel Chapo olha para este e outros projetos como oportunidades para a integração dos moçambicanos vítimas de xenofobia na África do Sul e outros no mercado de emprego.
3: Temos duas saídas. Uma é integrá-los em projetos que estão a acontecer em Moçambique. Como sabe, retomamos o projeto com a Total Rovuma, projeto LNG. Neste momento está com um pouco mais de 7 mil trabalhadores, dos quais cerca de 5 mil, um pouco mais de 5 mil são moçambicanos e cerca de 2 mil são estrangeiros. E este projeto está sendo desenvolvido e na medida em que vai crescendo vai integrando mais moçambicanos. Estamos neste momento a trabalhar com a Exxon, se tudo correr bem, até setembro deste ano pode haver assinatura de decisão definitiva de investimento. Vai permitir também termos mais moçambicanos a trabalhar em mais um projeto e tantos outros projetos que estão a acontecer em Moçambique.
2: O chefe de Estado falava este sábado em Dar es Salaam, no balanço da sua visita de trabalho à República Unida da Tanzânia. Ainda na área do emprego, o presidente da República disse que o governo assinou acordos com Portugal e Emirados Árabes Unidos para o envio de jovens para trabalharem nas multinacionais. A Procuradoria-Geral da República desafia os magistrados em Tete a imprimir maior dinamismo e celeridade na tramitação processual. Segundo Ângelo Matusse, Procurador-Geral Adjunto, os magistrados devem observar os prazos de instrução processual como forma de melhorar a atual situação de superlotação que se verifica no estabelecimento penitenciário provincial.
4: O crescimento que o Ministério Público, a nível da província, conheceu, já não se compadece com as medidas ou as dimensões que estas instalações oferecem. O mesmo se pode dizer em relação às procuradorias distritais. Temos também o problema do pessoal. O número de magistrados não é suficiente para atender à demanda processual.
2: Ângelo Matusse falava este sábado em conferência de imprensa que marcou o fim da visita de trabalho de monitoria e assistência técnica que o Procurador-Geral da República, Américo Letela, efetuou na província. Além da cidade de Tete, Américo Letela escalou os distritos de Makwe, Caorabassa e Moatize, onde visitou empreendimentos económicos e sociais, reuniu-se com membros do governo e órgãos do sistema da administração de justiça. Já estão em curso as obras de reabilitação do dique de proteção de Xai-Xai, em Gaza, destruído pelas cheias deste ano numa extensão de 72 quilômetros. A empreitada, avaliada em mais de 188 milhões de meticais, será realizada em duas fases, num período de 9 meses, em 2 troços, nomeadamente Eduardo Mundiane, em Chibuto, a Uambau, em Xai-Xai, e Uambau, Xilaulene. As intervenções a serem feitas no dique de defesa de Xai-Xai vão consistir no tapamento de rombos e construção do muro de betão armado no ponto de entrada de água na cidade, tal como deu a conhecer Edne Mukavel, da empresa fiscalizadora da empreitada.
5: É estabilizar aquela zona com aterro. São solos das lojas que vão ser colocados e compactados naquele ponto, mas também existem zonas onde o dique vai ser realinhado, ou seja, reposicionado da banqueta da margem onde já está a sofrer erosão. Ao longo do dique há várias secções onde o dique está a sofrer uma erosão e nesse ponto especificamente haverá uma intervenção neles.
2: As obras de reabilitação do dique de proteção da capital da província de Gaza estão inseridas no projeto de emergência pós-cheias deste ano nas bacias de Inkomat, Limpopo e Buzi. A degradação acelerada de estradas no distrito de Mafago, no Niassa, está a dificultar o escoamento de produtos dos campos agrícolas para o mercado de comercialização. Mércio João.
6: O governo do distrito trabalha com parceiros de modo a garantir o célere intervencionamento das estradas em causa para que os produtores escoem em grande escala os produtos dos campos ao mercado. Sem avançar com os valores necessários para a manutenção das estradas em referência, o diretor dos Serviços Distritais de Atividades Económicas de Mafago, Genito Barbosa, disse estar expectante quanto à realização de uma boa campanha de comercialização agrícola neste ponto de Niassa. Mércio João, a partir de Mafago.
2: Na atualidade internacional, pelo menos 26 suspeitos de terrorismo e um soldado morreram hoje em ataques lançados por rebeldes separatistas e jihadistas no Mali. Os ataques tiveram como alvo posições militares em várias cidades, bem como contra uma prisão perto da capital, segundo o exército maliano. Neste momento, a situação que afetou várias urbes do norte e centro do Mali encontra-se completamente controlada, afirmou ainda o exército do Mali. Fechamos com o tempo. A cidade de Tete poderá ser este domingo a mais quente do país, com 32 graus centígrados de temperatura máxima, seguida por Nampula e Pemba, com 28. Para Beira, Inhambane, Quelimane e Vilanculo, prevê-se uma máxima de 27 graus. Xai-Xai, 26, Maputo, 25, Chimoio, 24 e, finalmente, a cidade de Lixinga poderá ser a mais fresca do país, com 21 graus centígrados de temperatura máxima. Ao ouvinte, apresentamos as notícias das 21. Escute o próximo bloco à meia-noite. 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

Fim de hora, 41 minutos. 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

0: Meu Deus, muito obrigado.
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1: Alinsimbi, Yakubika, 23 horas já, Moçambique.

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2: Reitera que o governo poderá assinar em setembro próximo o acordo definitivo de investimento de exploração de gás natural liquefeito na bacia de Rovuma com a ExxonMobil. Daniel Chapo olha para este e outros projetos como oportunidades para a integração dos moçambicanos vítimas de xenofobia na África do Sul e outros no mercado de emprego.
3: Temos duas saídas. Uma é integrá-los em projetos que estão a acontecer em Moçambique. Como sabe, retomamos o projeto com a Total Rovuma, projeto LNG, neste momento está com um pouco mais de 7 mil trabalhadores, dos quais cerca de 5 mil, um pouco mais de 5 mil são moçambicanos e cerca de 2 mil são estrangeiros, e este projeto está sendo desenvolvido, e na medida em que vai crescendo, vai integrando mais moçambicanos. Estamos neste momento a trabalhar com a Exxon, se tudo correr bem, até setembro deste ano pode haver assinatura de decisão definitiva de investimento. Vai permitir também termos mais moçambicanos a trabalhar em mais um projeto e tantos outros projetos que estão a acontecer em Moçambique.
2: O chefe de Estado falava este sábado em Dar es Salaam, no balanço da sua visita de trabalho à República Unida da Tanzânia. Ainda na área do emprego, o presidente da República disse que o governo assinou acordos com Portugal e Emirados Árabes Unidos para o envio de jovens para trabalharem nas multinacionais. A Procuradoria-Geral da República desafia os magistrados em TET a imprimir maior dinamismo e celeridade na tramitação processual. Segundo Ângelo Matusse, Procurador-Geral Adjunto, os magistrados devem observar os prazos de instrução processual como forma de melhorar a atual situação de superlotação que se verifica no estabelecimento penitenciário provincial.
4: O crescimento que o Ministério Público a nível da província conheceu já não se compadece com as medidas ou as dimensões que estas instalações oferecem. O mesmo se pode dizer em relação às procuradorias distritais. Temos também o problema do pessoal. O número de magistrados não é suficiente para atender a demanda processual.
2: Ângelo Matusse falava este sábado em conferência de imprensa que marcou o fim da visita de trabalho de monitoria e assistência técnica que o Procurador-Geral da República, Américo Letela, efetuou na província. Além da cidade de Tete, Américo Letela escalou os distritos de Makwe, Kaorabassa e Moatize, onde visitou empreendimentos económicos e sociais, reuniu-se com membros do governo e órgãos do sistema da administração de justiça. Já estão em curso as obras de reabilitação do dique de proteção de Xai-Xai, em Gaza, destruído pelas cheias deste ano numa extensão de 72 quilômetros. A empreitada, avaliada em mais de 188 milhões de meticais, será realizada em duas fases, num período de 9 meses, em dois troços, nomeadamente Eduardo Mundiane, em Chibuto, a Uambau, em Xai-Xai, e Uambau, Xilaulene. As intervenções a serem feitas no dique de defesa de Xai-Xai vão consistir no tapamento de rombos e construção do muro de betão armado no ponto de entrada de água na cidade, tal como deu a conhecer Edne Mukavel, da empresa fiscalizadora da empreitada.
5: É estabilizar aquela zona com aterro, são solos argilosos que vão ser colocados e compactados naquele ponto, mas também existem zonas onde o dique vai ser realinhado, ou seja, reposicionado da banqueta da margem onde já está a sofrer erosão. Ao longo do dique há várias secções onde o dique está a sofrer uma erosão e nesse ponto especificamente haverá uma intervenção neles.
2: As obras de reabilitação do dique de proteção da capital da província de Gaza estão inseridas no projeto de emergência pós-cheias deste ano nas bacias de Inkomat, Limpopo e Buzi. A degradação acelerada de estradas no distrito de Mavago, no Niassa, está a dificultar o escoamento de produtos dos campos agrícolas para o mercado de comercialização. Mércio João.
6: O governo do distrito trabalha com parceiros de modo a garantir o célere intervencionamento das estradas em causa para que os produtores escoem em grande escala os produtos dos campos ao mercado. Sem avançar com os valores necessários para a manutenção das estradas em referência, o diretor dos Serviços Distritais de Atividades Económicas de Mafago, Genito Barbosa, disse estar expectante quanto à realização de uma boa campanha de comercialização agrícola neste ponto de Niassa. Mércio João, a partir de Mafago.
2: Na atualidade internacional, pelo menos 26 suspeitos de terrorismo e um soldado morreram hoje em ataques lançados por rebeldes separatistas e jihadistas no Mali. Os ataques tiveram como alvo posições militares em várias cidades, bem como contra uma prisão perto da capital, segundo o exército maliano. Neste momento, a situação que afetou várias urbes do norte e centro do Mali encontra-se completamente controlada, afirmou ainda o exército do Mali. Fechamos com o tempo. A cidade de Tete poderá ser este domingo a mais quente do país, com 32 graus centígrados de temperatura máxima, seguida por Nampula e Pemba com 28. Para Beira, Inhambane, Quelimane e Vilanculo prevê-se uma máxima de 27 graus. Xai-Xai 26, Maputo 25, Chimoio 24 e, finalmente, a cidade de Lixinga poderá ser a mais fresca do país, com 21 graus centígrados de temperatura máxima. Ouvinte, apresentamos as notícias a esta hora. Escute o próximo bloco às 5 horas. 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
0: 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Meia-noite na 5 minutos. 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

0: Está com bula, logo está com 2 horas.
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3: 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Agora makoma setor ya tirha vusiku mas às vezes matsakisaka silukepa mas segurança é muito complicado. É por isso que o maior número aí na segurança amunangena segurança só como alternativa, como um emprego temporário numa de a não atranha nas coisas depois entalava está com uma melhor calo como é que sopa a entrua cala pessoa acaba ficando anos e anos como eu ali mas a verdade só cara do outro ciclo ponto número um porque ao ciclo ambíguo que é tele o mula o zimbau isso mas eu não sei se é que vai ver sempre em prontidão qualquer ruído o cloto só casentino se passará galo. Ao ciclo, às vezes com a titimera, às vezes com desrame, você tem que estar ali no posto. Tem que cuidar ali se vão ter o samaro ou não, só para o senhor. Ao rongo e o rongo, lá de suco ali com o Juma, mas logo despertaram com o senhor, pendente e não caia lá. Mas, algumas coisas que eu ainda tenho que cumprir, mas já o trouxe, não é brincadeira, é uma coisa muito complicada mesmo.
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3: 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Mas é pá, o querer pá, e vontade, é pá, sempre conseguirá com a tira, a turma de ela, pá, a caeta o mundo. Só uma coisa, só o fato que você fica caia, ou se a angama ou é na caia, ou que entrou nas coisas, é um grande problema. Às vezes o caso não é lá que o ano está com a vizinho lá. Sabe, quando qualquer mundo algo tá ele é motivo de desconfiança, aliás, mas imani lá, não há forma de trás. Tem que ver em prontidão mesmo, porque de contrário, até ficar com o pinha mais, essa lá cachorrinha. Então é muito complicado, é muito complicado. Mas, é pá, eu entro uma coisa no social, literacaio. Há quando algum ministro do velho que tira o ciclo, as coisas, aliás, é pá, toda noite eu coia amba, é um desafio. Toda noite. Não, não estou a ver. Pega, aliás, super. Ou só, a cama vangando, vai te lagar, te passa, vai te guimba, vai homula. O antigo de samaca uniforme, uma bota, assim, uma cacetita, leno, assim, não queima. O samu, chulo para outro ano. Ah, estou a ver, mas. Tem que gostar, mas aquilo é uma forma que vai. E te chamar de belunhano, vai, estou a ver. Vai, pega, estou a ver.
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3: 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Por isso, é a única rádio até hoje de preferência para mim. Todos os dias, a Michoene, 8 horas tem que iniciar a notícia da RTP. Ou pela televisão, ou pela rádio. Yeah. A Rádio Nacional já nem tanto.
2: Isso é. Também, lá na cá, único langa, muno a langa leixo chumtsaksa.
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3: epa mina leswi nga ni ma ri kara ka ntirho lowa siku a swi kufi ma 1988 na a protege. Foi a primeira empresa de segurança deste país. A entra com a instalação já cozinhando no cinema Scala, na Avenida Samora Machel. Rege companhia. Ali estou, se você passa, se você vai apanhar, não quer uma coisa, se você não estou com a gente aqui agora. Então, a protege é um problema ali efetivo. Então, ambas 4 turnos, 2 manhãs, 2 noites e 2 folgas. Então, fui fazer a minha primeira manhã para numa 17 horas. 17 horas não tive rendição. Tive que prolongar o turno. Dia seguinte, não triplicar já. Ali turno lá mesmo. Algum gato está muito lá. Porque turno lá mesmo. A base estava na efetivo para votar no Tijal. Triplicaram. A Luanga não dobrou todo, porque não tinha que ir na Tangate. Não, para 4 turnos. Ali, de dia, a história do Guspula tem que ir ao Pula, o Pula é uma cliente, então o Pula é o que vão. De pé. A história não tinha na Vanga Unique. Um simples chá na Vanga Unique. Mas o Guiche, eu vou lá, se falou. Então, se não marcarem golfo contra mim, sabe como é que eu consegui aguentar isto, esses dias? Aliás, assim como é que a senhora meca lá, o único alimento que ninguém vende na escola, e pão engaixava lá a padaria Aziz. Só. E água mesmo, nessa. Mas fiz 4 turnos. Para não, até na folgara. Já não é a cara. Passou, pô. Isso aqui marcou bastante.
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3: Ya, faze 4 turnos consecutivos. Epa, não é coisa fácil. Mas ne hambi.
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3: 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noite o tipo toma maquinaria e tira o cambas piquir lá então numa noite já tá a maco ala capotar mena o fundo do ala ao lado da fábrica mesmo mas à noite ouvi o ruído de uma máquina funcionar de fato desperti de sobressalto. Na hora, o que? Mas a verdade, a máquina de obra. O toca-taca. Mas a empresa é faluída, o cico. Corrindo, tudo uma vez, foi chefe de turno para o jogo. Quando a máquina agora, a família que ficou lá, a máquina humilde. A não, a família não sabe, lá. Na minha linha, pronto, fui lá já de manhã de acidente, pronto, mas é pá. Como eu vou contar, eu sou galo, me conheço, sou galo, como ele é fora do comum, pronto, já. É a única coisa que eu não me mexo, agora não estou. Mas o resto, não me engano, não estou.
2: Quando fica justo, eu zango, estou só com enchi.
3: Não, também porque, estou lá comigo, já te verou, estava só lixando, pá. Pronto, vou rescindir o contrato, então, pronto.
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3: 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Então, tem que subir mesmo. Tem que subir lá uma, porque o suco fica escalar o colama chapa, uma ligação para. Então, o teu foco é aquilo mesmo. E cola aí, anos, não é nunca. Alá, já não abriu o escombro lá com o velho, mas nem mais tem ninguém, está luma. É. Determinação. Isso aqui é importante.
2: Isso. Maritia, o gambo, menina, ela quer conhecer.
3: Ah. Aí o gama, pá, quando a primeira me trago o fanamento, pá, eu não mato ele, pá, a tundra me janga ainda, vai na vacul. Vai ninguém vaculega, até com filhos formados, a nível, vai mesmo a nível superior, os outros estão nas faculdades. Coisa que, pá, eu como não me dizia, a papai olhou, pá, mas a papai, não vai papai, um pouco, não foi, não, pá, todo o sacrifício, já, pá, entre o olho. Eu trouxe para o bem das nossas famílias. Mas não, não Jesus já estão aí licenciados, mas é o fruto desse trabalho. Por isso, pá, força, pá, e treino, pá. Há que nós não entrou, enganou, não, eu falei com o Ranzi, o trem, entrega total. Tudo depois está o melhor.
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0: 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mais fortes.

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